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1: 21 horas e 24 minutos.
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0: 21h44.
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0: 22:03.
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0: 22 horas e 23 minutos.
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0: 22h42.
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0: 23 horas e 2 minutos.
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0: 23 horas e 23 minutos.
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0: 23:45.
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1: Meia-noite e 15 minutos.

0: Meia-noite e 31 minutos.
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1: Meia-noite e 51 minutos.

0: 1:10.
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0: 1:51.
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1: 2 horas e 16 minutos.

0: 2 horas e 32 minutos.
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1: 2 horas e 45 minutos.

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1: 3 horas e 20 minutos.

0: 3:35.
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1: 3 horas e 48 minutos.

0: 4 horas e 6 minutos.
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1: 4 horas e 20 minutos.

0: 4:38.
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1: 4 horas e 52 minutos.

Buenos amigos velhos, estamos de volta, 5 da manhã pontualmente, horário oficial do nosso país. Estamos iniciando neste dia 13, dia de Santo Antônio. Estamos iniciando a mais um programa Assim Canta o Rio Grande do Sul. E uma manhã daquelas, viu, tia? De ficar em casa, né? De ficar em casa, como dizia antigamente, de fazer filho. É, minha gente, muita garoa, muita chuva, muita água, muito frio, né? Muita umidade, tanto é que está em 100% a umidade, temperatura de 9 graus aqui no centro da cidade. Sábado 13, dia de Santo Antônio, pedimos a proteção juntamente com a nossa padroeira do Brasil, Nossa Senhora da Conceição Aparecida. Bom dia, Nova Prata, bom dia, Serra Gaúcha, bom dia, meu Rio Grande do Sul. Brasilzão grande de Deus, né? Que Deus abençoe, que proteja, e o nosso mundão aí também, que nos proteja e proteja a todos, e que realmente nós tenhamos um ótimo finalzinho de semana, festejos de São João, festejos de Santo Antônio, e juntos vamos até às 8 horas da manhã. Hoje, sábado, né? Um pouco mais esticado, 6 horas tem o terço em família. E assim segue a nossa música gaúcha, tranquilo, até as 8 horas da matina. Tranquilo que nem água de poço, né, Patricinho? Hoje água, tudo que é lado, né? Já desde ontem estava chovendo em quase todo o nosso estado, né? Grande parte do sul do Brasil. 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Com que é que nós vamos iniciando, Percizinho? Vamos trazendo então Hélio da Rosa Xavier, 5 horas e 1 minutinho da manhã, mais 55 segundos. Vamos lá, gurizada, simbora!

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1: 5:13.
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3: Vamos lá, meus amigos, e a hora é certinha, 5:13 da manhã, vamos acordando meu povo da cidade, do interior, das dezenas de municípios da nossa grande Nova Prata. Obrigado pelo carinho. Manhã chuvosa, manhã de garoa, manhã de umidade, de temperatura baixa, de frio, típica manhã de inverno, né? Parece que antecipou o ninho também, né? Veio tudo, culminou com tudo neste final de semana dos festejos aqui em Nova Prata. E São João Batista e também os festejos aí que Santo Antônio também está trazendo neste dia 13 de junho, dia de Santo Antônio. É, para você, meu amigo, minha amiga, de fé, meu irmão, camarada, bom dia, obrigado pela audiência, obrigado pelo carinho, tamo juntos, né? Tamo juntos aí. Olha, o 3242-1212 é o nosso telefone de contato, você pede, oferece e ouve. Quem é que chega agora, precisinho? Paulo Garcia, muito bem, vamos lá de Paulo Garcia. Enquanto a gente vai tomando um chazinho aqui, né? Para tentar esquentar um pouco esses 12 graus aí que nós estamos tendo, mas a umidade e a sensação térmica está muito abaixo disso. Você que está em casa aí com o seu rádio ligado, obrigado pela audiência, obrigado pelo carinho. Se der, continue na cama, viu? Continue na cama, nos ouvindo, continue aí em frente à sua lareira, se não tiver que sair, só de nariz de fora. tá complicado. Bom dia para a dona Ângela, que está sempre nos ouvindo todas as manhãs, e também o seu Janir. Obrigado aí pela audiência, a todos que nos escutam na cidade, no interior, nas dezenas de municípios. Muito obrigado pela audiência, muito obrigado pelo carinho, pela companhia, pela parceria. Simbora aí, Paulo Garcia!

0: 5:27.
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4: Olha a hora certinha, meus amigos. Agora 5:27. 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Bom dia aí para o tio Genésio, que está ligado com a programação da Prata. 5:28 e uns trocadinhos, né, precisei. Friozinho. Amanhã é de sua... É seu sábado de Santo Antônio, 13 de junho deste ano de 2026. Quem é que chega aí, Precisinho? Grupo Cotiona. Vamos lá, então. Tivemos aí uma vaneiraça daquelas, né, de bailar e colatada. E agora são 5:29 da manhã, 5:29. Alô, Francisca Ribeiro, também nosso bom dia, obrigado pela companhia. A Tânia Soares também está nos ouvindo lá no bairro São João Bosco. Bom dia, obrigado pela audiência. João Clécio Lancini também sempre nos ouvindo, hein? 5:29. Simbora!

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1: 5:46.
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Olha, 5h46, minha gente, estamos trabalhando com gente miúda, mora no coração de Nova Prata, né? 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Valeu, gurizada. 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Vamos trazendo música, que é que chega agora, Percizinho? Os Serranos. Temos o Terço em Família também, né? É, o Terço em Família, que começa às 6 horas da manhã, todos os sábados, aqui na Prata FM. Bom dia, moçada! Bom dia, seu Nelsinho! Bom dia, dona Vandréia, também nos ouvindo. Obrigado pela audiência. Está nos acompanhando também o Dalcionei, né? O Dalcionei está ligado conosco. Muito obrigado aí pela companhia. Lembramos que tem festa lá no Rio Branco, a festa de Santo Antônio. Começa hoje e amanhã, na comunidade Maragata, né? Lá no nosso vizinho, né? Vizinho bairro, hein? Maragato. Então, nosso abração aí à turma que estão preparando essa grande festa, todo mundo convidado, hoje e amanhã, em honra a Santo Antônio, em honra ao padroeiro Santo Antônio. E estamos aí convidando a população para que se faça presente, né? E participe dos festejos, que é muito importante. É o Marcos Petricoski, um dos festeiros aí, que está convidando juntamente com a sua esposa e os demais festeiros também, que é o Gabriel Corrente, o Gabriel Melo, o Marcos Petricoski, o Roberto e a dona Inês Corrente e também o Walter e a Gilvana Cristani, que estão convidando para esta grande festa de 2026. Começa hoje, né, 19 horas haverá missa, e às 20 horas, mondongo. E amanhã, pela parte da manhã, mondongo, às 10h30, missa, lá na igreja do Maragata, né? E às 12 horas, o almoço no salão. Cardápio aí será sopa de capelete, vai cair bem, hein? Massa, churrasco, galeto, linguiça campeira, pão, cuca, maionese, saladas diversas, e o valor é R$70. Pela presença dos organizadores, antecipadamente agradece, tá certo? Um abração então à turma aí que já estão lá trabalhando, 5h50 e nos ouvindo, né? Trabalhando e nos ouvindo, coisa boa, hein? Vamos lá, gurizada, trazendo para vocês mais música. E é o Serarito, gurizada.

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0: Divino Jesus, nós vos oferecemos este terço que vamos rezar, contemplando os mistérios da nossa redenção. Concedei-nos pela intercessão de Maria, vossa Mãe Santíssima, a quem nos dirigimos, as virtudes para bem rezá-lo, e a graça de ganharmos as indulgências desta santa devoção. Ofereço-vos também, em desagravo dos pecados cometidos contra o Santíssimo Coração de Jesus e Imaculado Coração de Maria, pela conversão dos pecadores, pelas almas do purgatório, pelas intenções do Santo Padre o Papa, pela santificação do clero, pela santificação das famílias, pelas missões, pelos doentes, pelos agonizantes, por todos aqueles que pediram nossas orações, pela paz do mundo, pelo Brasil e por todas as nossas intenções particulares. Em nome do Pai, do Filho e do Espírito Santo.
1: Amém.

0: Creio
1: em Deus Pai Todo-Poderoso, Criador do céu e da terra, e em Jesus Cristo, seu único Filho, nosso Senhor, que foi concebido pelo poder do Espírito Santo, nasceu da Virgem Maria, padeceu sob Pôncio Pilatos, foi crucificado, morto e sepultado, desceu à mansão dos mortos, ressuscitou o terceiro dia, subiu aos céus, está sentado à direita de Deus Pai Todo-Poderoso, onde

0: Amém.
1: Saudamos a Virgem Maria, filha do Eterno Pai. Ave Maria, cheia de graça, o Senhor é convosco. Bendita sois vós entre as mulheres. E bendito é o fruto do vosso ventre, Jesus.
0: Santa Maria, Mãe de Deus, rogai por nós, pecadores, agora e na hora de nossa morte. Amém.
1: Saudemos a Virgem Maria, Mãe do Verbo encarnado. Ave Maria, cheia de graça, o Senhor é convosco. Bendita sois vós entre as mulheres. E bendito é o fruto do vosso ventre, Jesus.
0: Santa Maria, Mãe de Deus, rogai por nós, pecadores, agora e na hora de nossa morte. Amém.
1: Saudemos a Virgem Maria, templo do Espírito Santo. Ave Maria, cheia de graça, o Senhor é convosco. Bendita sois vós entre as mulheres. E bendito é o fruto do vosso ventre, Jesus.
0: Santa Maria, Mãe de Deus, rogai por nós, pecadores, agora e na hora de nossa morte. Amém.

Pai nosso que estais no céu, santificado seja o vosso nome. Venha a nós o vosso reino, seja feita a vossa vontade, assim na terra como no céu.

0: Amém.
1: Ave Maria, cheia de graça, o Senhor é convosco. Bendita sois vós entre as mulheres, e bendito é o fruto do vosso ventre, Jesus.
2: Santa Maria, Mãe de Deus, rogai por nós, pecadores, agora e na hora de nossa morte. Amém.
1: Ave Maria, cheia de graça, o Senhor é convosco. Bendita sois vós entre as mulheres, e bendito é o fruto do vosso ventre, Jesus.
2: Santa Maria, Mãe de Deus, rogai por nós, pecadores, agora e na hora de nossa morte. Amém.
1: Ave Maria, cheia de graça, o Senhor é convosco. Bendita sois vós entre as mulheres, e bendito é o fruto do vosso ventre, Jesus.
2: Santa Maria, Mãe de Deus, rogai por nós, pecadores, agora e na hora de nossa morte. Amém.
1: Ave Maria, cheia de graça, o Senhor é convosco. Bendita sois vós entre as mulheres, e bendito é o fruto do vosso ventre, Jesus.
2: Santa Maria, Mãe de Deus, rogai por nós, pecadores, agora e na hora de nossa morte. Amém.
1: Ave Maria, cheia de graça, o Senhor é convosco. Bendita sois vós entre as mulheres, e bendito é o fruto do vosso ventre, Jesus.
2: Santa Maria, Mãe de Deus, rogai por nós, pecadores, agora e na hora de nossa morte. Amém.
1: Ave Maria, cheia de graça, o Senhor é convosco. Bendita sois vós entre as mulheres, e bendito é o fruto do vosso ventre, Jesus.
2: Santa Maria, Mãe de Deus, rogai por nós, pecadores, agora e na hora de nossa morte. Amém.
1: Ave Maria, cheia de graça, o Senhor é convosco. Bendita sois vós entre as mulheres, e bendito é o fruto do vosso ventre, Jesus.
2: Santa Maria, Mãe de Deus, rogai por nós, pecadores, agora e na hora de nossa morte. Amém.
1: Ave Maria, cheia de graça, o Senhor é convosco. Bendita sois vós entre as mulheres, e bendito é o fruto do vosso ventre, Jesus.
2: Santa Maria, Mãe de Deus, rogai por nós, pecadores, agora e na hora de nossa morte. Amém.
1: Ave Maria, cheia de graça, o Senhor é convosco. Bendita sois vós entre as mulheres, e bendito é o fruto do vosso ventre, Jesus.
2: Santa Maria, Mãe de Deus, rogai por nós, pecadores, agora e na hora de nossa morte. Amém.
1: Ave Maria, cheia de graça, o Senhor é convosco. Bendita sois vós entre as mulheres, e bendito é o fruto do vosso ventre, Jesus.
2: Santa Maria, Mãe de Deus, rogai por nós, pecadores, agora e na hora de nossa morte. Amém.
1: Glória ao Pai, ao Filho e ao Espírito Santo.
2: Como era no princípio, agora e sempre. Amém.
1: Ó meu bom Jesus,

0: nosso que estais no céu, santificado seja vosso nome. Venha a nós o vosso reino. Seja feita a vossa vontade, assim na terra como no céu.
1: O pão nosso de cada dia nos dai hoje. Perdoai as nossas ofensas, assim

0: Amém.
1: Ave Maria, cheia de graça, o Senhor é convosco. Bendita sois vós entre as mulheres e bendito é o fruto do vosso ventre, Jesus.
2: Santa Maria, Mãe de Deus, rogai por nós, pecadores, agora e na hora de nossa morte. Amém.
1: Ave Maria, cheia de graça, o Senhor é convosco. Bendita sois vós entre as mulheres e bendito é o fruto do vosso ventre, Jesus.
2: Santa Maria, Mãe de Deus, rogai por nós, pecadores, agora e na hora de nossa morte. Amém.
1: Ave Maria, cheia de graça, o Senhor é convosco. Bendita sois vós entre as mulheres. E bendito é o fruto do vosso ventre, Jesus.
2: Santa Maria, Mãe de Deus, rogai por nós, pecadores, agora e na hora de nossa morte. Amém.
1: Ave Maria, cheia de graça, o Senhor é convosco. Bendita sois vós entre as mulheres. E bendito é o fruto do vosso ventre, Jesus.
2: Santa Maria, Mãe de Deus, rogai por nós, pecadores, agora e na hora de nossa morte. Amém.
1: Ave Maria, cheia de graça, o Senhor é convosco. Bendita sois vós entre as mulheres. E bendito é o fruto do vosso ventre, Jesus.
2: Santa Maria, Mãe de Deus, rogai por nós, pecadores, agora e na hora de nossa morte. Amém.
1: Ave Maria, cheia de graça, o Senhor é convosco. Bendita sois vós entre as mulheres, e bendito é o fruto do vosso ventre, Jesus.
2: Santa Maria, Mãe de Deus, rogai por nós, pecadores, agora e na hora de nossa morte. Amém.
1: Ave Maria, cheia de graça, o Senhor é convosco. Bendita sois vós entre as mulheres, e bendito é o fruto do vosso ventre, Jesus.
2: Santa Maria, Mãe de Deus, rogai por nós, pecadores, agora e na hora de nossa morte. Amém.
1: Ave Maria, cheia de graça, o Senhor é convosco. Bendita sois vós entre as mulheres, e bendito é o fruto do vosso ventre, Jesus.
2: Santa Maria, Mãe de Deus, rogai por nós, pecadores, agora e na hora de nossa morte. Amém.
1: Ave Maria, cheia de graça, o Senhor é convosco. Bendita sois vós entre as mulheres e bendito é o fruto do vosso ventre, Jesus.
2: Santa Maria, Mãe de Deus, rogai por nós, pecadores, agora e na hora de nossa morte. Amém.
1: Ave Maria, cheia de graça, o Senhor é convosco. Bendita sois vós entre as mulheres e bendito é o fruto do vosso ventre,

0: nosso que estais no céu, santificado seja o vosso nome, venha a nós o vosso reino, seja feita a vossa vontade, assim na terra como no céu.
1: O pão nosso de cada dia nos dai hoje, perdoai as nossas ofensas, assim como nós perdoamos a quem nos tem ofendido, e não nos deixeis cair em tentação, mas livrai-nos do mal.
2: Amém. Amém.
0: Ave Maria, cheia de graça, o Senhor é convosco. Bendita sois vós entre as mulheres, e bendito é o fruto do vosso ventre, Jesus.
1: Santa Maria, Mãe de Deus, rogai por nós, pecadores, agora e na hora de nossa morte. Amém.
0: Ave Maria, cheia de graça, o Senhor é convosco. Bendita sois vós entre as mulheres, e bendito é o fruto do vosso ventre, Jesus.
1: Santa Maria, Mãe de Deus, rogai por nós, pecadores, agora e na hora de nossa morte.
2: Amém. Amém.
0: Ave Maria, cheia de graça, o Senhor é convosco. Bendita sois vós entre as mulheres, e bendito é o fruto do vosso ventre,

0: Ave Maria, cheia de graça, o Senhor é convosco. Bendita sois vós entre as mulheres, e bendito é o fruto do vosso ventre, Jesus.
1: Santa Maria, Mãe de Deus, rogai por nós, pecadores, agora e na hora de nossa morte. Amém.
0: Ave Maria, cheia de graça, o Senhor é convosco. Bendita sois vós entre as mulheres, e bendito é o fruto do vosso ventre, Jesus.
1: Santa Maria, Mãe de Deus, rogai por nós, pecadores, agora e na hora de nossa morte. Amém.
0: Ave Maria, cheia de graça, o Senhor é convosco. Bendita sois vós entre as mulheres, e bendito é o fruto do vosso ventre, Jesus.
1: Hora de nossa morte. Amém.
0: Ave Maria, cheia de graça, o Senhor é convosco. Bendita sois vós entre as mulheres, e bendito é o fruto do vosso ventre, Jesus.
1: Santa Maria, Mãe de Deus, rogai por nós, pecadores, agora e na hora de nossa morte. Amém.

0: Amém.
1: Ave Maria, cheia de graça, o Senhor é convosco. Bendita sois vós entre as mulheres, e bendito é o fruto do vosso ventre, Jesus.
2: Santa Maria, Mãe de Deus, rogai por nós, pecadores, agora e na hora de nossa morte. Amém.
1: Ave Maria, cheia de graça, o Senhor é convosco. Bendita sois vós entre as mulheres, e bendito é o fruto do vosso ventre, Jesus.
2: Santa Maria, Mãe de Deus, rogai por nós, pecadores, agora e na hora de nossa morte. Amém.
1: Ave Maria, cheia de graça, o Senhor é convosco. Bendita sois vós entre as mulheres, e bendito é o fruto do vosso ventre, Jesus.
2: Santa Maria, Mãe de Deus, rogai por nós, pecadores, agora e na hora de nossa morte. Amém.
1: Ave Maria, cheia de graça, o Senhor é convosco. Bendita sois vós entre as mulheres, e bendito é o fruto do vosso ventre, Jesus.
2: Santa Maria, Mãe de Deus, rogai por nós, pecadores, agora e na hora de nossa morte. Amém.
1: Glória ao Pai, ao Filho

0: Pai nosso que estais no céu, santificado seja o vosso nome, venha a nós o vosso reino, seja feita a vossa vontade, assim na terra como no céu.
1: O pão nosso de cada dia nos dai hoje, perdoai as nossas ofensas, assim como nós perdoamos a quem nos tem ofendido. E não nos deixeis cair em tentação, mas livrai-nos do mal. Amém.
0: Ave Maria, cheia de graça, o Senhor é convosco. Bendita sois vós entre as mulheres, e bendito é o fruto do vosso ventre, Jesus.
1: Santa Maria, Mãe de Deus, rogai por nós, pecadores, agora e na hora de nossa morte. Amém.
0: Ave Maria, cheia de graça, o Senhor é convosco. Bendita sois vós entre as mulheres, e bendito é o fruto do vosso ventre, Jesus.
1: Santa Maria, Mãe de Deus, rogai por nós, pecadores, agora e na hora de nossa morte. Amém.
0: Ave Maria, cheia de graça, o Senhor é convosco. Bendita sois vós entre as mulheres, e bendito é o fruto do vosso ventre, Jesus.
1: Santa Maria, Mãe de Deus, rogai por nós, pecadores, agora e na hora de nossa morte. Amém.
0: Ave Maria, cheia de graça, o Senhor é convosco. Bendita sois vós entre as mulheres, e bendito é o fruto do vosso ventre, Jesus.
1: Santa Maria, Mãe de Deus, rogai por nós, pecadores, agora e na hora de nossa morte. Amém.
0: Ave Maria, cheia de graça, o Senhor é convosco. Bendita sois vós entre as mulheres, e bendito é o fruto do vosso ventre, Jesus.
1: Santa Maria, Mãe de Deus, rogai por nós, pecadores, agora e na hora de nossa morte. Amém.
0: Ave Maria, cheia de graça, o Senhor é convosco. Bendita sois vós entre as mulheres, e bendito é o fruto do vosso ventre, Jesus.
1: Santa Maria, Mãe de Deus, rogai por nós, pecadores, agora e na hora de nossa morte. Amém.
0: Ave Maria, cheia de graça, o Senhor é convosco. Bendita sois vós entre as mulheres, e bendito é o fruto do vosso ventre, Jesus.
1: Santa Maria, Mãe de Deus, rogai por nós, pecadores, agora e na hora de nossa morte. Amém.
0: Ave Maria, cheia de graça, o Senhor é convosco. Bendita sois vós entre as mulheres, e bendito é o fruto do vosso ventre, Jesus.
1: Santa Maria, Mãe de Deus, rogai por nós, pecadores, agora e na hora de nossa morte. Amém.

0: Ave Maria, cheia de graça, o Senhor é convosco. Bendita sois vós entre as mulheres. E bendito é o fruto do vosso ventre, Jesus.
1: Santa Maria, Mãe de Deus, rogai por nós, pecadores, agora e na hora de nossa morte. Amém.
0: Ave Maria, cheia de graça, o Senhor é convosco. Bendita sois vós entre as mulheres. E bendito é o fruto do vosso ventre, Jesus.
1: Santa Maria, Mãe de Deus, rogai por nós, pecadores, agora e na hora de nossa morte. Amém.
0: Glória ao Pai, ao Filho e ao Espírito Santo.
1: Como era no princípio, agora e sempre. Amém.
0: Ó meu bom Jesus,

0: Pai nosso que estais no céu, santificado seja o vosso nome. Venha a nós o vosso reino, seja feita a vossa vontade, assim na terra como no céu.
1: O pão nosso de cada dia nos dai hoje. Perdoai as nossas ofensas, assim como nós perdoamos a quem nos tem ofendido. E não nos deixeis cair em tentação, mas livrai-nos do mal. Amém.
0: Ave Maria, cheia de graça, o Senhor é convosco. Bendita sois vós entre as mulheres, e bendito é o fruto do vosso ventre, Jesus.
1: Santa Maria, Mãe de Deus, rogai por nós, pecadores, agora e na hora de nossa morte. Amém.
0: Ave Maria, cheia de graça, o Senhor é convosco. Bendita sois vós entre as mulheres, e bendito é o fruto do vosso ventre, Jesus.
1: Santa Maria, Mãe de Deus, rogai por nós, pecadores, agora e na hora de nossa morte. Amém.
0: Ave Maria, cheia de graça, o Senhor é convosco. Bendita sois vós entre as mulheres, e bendito é o fruto do vosso ventre, Jesus.
1: Santa Maria, Mãe de Deus, rogai por nós, pecadores, agora e na hora de nossa morte. Amém.
0: Ave Maria, cheia de graça, o Senhor é convosco. Bendita sois vós entre as mulheres, e bendito é o fruto do vosso ventre, Jesus.
1: Santa Maria, Mãe de Deus, rogai por nós, pecadores, agora e na hora de nossa morte. Amém.
0: Ave Maria, cheia de graça, o Senhor é convosco. Bendita sois vós entre as mulheres, e bendito é o fruto do vosso ventre, Jesus.
1: Santa Maria, Mãe de Deus, rogai por nós, pecadores, agora e na hora de nossa morte. Amém.
0: Ave Maria, cheia de graça, o Senhor é convosco. Bendita sois vós entre as mulheres, e bendito é o fruto do vosso ventre, Jesus.
1: Santa Maria, Mãe de Deus, rogai por nós, pecadores, agora e na hora de nossa morte. Amém.
0: Ave Maria, cheia de graça, o Senhor é convosco. Bendita sois vós entre as mulheres, e bendito é o fruto do vosso ventre, Jesus.
1: Santa Maria, Mãe de Deus, rogai por nós, pecadores, agora e na hora de nossa morte. Amém.
0: Ave Maria, cheia de graça, o Senhor é convosco. Bendita sois vós entre as mulheres, e bendito é o fruto do vosso ventre, Jesus.
1: Santa Maria, Mãe de Deus, rogai por nós, pecadores, agora e na hora de nossa morte. Amém.
0: Ave Maria, cheia de graça, o Senhor é convosco. Bendita sois vós entre as mulheres, e bendito é o fruto do vosso ventre, Jesus.
1: Santa Maria, Mãe de Deus, rogai por nós, pecadores, agora e na hora de nossa morte. Amém.
0: Ave Maria, cheia de graça, o Senhor é convosco. Bendita sois vós entre as mulheres, e bendito é o fruto do vosso ventre, Jesus.
1: Santa Maria, Mãe de Deus, rogai por nós, pecadores, agora e na hora de nossa morte. Amém.
0: Glória ao Pai, ao Filho e ao Espírito Santo.
1: Como era no princípio, agora e sempre. Amém.
0: Ó meu bom Jesus,

0: mais precisarem.
1: Nossa Senhora da Conceição Aparecida,
0: rogai por nós.
2: Infinitas graças vos damos, soberana Rainha, pelos benefícios que todos os dias recebemos de vossas mãos liberais. Dignai-vos agora e sempre tomar-nos debaixo de vosso poderoso amparo. E para mais nos obrigar, vos saudamos com uma salve, Rainha.
0: Salve.

0: filhos de Eva, a vós suspiramos gemendo e chorando neste vale de lágrimas. Eia, pois, advogada nossa, esses vossos olhos misericordiosos a nós volveis. E depois deste mistério, mostrai-nos Jesus, bendito é o fruto do vosso ventre. Ó clemente, ó piedosa, ó doce e sempre Virgem Maria.
1: Rogai por nós, Santa Mãe de Deus,
0: para que sejamos dignos das promessas de Cristo.

0: O Senhor esteja convosco.
1: Ele está no meio de nós.
0: Pela intercessão de Nossa Senhora da Conceição Aparecida, Rainha e Padroeira do Brasil e de nosso santuário, abençoe-vos, ó Deus Todo-Poderoso, Pai, Filho e Espírito Santo.
1: Amém.
0: Louvado seja nosso Senhor Jesus Cristo.
1: Para

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1: Seis horas e 30 minutos.
2: Eu vou.

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Muito bem, meus amigos, estamos de volta. Olha, 6 horas e 31 minutos e meio. 6h31. 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Um abraço para a Icro Ferrari lá em Nova Araçá. Está de aniversário hoje, Guilherme. Moreto também completa mais um ano de vida. E o Jucimar Aiolf também, parabéns. E o Luiz Ferreira. E o Lucas Francisquete. Todo esse pessoal aí completam mais um ano de vida. Desejamos muita saúde, muitas felicidades. Continua garoando lá fora. Um abraço para as senhorinhas aí do Pão, na Praça da Alimentação aqui em nossa cidade, na feira, né? Na feira do município de Nova Prata, na Praça da Feira, em frente ao Mercado Porta, aqui central, em nossa cidade. Mesmo com esse frio, estamos por aí, né? 6h32, garoa, chuva, mas nós temos o coberto ali, então deixa um pouco mais melhor, né? Um pouco mais aconchegante, senão não teria como, não teria como. 6h33 da manhã agora, a temperatura, meus amigos, está em 10 graus, está frio. Lá fora está frio, 10 graus é a temperatura. A sensação térmica está abaixo disso. Hoje à tarde nós temos Gente Nossa, né, Percizinho? E 19 horas tem Brasil! Brasil estreando nesta competição mundial aí, frente à equipe do Marrocos. Né? O jogo não é lá dos mais fáceis. É isso, Percizinho? Vamos ver o que vai acontecer. Vamos ver o que vai acontecer. 6 horas e 33 minutinhos da manhã, horário oficial do nosso país. Chegando então para a gurizada aí que está nos acompanhando, Nardel Silva.

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6: Muito bem, gurizada, e a hora certinha para você que está ligado agora, 6:48, 6:48, obrigado pela audiência, obrigado pelo carinho, um abraço lá para o Mauro Mione, está ligadinho conosco, manda uma marca aí para a gente, manda uma música boa, beleza, muito, muito bom, tranquilo, sereno, um abraço aí também para o Serjão, está nos ouvindo lá em Goiás. Muito obrigado, obrigado pela companhia, obrigado pela audiência. Dia de Santo Antônio hoje, padroeiro aí, santo casamenteiro, né? Santo casamenteiro. Está nos ouvindo lá na Fazenda Santo Agostinho. Muito bom dia, obrigado pela audiência, tá certo? 6:48 da manhã, 6:48 da matina. Acorda meu povo, levanta minha gente, né? Dia de Santo Antônio. Tá chegando porca agora, Percezinho? Estará o Grupo Cordiona no dia 21 aqui no Salão Paroquial em nossa cidade. 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Tá certo, Mauro? Já tá com a mesinha pronta aí, né? Beleza pura, tranquilidade, temperatura que está baixa hoje, meus amigos, a temperatura na verdade não está tão baixa, a sensação térmica, nós temos um ventinho aí cortando a orelha, 10 graus é a temperatura aqui nos estúdios da nossa emissora, no centro da cidade de Nova Prata, mas a sensação térmica está muito abaixo disso, tem uma garoa, aquela que vem por baixo, né? Guasqueada, molha tudo que é jeito, tudo que é forma. Meus amigos, não está muito, muito gostoso o dia, mas é assim mesmo. O inverno vai começar no dia 21 e hoje já estamos no dia 13, dia de Santo Antônio. Muito obrigado aí pela companhia, muito obrigado pelo carinho. Tá certo, gurizada? Também um abraço para o polaco que está nos ouvindo ali no Retiro, pessoal do Retiro aí, mais frio ainda. Gente, um abração aí. Tá certo? Vamos trazendo então, porca véia, 6:50 da manhã. E olha a chamarrita de galpão.

0: 7:02.
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5: Muito bem, meus amigos, e a hora certinha, 7:03 da manhã. 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No começo da tarde, nós temos aí o programa Gente Nossa, um programa para a nossa gente. 19h se encerra, mas tem Brasil, hoje tem Brasil, pela Copa do Mundo, a estreia hoje da Seleção Brasileira. Quero mandar um alusito, sabe para quem? Para a turma que está nos ouvindo lá em Santo Antônio, de Fagundes Varela. Obrigado pela companhia. Santo Antônio, comunidade aí de Santo Antônio, São Judas, Tadeu, também estão nos acompanhando lá. Em São Judas nós temos a família grande, pelo menos nós tinha, né? Grande. É, família Rui aí, nosso abraço. Obrigado, obrigado, Bela. Obrigado mesmo pela companhia. Sempre nos ouvindo, sempre nos acompanhando. Tá certo? E também, olha, os Estados Unidos ganhou ontem do Paraguai. Foi 4-1 o jogo, Percizinho? 4-1, né? 4-1 para os Estados Unidos, ganhando do Paraguai. Certo? 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Então o pessoal tem que ter um cuidado de não estourar os R$81.400, eu acho que é da Conta MEI. Senão vai ter que prestar conta, né, a receita aí. 7:05 da manhã, 7:05. Compadre velho, um abraço aí para o pessoal também que está nos ouvindo aí na Casa das Ferramentas. Obrigado pela audiência, né? E também um bom dia pro Frei Antoninho Pascoalão, lá em Vila Flores. E também um abraço aí pro Laudino, que está nos acompanhando, e o Livino Paludo, grande pessoa, né? Uma figura assim fantástica. Um abraço esse pessoal aí que nos acompanha em Vila Flores, tio Livino. É um guri aí que vou te contar, né? E juntamente aí com o Pedro Guiri, a dona Inês, a turma toda aí, sempre nos acompanham todas as manhãs. Obrigado pela audiência. 7:06 da manhã, 7:06. Vamos até as 8h da matina, levando a música fandangueira, a música chucra do nosso Rio Grande. Quem é que tá chegando agora? Os Monarcas. Vamos lá. Mauro, mais uma aí para ti. Um abraço, Mauro Mione. Está nos ouvindo lá no seu escritório de contabilidade, preparando a bombache e a bota. Mas é tempo que está preparada, né, Mauro? Vamos nessa então. Os Monarcas!

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bem, amigo velho, confira comigo a hora certinha, agora 7 horas e 18 minutinhos da manhã, 7:18, estamos trabalhando com a Viva Farma Farmácias, ter empréstimos, loja Gente Nossa, Funerária, Electrovani, Empório de Confecções, JB Mix, Torpeiro, Baterias e Lubrificantes e Gente Miúda morando no coração de Nova Prata. 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Um abraço aí pro Dirceu Borsato, tá ligadinho conosco lá na comunidade Santa Catarina. Obrigado pela audiência. A hora certinha, 7 horas e 18 minutos e meio. Quem é que tá chegando agora? Os mirins de Porto Alegre. Valeu, gurizada, 7:19.

0: 7:31.
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5: Muito bem, amigo velho, confira comigo a hora certinha, 7:32 da manhã, 7:32, você está com a Prata FM 91.5, a rádio do coração do ouvinte, e o seu programa Assim Canta o Rio Grande do Sul. 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Quem é que chega agora, Precisinho? Os Bertucci, muito bem. 7:34 da manhã. Matando uma saudade, gurizada.

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4: Muito bem, meus amigos, e a hora é certinha, agora 7h47 da manhã, 7h47. Vem aí o Momento Carismático, às 8 horas da manhã. E depois segue a programação. 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Mandando um abraço a todos que estão nos ouvindo, pedindo a proteção de Santo Antônio. Não esqueça, meus amigos, que hoje e amanhã nós temos festa aí na comunidade do Maragata, né? Paróquia Santo Antônio, aqui de Nova Prata, onde todo mundo está convidado para participar. Mandar um abraço aí a toda a equipe que estão trabalhando, estão preparando esta grande festança, né? Hoje e amanhã aí na comunidade nós tivemos a novena e também agora é o dia votivo, hoje, né? Dia votivo, 19 horas teremos missa em honra a Santo Antônio, na Igreja Matriz lá do Maragata. Às 20 horas haverá mondongo e bife na chapa, amanhã 7 horas mondongo e bife lá no salão, às 10h30 missa na Igreja Maragata, né, do Maragata, e ao meio-dia o almoço lá com um cardápio riquíssimo. Os festeiros, juntamente com a comunidade, desde já agradece pela participação. Tá certo? Reservas aí de churrasco é com o Gabriel Corrente, com a Laura Brito ou com o Walter Cristani. Então, nosso abraço aí a essa turma maravilhosa, ok? Abraço aí para o Marcos Petricoski, que também está ligadinho conosco e nos ouvindo, é um dos festeiros. São 7 horas e 48 minutos, estaremos de volta à tarde, de tardita, né? 16 horas hoje, é às 4 da tarde, com o programa Gente Nossa, um programa para a nossa gente. Tá certo, Percizinho? Vamos deixando quem aí para fechar o programa? Porca véia. Beleza, então. Um abraço, gurizada. Simbora, vamos no tranco do Rio Grande. Obrigado pela audiência. Vamos nos despedindo cantando.

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1: 7:55.
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0: Envia, Senhor, os teus anjos nesta manhã para nos ensinar a te louvar, a te glorificar, a te bendizer. É isso que o nosso coração anseia, Senhor, sempre te exaltar, te glorificar, porque o Senhor é digno de todo louvor, de toda glória e de toda honra. E Nossa Senhora, muito bem, nos ensina a fazer isso. Por isso, meu irmão, minha irmã, hoje, neste sábado tão especial, aonde nós celebramos, lembramos o Imaculado Coração de Maria, já pedimos neste início do programa a intercessão da Mãe para estar conosco e para interceder pela sua causa, pelo seu pedido, pela sua intenção. E com essa alegria, então, nós queremos te saudar. Seja muito bem-vindo, meu irmão, minha irmã, a este programa. E que em torno da palavra de Deus, nesta manhã, possamos experimentar o seu amor, o seu cuidado, a sua proteção. Bem-vindo, Rogério.
1: Bom dia, Mari. Bom dia, ouvintes da Rádio Prata. Que alegria estarmos juntos nesta manhã para, por meia hora aproximadamente, estarmos louvando e agradecendo a Deus por todo o seu amor para conosco. Este amor incondicional de um Deus Pai para com os seus filhos. Este programa está a cargo da renovação carismática da paróquia de Nova Prata. E é maravilhoso estarmos juntos. Vamos iniciar então o nosso programa traçando sobre nós o sinal da Santa Cruz. Em nome do Pai, do Filho e do Espírito Santo. Amém. O anjo do Senhor anunciou a Maria.
0: E ela concebeu do Espírito Santo.
1: Ave Maria, cheia de graça, o Senhor é convosco. Bendita sois vós entre as mulheres e bendito é o fruto do vosso ventre, Jesus.
0: Santa Maria, Mãe de Deus, rogai por nós, pecadores, agora e na hora de nossa morte. Amém.
1: Eis aqui a serva do Senhor.
0: Faça-se em mim segundo a vossa palavra.
1: Ave Maria, cheia de graça, o Senhor é convosco. Bendita sois vós entre as mulheres e bendito é o fruto do vosso ventre, Jesus.
0: Santa Maria, Mãe de Deus, rogai por nós, pecadores, agora e na hora de nossa morte. Amém.
1: E o Verbo se fez carne
0: e habitou entre nós.
1: Ave Maria, cheia de graça, o Senhor é convosco. Bendita sois vós entre as mulheres e bendito é o fruto do vosso ventre, Jesus.
0: Santa Maria, Mãe de Deus, rogai por nós, pecadores, agora e na hora de nossa morte. Amém.
1: Rogai por nós, Santa Mãe de Deus,
0: para que sejamos dignos das promessas de Cristo.
1: A Mari falou que nós temos a devoção do Imaculado Coração de Maria, que se comemora hoje, se celebra hoje. Então, a origem tem raízes bíblicas lá no Sagrado Coração, lá em Lucas. Tá? Então, nós vamos depois proclamar o Evangelho de Lucas. Tá? E é desde do início da igreja que é celebrado isso. Mas foi agora, no ano de 1945, que a Igreja dedicou esta festa litúrgica através do Papa Pio XII, tá? No ano de 45. E foi a partir das aparições de Fátima, tá? Onde Maria pediu que se consagrasse o mundo ao seu coração. Então, a partir deste ano de 45, que nós temos esta festa litúrgica. Mas Maria sempre esteve presente na igreja, desde lá do início da igreja. Então, nós vamos nos preparar agora para ouvir o Evangelho, para acompanhar o Evangelho, que está em Lucas 2, do versículo 41 ao versículo 51.

0: Jesus aos 12 anos. Seus pais iam todos os anos a Jerusalém para a festa da Páscoa. Tendo ele atingido 12 anos, subiram a Jerusalém segundo o costume da festa. Acabados os dias da festa, quando voltavam, ficou o menino Jesus em Jerusalém, sem que os seus pais o percebessem. Pensando que ele estivesse com os seus companheiros de comitiva, andaram caminho de um dia e o buscaram entre os parentes e conhecidos. Mas não o encontrando, voltaram a Jerusalém à procura dele. 3 dias depois, o acharam no templo, sentado no meio dos doutores, ouvindo-os e interrogando-os. Todos os que o ouviam estavam maravilhados da sabedoria de suas respostas. Quando eles o viram, ficaram admirados. E sua mãe lhe disse: "Meu filho, que nos fizeste? Eis que teu pai e eu andávamos à tua procura, cheios de aflição." Respondeu-lhes ele: "Por que me procuráveis? Não sabíeis que devo ocupar-me das coisas de meu pai?" Eles, porém, não compreenderam o que ele lhes dissera. Em seguida, desceu com eles a Nazaré. Eles era submisso. Sua mãe guardava todas essas coisas no seu coração. Palavra da salvação.
1: Glória a vós, Senhor.
0: A festa do Imaculado Coração da Bem-aventurada Virgem Maria tem base neste texto, onde a Bíblia nos diz que Maria guardava tudo em seu coração. Maria, de poucas palavras, Maria, de muita sabedoria, de muito conhecimento, guardava tudo em seu coração. Guardava porque estava atenta, porque estava cuidando. Esta que tem o dogma da Igreja da Imaculada Conceição, que lá na aparição de Lourdes, no ano de 1800, não me recordo certinho, ela falou para Bernadette que ela era, que Bernadette queria saber quem ela disse que ela era a Imaculada Conceição. Ou seja, que ela foi concebida sem mácula, ela foi concebida isenta da mancha do pecado original. E este é um dogma de fé da nossa Igreja. E por que, então, o Imaculado Coração da Bem-aventurada Virgem Maria? Porque se ela foi preservada do pecado desde a sua concepção, ela esteve preservada do pecado também durante toda a sua vida, e o seu coração era imaculado, sem mácula, sem mancha, sem pecado, um coração puro, um coração entregue a Deus, um coração temente a Deus. Ela foi o primeiro sacrário vivo que ela carregou Jesus no seu ventre. Ela acreditou na palavra do anjo quando lhe disse que ela seria a mãe do Salvador. E a partir daquele momento, ela já tinha, antes de ter Jesus no seu ventre, ela já tinha Jesus no seu coração puro e imaculado, um coração limpo, um coração maravilhoso que guardava todas as coisas. Um coração que guarda também os nossos pedidos em seu coração e os leva para junto de Jesus. Maria, que tem poucas palavras na Bíblia, mas representa muito para nós, para a nossa Igreja.
1: Maria, mãe do silêncio, onde ela, quantas vezes, silenciou diante das situações e guardava tudo no seu coração. Não foi diferente aqui nesse episódio, quando se deu conta que seu filho não estava e foram à procura, ela e José, e ao acharem Jesus junto naquele local, ficaram admirados de como ele estava falando e também da resposta que Jesus disse. Quando Maria diz: eu e teu pai andávamos à tua procura, o que tu fizestes, meu filho, conosco? Cheios de aflição nós estávamos. Vejam que Maria também ficou aflita. Quantas vezes eu e você, mãe, nosso coração está aflito, preocupado diante dos nossos filhos, diante do comportamento dos nossos filhos, diante das situações que vivemos com os nossos filhos. Mas precisamos aprender de Maria, silenciar, se colocar em oração e confiar. Ela confiou nas palavras de Jesus. Quando ele disse: não sabeis que devo ocupar-me das coisas do meu Pai? Precisamos entregar, consagrar e confiar os nossos filhos ao Pai, a Deus, na certeza de que eles, mesmo que aos nossos olhos pareçam estar desviados, precisamos confiar que eles estão sob o olhar e a proteção do Pai. Mas aqui também diz em seguida que Nossa Senhora e que São José desceram para Nazaré. E diante de tudo isso, eu penso, imagino que Nossa Senhora não entendeu muito bem o que estava acontecendo com o seu filho, porque ele tinha apenas 12 anos. Mas a palavra diz que Nossa Senhora guardava todas essas coisas no seu coração. E ali, com certeza, ela meditava, mas ela confiava em Deus, confiava no plano de Deus, embora ela não soubesse o que exatamente ia acontecer logo mais. Mas quando nós acreditamos, quando nós confiamos, quando nós entregamos, nós precisamos ficar em paz, na certeza de que Deus está no controle de todas as coisas. Por isso, você, mãe, você que está nessa manhã aflita, angustiada, preocupada, que muitas vezes parece que não tem mais saída, que não tem mais solução, a situação que você vive com seus filhos ou até com o seu esposo, entregue, confie e peça a intercessão do Imaculado Coração de Maria. Esse coração que guardava tudo no silêncio, mas esse coração que confiava, esse coração humilde e sereno, na certeza de que Deus iria fazer nova todas as coisas.
0: Maria, Senhora da Antecipação, que nas bodas de Caná ela se antecipou, que os noivos nem sabiam que não tinham mais vinhos, mas ela se antecipou e pediu que Jesus fizesse o milagre, que Jesus fizesse a sua parte. E ela guardava tudo isso no seu coração. E você que precisa, e nós que precisamos, que Maria se antecipe na nossa vida. Peçamos ao Imaculado Coração de Maria que se antecipe em tudo aquilo que nós iremos precisar na nossa vida e que nós ainda não sabemos que eu iremos precisar.
1: E eu te convido, você que está rezando conosco, peça a intercessão da Virgem Maria nesta manhã. Ela que é a serva consagrada de Deus, ela que é a bendita entre todas as mulheres. Mãe querida, mãe amada, a senhora que é a tenda do Espírito Santo, a senhora que é a mãe de Deus e nossa mãe, a senhora que é o espelho de santidade, a sede da dignidade humana, lembra-te de nós neste momento. Leva ao coração de Jesus que ontem nós tivemos a solenidade do Sagrado Coração de Jesus. Mãe querida, o Rogério dizia que a senhora é a senhora da antecipação e a senhora é. Leva ao coração de Jesus cada pedido, cada intenção que esses teus filhos, neste momento, junto comigo, estão te entregando. Nós confiamos a vós, ó Mãe amada, porque a senhora sabe como pedir, mais do que ninguém. A senhora sabe e conhece o seu filho e sabe o momento certo e o jeito certo para pedir por nós, ó Maria.
0: Maria dos passos rápidos, Maria que logo que soube que Isabel, sua parente, estava grávida e era idosa, saiu logo de sua casa e foi à casa de Isabel servi-la e ajudá-la até que ela ganhasse João Batista. Nós que precisamos que Maria venha logo a nos ajudar, peçamos ao Imaculado Coração de Maria que ela venha logo com seus passos rápidos interceder por nós.
1: A senhora que é peregrina da fé, vem interceder para que a nossa fé seja renovada nesta manhã. A senhora que é a saúde dos enfermos, vem pedir por nós, doentes fisicamente ou espiritualmente, tantos filhos, Nossa Senhora, que estão necessitados de uma saúde nova, de ser curados, restaurados e libertos.

0: inspiração, vem nos ensinar a escutar a manifestação do teu Filho Jesus. Mãe promotora da paz, vem nos ensinar a ser instrumentos de paz neste mundo tão agitado, tão sofrido pelo onde vivemos. Mãe da evangelização, vem nos ensinar a propagar o Evangelho, a levar aqueles que não conhecem a palavra de Deus. Mãe dos peregrinos, vem nos ajudar, nos ensinar a caminhar com aqueles que estão com dificuldades, que estão muitas vezes paralisados no pecado, na escravidão, nas prisões espirituais. Mãe de Deus e nossa mãe, mãe vencedora de todo o mal, vem nos ensinar a confiar naquele que venceu a cruz, naquele que venceu as trevas, naquele que venceu a escuridão. Nós precisamos de ti, ó Mãe, por isso intercede nesta manhã por cada um de nós.
1: Maria, a mãe que sofreu as maiores dores, que viu seu filho ser crucificado e ser morto, esteve aos pés da cruz, que recebeu o corpo do seu filho morto nos braços, que o preparou para a sepultura e que acompanhou toda a sepultura. Maria, que sofreu as maiores dores, vai junto do teu filho interceder por nós que estamos com dores, que estamos sofrendo, que temos problemas em nossas famílias, que temos os nossos filhos, quem sabe a ponto de morrer para este mundo, quem sabe precisando de muito auxílio. Mãe que sofreu as maiores dores, mãe das dores, intercede por nós, intercede por nossas famílias, pelas nossas necessidades. Nós te suplicamos, ó Mãe, que guardaste tudo em teu coração, também estas dores, e não ouvimos uma palavra sequer sobre toda esta dor que tu sentistes. Tu, Maria, nossa mãe, que sabes a dor do ser humano, vem, intercede por nós e por nossas famílias.
0: Por nossos trabalhos, por nossos relacionamentos, por nossas situações que precisamos muitas vezes de paz, que você vá acrescentando aquilo que nós não falamos, mas você está vivendo. É o momento de recorrer àquela que sabe muito bem interceder por cada um de nós. E nós queremos consagrar a ela, a Nossa Senhora, tudo aquilo que nós apresentamos, tudo aquilo que você está apresentando neste momento, para que ela leve ao coração de Jesus. Maria, Mãe de Jesus, Senhora de Nazaré, a ti consagro minha vida, meus dias, meu ser inteiro. Entrego aos teus cuidados meu coração. Faze-o conhecer e amar sempre mais o teu Filho Jesus, o Pai e o Espírito Santo. Ajude-o a soltar e queimar as amarras que a impede de andar em caminhos de discipulado, comunhão e partilha solidária. A ti consagro os meus pés, torna-os ágeis e decididos no caminho, como foram os teus pelas montanhas de Judá. Faze-os arriscar passos, abrir sendas onde ninguém pisou, imprimir rastros de ternura, fé e compaixão. Consagro a ti o meu pensar, torne-o fecundo, gerador de pensares que ainda ninguém elaborou. Toma meu olhar e faz-o apontar horizontes humanos e humanizadores. Consagro-te minhas mãos, unge-as com a tua divina unção, para que sejam obreiras felizes em preparar o mundo. casa, espaço.

0: espaço, tenda e mesa comum para todos. Em tua proteção, consagro meus braços. Sustenta-os abraçados na causa dos pequenos, dos pobres, dos indefesos. A comungar de suas angústias e colaborar na realização de seus sonhos. Consagro a ti minha boca, torne-a eloquente em palavras de encorajamento, de ajuda, de consolo e esperança. Que de minha boca somente saia sopros de vida nascidos de sementes do Verbo. Consagro-te minhas entranhas e todas as energias do meu ser. Vivifique-as para que eu não canse em dedicar meus dias na causa do reino. Vem comigo, mãe querida, desenhar o amor, a alegria e a felicidade. Abrir auroras de paz, semear sabedoria nos caminhos de teus filhos. Florir a história com ações libertadoras. Ajuda minhas buscas, consolida minhas iniciativas. Concede vida abundante e dignidade para todos. Que um dia, juntas, possamos entoar um canto de louvor e gratidão para sempre, em comunhão com o Pai, o Espírito do teu Filho querido.
1: Amém. Maria, Mãe de Pentecostes, agora consagrados a ti, te pedimos, Maria, tu que estivestes no cenáculo com os apóstolos, rezando e aguardando a vinda do Espírito Santo. Te pedimos a renovação do nosso batismo, o derramamento do Espírito Santo sobre todos nós e sobre todos os nossos familiares. Que tu intercedas junto ao teu Filho, para que o Espírito Santo venha e nos fortaleça, venha e nos fortifique, venha e seja nosso paráclito, nosso advogado. Que o Espírito Santo venha nos conduzir, que sejamos dóceis à sua vinda na nossa vida. Te pedimos, Maria, derrama, intercede, para que seja derramado sobre nós o Espírito Santo, para que sejamos verdadeiramente santos e salvos pelo amor de nosso Pai.
0: Amém. Bendito seja Deus por essa mãe que o Senhor nos deu. Nós te louvamos, te agradecemos e te bendizemos. Glória ao Pai, ao Filho e ao Espírito Santo.
1: Como era no princípio, agora e sempre. Amém. Eu já me despeço desejando a você, rádio ouvinte, um abençoado final de semana, uma abençoada semana, agradecendo aos nossos patrocinadores, Tanaró das Pneus, Restaurante Paradiso de Máquinas, Máquinas Agrícolas, Esquadrias Bussolotto, Estação 324 e Prata Tintas. Deus nos abençoe.
0: Eu louvo e agradeço a Deus pela tua vida, por você que rezou conosco. Confie ao Senhor por intermédio de Maria e você verá as graças e as bênçãos na tua vida. Também agradeço a Deus pela direção e funcionários da Rádio Prata. E quero convidar você que deseja experimentar esse amor de Deus pelas mãos de Maria. Venha participar todas as quintas-feiras, às 19h30, na Igreja Matriz, onde nós temos o grupo de oração Servos com Maria. Lá acontecem muitas graças. Venha conferir, venha rezar e viver conosco esses momentos. Também te convidamos para o Rosário, que nas segundas-feiras é na Igreja Matriz e também online. E de terça a sábado somente online. Se você quer, se junte conosco para rezar essa oração tão poderosa. Maria se alegra quando a gente reza o Santo Rosário. Também eu desejo um final de semana repleto de bênçãos e graças. E não deixe de buscar a Eucaristia, o nosso alimento espiritual. Então, nos encontraremos na fila da Eucaristia para viver essa graça extraordinária. Como é bom sermos cristãos. E agradeço a Deus por tudo e te convido para o próximo sábado, neste mesmo horário, para estarmos juntos. E continuamos unidos em nome do
1: Pai, do Filho e do Espírito Santo. Amém.
0: Louvado seja nosso Senhor Jesus Cristo.
1: Para sempre seja louvado.

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1: 8:29.
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0: 9:31.
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5: Muito bom dia a todos os ouvintes da Rádio Prata. Bom dia a todos que nos acompanham aí em mais um informativo da Câmara Municipal de Vereadores de Nova Prata, né? A gente tá aqui, eu, vereador Douglas Minosso, e o meu colega vereador Lindo Bolsoni.
6: Bom dia, Doga. Bom dia, Rádio Vintes. Bom dia, Nova Prata.
5: Isso aí. Estamos aí para conversar um pouquinho com a comunidade, né? Falar um pouquinho o que foi dito na última sessão, né? Na 18ª sessão ordinária da Câmara Municipal de Vereadores. E aí já vamos explanar aqui o que foi a ordem do dia e depois a gente fala um pouquinho dos outros assuntos, né, Lindo? Vamos lá. A ordem do dia, então, foi a aprovação da ata da outra sessão, a 17ª, que foi aprovado por todos os vereadores, como de praxe. Os expedientes, então, do Poder Executivo, que voltaram das comissões. Tínhamos o projeto de lei 53, né, que alterava o artigo 2º da lei municipal 9.847/2017 e dispõe sobre o Conselho Municipal de Cultura e da outras providências. Foi uma adequação na composição, né, que atualmente são 4 representantes do Poder Executivo e 7 representantes da sociedade civil. Então teve uma alteração aí, foi aprovado por todos os vereadores, né, Lindo?
6: Certo, antes era 7 e 4, né? 7 da sociedade civil e 4 do Executivo. Então hoje ficou
5: 4 e 4. Isso aí, foi aprovado por todos os vereadores. Projeto de lei número 54/2026 institui critérios mínimos para qualificação, organização e divulgação de atrativos e empreendimentos turísticos no município de Nova Prata e da outras providências. Este projeto, então, teve o pedido de vistas do vereador Vinícius, né, onde foi detectado um erro no projeto, né, Lindo? E aí a gente baixou esse projeto. O Vini pediu e todos acataram.
6: Tinha um erro de digitação, né, erro material, erro formal, e daí então foi detectado. Aliás, eu fui o primeiro a detectar lá, fiz uma observação, e aí então os vereadores entenderam então que tem que fazer essa correção, e vamos também fazer umas sugestões relativamente ao projeto que possa ser melhorado.
5: Isso aí, foi debatido agora na última quarta nas comissões, e aí vai ser passado, né, para os responsáveis. Tivemos também o projeto de lei número 55/2026, institui a participação do município de Nova Prata na região turística Uva e Vinho e no destino turístico Termas e Longevidade e da outras providências. Este projeto também, então, foi aprovado por todos os vereadores.
6: E a gente está dando bastante ênfase, a gente está aprovando e melhorando tudo que tenha relação com o turismo.
5: Isso, deixando o município apto a conseguir entrar nas rotas, participar, ganhar verba. Então, isso aqui são adequações, nada de tão extraordinário, mas importante para o andamento, né?
6: Isso, se a gente quer ser uma cidade turística, a gente tem que empreender. Então, é por aí o caminho. O turismo é um valor, um dinheiro que entra limpo.
5: Show de bola, então. Esses foram os expedientes que estavam nas comissões do Poder Executivo, né? Deixando bem claro que a Câmara de Vereadores é sempre longeva em dar prosseguimento nos projetos, né? Não tendo nada de errado, a gente aprova tudo. Então, por isso que a gente teve poucos projetos agora nessa última sessão. O que tivemos bastante aí foi expedientes do Poder Legislativo novos. Os vereadores trabalharam essa semana aí. Então vamos lá.
6: Para o quê? 14, eu acho?
5: É, 14. Fomos bem. Isso aí, estamos aí para trabalhar, né? Expedientes do Poder Legislativo novos, então, da última sessão, né? Tivemos um requerimento número 6/2026 do Agenor Minoso, justificando a falta em sessão, né? O seu Agenor que teve um problema de saúde, né? Mas tá tudo certo, então ele faltou e só justificou aqui, todos os vereadores aprovaram. O número 2, o pedido de indicação 98/2026 do vereador Heraldo, solicita vistoria nos loteamentos e terrenos do bairro Maragata. Foi aprovado também por todos os vereadores.
6: O nosso colega vereador Heraldo, ele tem se notabilizado pela sua comunidade, né? O bairro do atual Maragata.
5: É, o Heraldo, ele foca bastante lá no bairro, tá certo, né? O pessoal cobra, tem que trabalhar. Pedido de indicação número 99/2026, também do vereador Heraldo, dispõe sobre roçadas e melhorias no acostamento da Estrada Buarque de Macedo. Também foi aprovado por todos os vereadores.
6: Estrada Buarque de Macedo que dá acesso até o Maragata, né?
5: Exatamente. Pedido número 4, pedido de indicação número 100. Do vereador Heraldo também dispõe sobre avaliação de possibilidade de funcionamento das creches municipais no mês de janeiro. Esse pedido foi aprovado por 9 votos
6: e uma abstenção.
5: E uma abstenção que foi do senhor Lindo, né?
6: Isso, eu me abstive de votar porque eu entendo que no mês de janeiro as creches precisam ser limpas, detetizadas, e é um mês até para os profissionais que trabalham na educação se organizarem, né?
5: Uhum.
6: Então, eu entendo que não seria oportuno. Tudo bem, poderia votar a favor, mas, enfim, eu achei que não era oportuno votar, porque daí estaria contrariando a minha convicção. Então, em homenagem aos professores, os monitores, todo esse pessoal que trabalha nas creches, acho que deve permanecer. Se efetivamente professores e monitores entenderem que poderá fazer uma conjugação, aí tudo certo, então aí a gente pode aprovar.
5: É isso aí, se não me engano, já tinha em alguma situação conversado com a secretária Andréia, em alguma situação sobre isso, que fica inviável, né? Para tu organizar o colegiado, para organizar os funcionários, enfim, tem que dar férias para um em tal momento e tal, então tu fica desassistido durante todo o ano. E é um momento que aí, que nem o senhor falou, né, vereador Lindo? Que os professores, que os monitores se organizam, né, para tirar férias, descansar, porque é um ano inteiro em cima daquela situação, né, então fica inviável, mas, claro, vale também o pedido do vereador, né, do Heraldo, que vai ser discutido, mas, enfim, acredito que não saia do papel esse pedido de indicação. Vamos lá. Pedido de indicação número 101/2026 do vereador Lindo dispõe sobre colocação de vidros em paradas de ônibus na Estrada Buarque de Macedo. Foi aprovado também por todos os vereadores.
6: É uma parada que tem ali na frente do Sicredi, depois do supermercado São Pellegrino.
5: Certo.
6: É a estrutura de metal, e aí então precisa de vidro, porque agora na época de chuvas, fica o pessoal que fica aguardando fica desprovido.
5: Uhum. Temos outras paradas também em outros locais da cidade também que tem esse problema. Acredito que também possa ser incluído aí, e cobramos, né, para que o secretário faça o quanto antes, né? Agora, período de chuva, frio, importante. Vamos lá, número 6, pedido de indicação número 102/2026, do vereador Lindo, também dispõe sobre estudo de viabilidade para vagas em creches particulares.
6: E eu me baseei nos municípios maiores, um pouquinho do tamanho de tipo de Bento Gonçalves, que tem, pela quantidade de crianças que o município não consegue dar conta, atender a demanda, eles compram vagas em creches particulares. Então, não sei se não é viável daqui a pouco, com o tempo, né?
5: Terceirizar,
6: né?
5: É uma boa ideia, sim. E isso já acontece com alguns serviços aqui em Nova Prata, né? Por exemplo, a compra de vagas para dependentes químicos acontece. Sim. Acontece para pessoas acamadas em casas de idosos, acontece. Então, daqui a pouco é um caminho que a gente tem que pensar, né, vereador?
6: Isso aí, vamos modernizar, vamos tornar...
5: Facilitar a vida do pessoal, né?
6: Isso, e fazer, agilizar tudo, né?
5: Isso aí. Número 7, pedido de indicação, número 103/2026, do vereador Lindon, também dispõe sobre designação de servidor para atendimento no posto da Receita Federal. Foi aprovado por todos os vereadores.
6: Este pedido, vereador Douglas, olha só, foi uma conquista, não lembro de que, qual prefeito que conseguiu o posto da Receita Federal, porque Receita Federal, Receita Estadual e alguns outros serviços são todos virtuais. Você não consegue de conversar com ninguém. Então foi conseguido o posto, daí o servidor que estava designado teve um problema de saúde, então já fazem 3 ou 4 meses que está desatendido o posto. Então a minha indicação é de que, mesmo que seja temporário, que desloque alguém, que designe alguém no local para as pessoas terem informações, porque a Receita Federal tem bastante serviços que tem que atender a população. Então, por exemplo, a pessoa tem o CPF cancelado. Onde é que ela vai buscar? Ou vai para Veranópolis, que não precisaria, ou vai no posto aqui. Então, aí, não só isso, outros serviços que tem, que o posto pode se fazer. Então, foi uma conquista importante. Não sei te dizer em qual dos prefeitos que conseguiu, mas, enfim, temos que prover o cargo para atendimento à população.
5: Show de bola. Pedido de indicação número 104 do vereador Paraíba, né, pede a vistoria e contenção de barranco junto ao Colégio Nossa Senhora Aparecida. Foi aprovado também por todos os vereadores. Aqui debaixo, aqui, né?
6: Isso,
5: da rádio, frente, isso da aqui Prata. Na frente.
6: É exatamente. Bem antigo esse muro aí, né?
5: Exatamente, aí tá perigoso mesmo. Importante pedido, né, que possamos levar adiante. Pedido de indicação número 105/2026 dos vereadores Adriana e Márcio, pedem iluminação pública na linha Senador Otaviano, no Morro da Antena. Também foi aprovado por todos os vereadores. O pedido 10, pedido de indicação número 106/2026 do vereador Gilmar, dispõe sobre criação de departamento de bem-estar e defesa animal. Também foi aprovado por todos os vereadores. Pedido de indicação número 107/2026 do vereador Felipe, faz a solicitação de estudo de viabilidade para pavimentação asfáltica das vias urbanas, aprovados por todos os vereadores.
6: Eu vou fazer uma colocação, Douglas, me permite. Quando o Mário Minossi era prefeito, 2097 até 2002,
5: certo.
6: Ele tentou assaltar o centro de Nova Prata. Daí, então, alguém teria denunciado ao Ministério Público de que não adianta fazer maquiagem por cima se embaixo está ruim, não é certo?
5: Faz sentido.
6: Né? Então, o que, que acontece? Por que, que nós não temos ainda um asfalto no centro, pelo menos no centro, nas ruas centrais, né?
5: Uhum.
6: Por conta das galerias e por conta, às vezes, da fragilidade de alguns trechos, né? Então, enquanto não conseguirmos ter esse laudo, ter fazer uma reforma, ter uma certeza de que embaixo vai estar sólido, não adianta que nem você pegar um morto e maquiar ele dizendo que está vivo. Não vai dar, não, infelizmente, né? Então, assim, o centro, de fato, precisa ser. Isso é uma aspiração de todos os prefeitos. Só que a ideia é a seguinte: se não arrumar embaixo, nós vamos conseguir arrumar em cima, melhorar em cima.
5: E se tem um estudo, né? Não sei se tem um projeto, ele por inteiro, mas é bastante complexo, né? Mas alguém tem que começar fazendo aos pouquinhos e ter uma continuidade, né? É o que a gente não tem aqui em Nova Prata. Não tem continuidade. Então, se cada prefeito, cada legislatura fazer um pouquinho, a gente de repente resolve o problema, né? Porque daqui a pouco, olha só, a gente está entrando período de chuva de novo, lá em setembro tem El Niño, que falam que vai chegar, e aí o povo que foi afetado, né, a gente teve, não foi tanto assim, não foi tão grave, mas teve bastante problemas aqui na nossa cidade, né, então a gente tem que começar a pensar nesse sentido também, né, vereador?
6: O governo federal tem aquele saneamento básico, é o Plano Nacional de Saneamento Básico, e não sei se gastaram tudo com esse governo, com a corrupção que tem, mas a princípio tem que ter os municípios têm crédito, acesso a valores e até créditos empréstimos para fazer o saneamento básico, e é uma das condições. E, aliás, aproveitando, Doga, temos aí aquele, nós temos aqui na Nova Prata aquele problema da finalização, da canalização do esgoto e das galerias que termina ali na Cônigo Pérez, abaixo. Então, o pessoal que mora ali tem, no verão, um problema de mosca, mosquito, cheiro. Então, tem que fazer. E a Corsã, desde quando ela assinou o contrato, Doga, ela tinha que ter feito, além da água, né, do fornecimento da água, o saneamento básico. Então, passou, ninguém cobrou. Então, agora não sabemos, a gente não conhece o contrato da AEGE, e acredito que seria obrigação da AEGE a fazer, então, o saneamento básico aqui em Nova Prata.
5: Perfeito, perfeito. Show de bola. Vamos lá então para o outro pedido de indicação, número 108 dos vereadores Adriana e Márcio também, dispõe sobre iluminação pública na linha General Osório também. Foi aprovado por todos os vereadores.
6: Temos uma extensão grande, né, Douglas, do interior. Então também o interior tem que ser atendido da mesma forma que o centro, né?
5: Exatamente.
6: Então a estrutura mínima, a infraestrutura mínima tem que ter, que é estradas transitáveis e iluminação.
5: Show de bola. Pedido de indicação no número 109 do vereador Douglas, propõe o projeto de lei sobre o Abril Azul para conscientização sobre o transtorno do espectro autista, o TEA. Também foi aprovado por todos os vereadores. Eu fiz esse pedido de indicação, né, porque eu vejo que cada dia que passa a gente está descobrindo mais pessoas com essa condição, né, e eu vejo também que o município não faz muita coisa relacionada a essa situação. Então, o Abril Azul vem para ajudar, para fazer políticas públicas, né? A gente fala do TEA, a gente fala de saúde, de inclusão. Então, é importante a gente trabalhar nesse sentido aí, para que famílias e as pessoas com autismo se sintam incluídos na sociedade.
6: Tu te deu conta, Doga, que é o seguinte, de cada período isso vai vários anos, dá um surto de um tipo de doença, um tipo de mal, um tipo de... Então, o que que acontece? O que que a gente vê? Pelo menos eu entendo que seja assim. A indústria química, a indústria que faz o medicamento, é a mesma que fazem todos a parte química, né? Né, dos defensivos e venenos, essas coisas todas ali. Então, não sei, é muita coincidência. Então, cada período assim, no Brasil, tem um tipo de doença, um tipo de um surto. Então é muita coincidência, né? Então agora, infelizmente, e a gente fala com o coração partido desse pessoal, as crianças que vêm com essas, com autismo, né? E é muita coincidência ter no mesmo período ter tantas.
5: É verdade. Vem crescendo bastante, né? Mas enfim, nós como município temos que fazer políticas públicas para a qualidade de vida das pessoas, né? Esse é o objetivo. Vamos lá.
6: Com certeza.
5: Pedido de indicação, o último então. O número 110, 2026, do vereador Paraíba, dispõe sobre melhorias na linha Senador Otaviano, também no gramado. Essa linha foi bastante discutida na última sessão, foi aprovado por todos os vereadores também. Então era isso, né, vereador Lindo? Essa foi a pauta da última sessão, a 18ª, foi vencida, a gente debateu, aprovou, enfim, fazendo o nosso trabalho. Temos mais alguns minutinhos para conversar aqui com a população. Temos aqui, olha só, mensagens. A minha mãe Andréia mandou um bom dia para nós, vereador Lindo.
6: Bom dia.
5: O Renato Roncato também nos mandou um bom dia, falou que nós estamos de parabéns. Muito obrigado, Renato, sempre pela audiência, por participar. Rigo Jô, bom dia, nossos vereadores, muito bom dia. O Renato perguntou aqui, olha só, fica para de sugestão para nós, Lindo. Gostaria que vocês dessem uma olhada na assistência social, se é verdade que tem mais de 1.500 pessoas que ganharam o Vale Gás. Tem que fazer um pente fino nisso aí. Foi uma sugestão do nosso ouvinte Renato Roncato.
6: Eu acho que pelo menos do Bolsa Família tem 700 famílias. Eu recebi do contador, ex-prefeito Mauro Mignone, ele disse que o posto da Receita Federal foi conseguido por ele, por três contadores, o Mauro Mignone, o Tiarles, da Contabilize, e o seu Dorvalino Zamin, foram eles que foram falar com o secretário da Fazenda para solicitar, então, a instalação do posto da Receita Federal. Então fica aqui o meu registro, meus cumprimentos ao Mauro Charles e ao seu Dorvalino Zamin.
5: Conheço ambos, meus cumprimentos também, parabéns, importante conquista para o município de Nova Prata. Assistência social, claro, a gente tem que... Fica o exemplo aqui do prefeito Diogo, né, de Bento Gonçalves, que fez um pente fino lá no Bolsa Família, né? Tem outros programas que a gente tem que ficar atento também, mas fica de sugestão para nós olhar, porque daqui a pouco pode sim ter pessoas que estão recebendo e não deveriam receber, né? Tirando de quem talvez precise.
6: Eu ouvi uma entrevista do ministro do Tribunal de Contas, Augusto Nardes, e ele disse que a União perdeu o controle, não tem um controle de... Porque na pandemia era um período excepcional, né? A questão da peste, quando deu a peste, foi um período excepcional. Mas depois não foi feito mais nada, na verdade, incluíram aí sem muitos critérios. E isso não está sendo muito bem da parte fiscal da União, né? Então, se eles não fizeram pente fino para ver, realmente, as municípios têm que fazer.
5: Tem que ver, claro, começa pelo município, né? Mas a União, ela não tem nem um pouco de vontade de fazer isso, né? Ela não tem vontade, né, de tirar.
6: Eu sou municipalista, Doug. Eu acho que é o seguinte, tudo...
5: Começa aqui, né?
6: Tudo tem que acontecer no município. Então, todo orçamento, cada município teria que se autossustentar. Se não se conseguiria se autossustentar, sinto muito, ó. Fecha as portas e já era, né?
5: Certo.
6: Porque daí o que acontece? Nós temos aí aquela questão da representatividade do Brasil. Sul, Centro-Oeste e Sudeste... pagando a conta dos outros estados que não conseguem nem se sustentar, né? Eles têm umas despesas consideráveis. Então, assim, na verdade, se nós não fizermos mudar essa representatividade, né? Que os estados e os municípios se autossustentem, nós vamos ficar sempre pagando a
5: conta. Na roda, né? Sempre naquela corrida dos ratos. Olha, a nossa audiência está boa aqui, hein, o vereador. A Helena Dallagnol mandando bom dia. Marli Rosalém, bom dia. Rúbia Nunes, parabéns, Douglas, lindo, bom dia. Aqui até minha avó, rapaz, Leonilde Ferreto, toda a família aí tá escutando, bom dia. Glauco Fornari também, muito bom dia, abraço. A Helena falou que o posto será muito bom para o nosso município. Na verdade já tá, né, já tá dando aquele a situação ali que a gente tava falando.
6: Posto da Receita?
5: Isto. Isso aí. O Glauco falou, os prefeitos que devem mandar no orçamento para os municípios não dependerem dos deputados federais.
6: Concordo.
5: Concordo, né? O Glauco que é defensor ferrenho do Missão, lindo. MBL, Missão.
6: É um partido bacana, tá? Da jovem. Isso aí, tem que se meter na política, né, Doug? Nem tu fez.
5: Isso aí. E o Missão tem isso aí que tu falou, viu, lindo? Tu falou um dos planos do governo do Renan, que é o município que não se sustenta, ele tem que ser extinguido, né?
6: Certo.
5: Então, show de bola. A Mari Soso também mandou um bom dia para nós. Estamos bem na fita aí, vereador.
6: Obrigado pela audiência. A gente fica muito contente. Aliás, olha só. Todos os programas que eu fiz na rádio, eu sugiro que as pessoas, se não conseguem ir na Câmara...
5: Pelo menos acompanhem, né?
6: Uhum. Acompanhem, porque daí é o seguinte, tem alguns desavisados que eles costumam dizer, pô, mas os vereadores não fazem nada. Não, nós estamos legislando, nós estamos fiscalizando, e a gente está fazendo sugestões, acredito que ano passado, Douglas, foi mais de 500 indicações.
5: Proposições, né?
6: Proposições que a Câmara fez. Não sei quanto, segundo o colega Vinícius, não teria nem 10% sido atendido pelo município. Mas aí a gente leva, porque que acontece? A gente é o porta-voz das pessoas, tá certo? Então por que que as pessoas...
5: É o elo, né?
6: É o elo, por que que às vezes chega até nós? Porque às vezes não, por que que chega até nós essas indicações, essas demandas das pessoas? Porque... Ou elas tentaram várias vezes, não conseguiram, ou às vezes as pessoas não sabem nem a quem pedir.
5: Certo.
6: E é isso aí, a função do vereador também.
5: Ivani Vuelma Agostini também está nos mandando um abraço aqui, conhece? A Agostini, mãe do Vermelho? Vermelho eletricista, um grande abraço aí para a Ivani, para todos. Show de bola, pessoal. Temos mais uns minutinhos aí?
6: Tem mais
5: uns minutinhos, show de bola. Eu lembrei aqui do Mauro, que mandou mensagem para ti, do Charles também, que são contadores. Eu fiz um pedido de indicação, lindo, para que o município deixe de cobrar um imposto no município, que é o imposto de alvará de localização, que na minha opinião é um imposto inútil, né? Então a gente tem que, como município, também começar a pensar isso aí, os impostos que não servem para nada, só para o município arrecadar. Eu, no meu ver, a gente poderia cortar e tirar um pouco da carga em cima daquele que produz, né? Inclusive, eu, essa semana que passou, estive conversando com o Anderson para tentar construir, mas eu também não sei se vai sair do papel, mas estou tentando, tá? Ele me mostrou lá que o município arrecada por ano R$800 mil. É muito dinheiro, né? Sobre esse alvará. Dá 0,5% do orçamento total do município. Então, é bastante dinheiro. Bastante. Então, daqui a pouco, tem que se ver uma forma para trabalhar. Que tu acha sobre isso? Tu acha importante, não?
6: Olha, a tua iniciativa eu acho interessante e importante. Eu sei que teve ações judiciais relativamente a alguns tributos de empresas. Eu acho que é o primeiro alvará, me parece. Mas depois, aí, é só o primeiro alvará que seria gratuito, aquele projeto de liberdade econômica que passou no governo Bolsonaro.
5: Uhum.
6: Então, o que que acontece? Eu sou a favor de qualquer coisa que ajude, desde que assim, porque na verdade, como eu fui assessor de município, se tu tirar um tributo, tirar uma taxa, tu tem que compensar do outro lugar.
5: Sim.
6: Né? Então, nós temos esse problema, assim. O município, o prefeito, às vezes o secretário, tem boa vontade de tirar essa taxa de menino, mas depois, como é que ele vai compensar? Ele tem que compensar.
5: Sim, sim, porque o orçamento já está destinado, né? Durante o ano, ele conta com aquele dinheiro, né? Mas tem que se trabalhar, porque, na verdade, o que acontece hoje, não está acontecendo fiscalização, isso tem que ser dito, né? Perante isso aí. Se abre o estabelecimento, né? O empreendedor abre ali, ele paga a taxa todo ano sem ter um serviço do município, né? Então, por isso que eu digo que é imposto inútil. Mas, enfim, isso aí tem que ser trabalhado, não é de uma hora para outra. E, que nem o senhor falou, daqui a pouco o prefeito e secretário tem a boa vontade de tirar, mas aí tem que compensar de uma outra maneira, que não é o objetivo, né? Daí não adianta.
6: Tem que estudar a legalidade, né?
5: Isso aí também. Uhum. Show de bola. Olha aqui, ó. Lourdes Golembeski também está nos mandando bom dia. Luciane Ciota também está nos mandando bom dia.
6: Bom dia, bom dia.
5: Helena Dallagnol, acredito que o município deve incentivar os pequenos empreendedores dentro do que é possível. Isso aí, Helena, show de bola.
6: O Brasil tem 85% de empreendedores de pequeno e médio porte. Então, tu sabe, veja, às vezes a pessoa acha que o grande conglomerado, esses grandes atacadões e conglomerados aí, que são os que mais empregam, na verdade, é a pequena empresa que mantém de um funcionário, dois, três, cinco, até dez.
5: É isso aí.
6: Então, 85% é de que pequenos e médios empreendedores, né, que estão tentando pela coragem e tentando empreender num país em que o empreendedor é visto como um bandido.
5: É.
6: Né? Esse país aqui realmente precisa de uma faxina, porque o empreendedor, coitado, o pessoal que quer empreender, aí olha a dificuldade que ele tem, tudo que ele tem que fazer para se estabelecer. Então, assim, é um país que afugenta, afasta o empreendedor daqui por causa dessa ideologia ridícula, atrasada e nefasta para o Brasil. Tanto que mais de 300 empresas, ó, se mandaram, foram para o Paraguai.
5: E aí a gente acaba se afundando cada vez mais, né?
6: É, e aí o que acontece, Douglas? Tu não facilita, tu não tem recursos.
5: Afasta.
6: Né? Afastando esses empreendedores, e aí o que acontece? Você tem que obrigatoriamente
5: aumentar
6: o imposto. Aumenta
5: o
6: imposto, aumenta a inflação, aumenta a pobreza, aumenta a violência.
5: Mas enfim, estamos se direcionando aí para o final da entrevista, né? Tivemos a festa junina ontem, o vereador esteve presente, parabéns para o município pela promoção. Hoje temos a estreia da nossa seleção brasileira, né? Também vai passar lá no fórum, lá no lado do fórum, no centro de eventos lá. Enfim, vamos à luta, né? Mensagem final, Lindon?
6: Esse mês aqui de festividades. Então, convidar todos para assistirem as sessões da Câmara, ou pessoalmente ou pelas redes sociais. Um abraço, bom final de semana e bons presságios.
5: Show de bola. O presidente mandou um abraço aqui para nós, o Felipe Paes, um abraço, e a Tânia Concolato também, um bom dia para nós. Muito obrigado a todos que mandaram mensagem aqui, que estão presentes, que estão acompanhando. Muito importante acompanhar a política de Nova Prata, né, o que vem sendo feito. que nem o vereador Lindo falou, acompanhem as sessões, acompanhem nós na rádio, é importante para vocês se posicionarem num futuro próximo, né? Lembrando que esse ano também temos anos de eleição, vamos ser conscientes, escolher quem vai dar o futuro do nosso Brasil. E era isso. Obrigado a todos novamente, que Deus nos abençoe e tenha um bom final de semana a todos. 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
0: 10 horas e 1 minuto.
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18: Olá, muito bom dia, querido ouvinte. Hoje, 13 de junho de 2026, 10 horas e 6 minutos, está no ar mais um Conexão Prata. Hoje, em especial, com o informativo do município de Nova Prata. 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Muito bem, te convido a participar conosco. Estamos ao vivo pelo Facebook da Rádio Prata, nesta manhã de sábado. Agora 10 e 7, 11 graus a temperatura. Então você pode participar mandando suas perguntas, todos os seus questionamentos aí, também fazendo suas sugestões que nós vamos trazendo aqui para o debate nesta manhã de sábado. É um momento aí que nós temos um pouquinho mais de tempo para conversar aí abertamente com o público. Por isso hoje eu recebo então nos estúdios da Rádio Prata, o prefeito Humberto Carnevale. Bom dia, seja bem-vindo.
19: Bom dia, Sabrina. Bom retorno. Não tivemos oportunidade de conversar após o seu retorno. Desejo aí muitas alegrias para a família, que aumentou, né? E bom dia a todos os ouvintes da Rádio Prata. Um prazer novamente estarmos por aqui.
18: E também com a gente hoje, o secretário de Urbanismo e Mobilidade Urbana, o Evandro Frigo. Seja bem-vindo.
20: Bom dia Sabrina, bom dia ouvintes da Rádio Prata, sempre uma satisfação estar presente hoje também junto com o prefeito, então acho que a gente está aqui para poder falar um pouco do andamento da administração no todo, né?
18: Exatamente, então hoje é o dia da administração municipal de Nova Prata, então um dia depois aí do início das festas juninas também, ontem foi animada a festa, tive a oportunidade de estar lá no início da tarde, as crianças todas muito queridas, animadas lá nas apresentações, né? Embora o tempo tenha sido um pouco, não tenha sido nada generoso, mas devido à estrutura lá está tudo muito bem protegido, tinha bastante gente, aí a criançada se divertiu e aproveitou, com certeza.
19: Este ano foi muito bem, muito bem pensado. A cada ano a gente tenta melhorar, né, Sabrina? Então a gente tirou um espaço que estava entre o lonão e as tendas para que não, caso de chuva, não tivesse aquele
18: um vão ali, né?
19: Aquele vão, aquele espaço. Então ficou muito bacana. E a notícia boa é que a comunidade se fez presente. Impressionante, Frigo e Sabrina. A venda de cachorro-quente, pipoca, quentão, pastéis, sabe? Só de tarde já impressionou, saiu da média. E este ano a gente deixou exclusivamente com as escolas, né? Os CPMs, para eles poderem também se fortalecerem financeiramente e fazerem aquele investimentozinho que precisa, coisa rápida e tal. E ontem à noite estávamos lá, ficamos lá quase até 11 horas, quase no final da banda Sétimo Sentido, que foi um sucesso, por sinal. E estavam mais felizes ainda, porque as vendas não pararam, as vendas cresceram.
18: Imagina,
19: bastante.
18: Imagina, daí todo mundo saiu do trabalho, foi para a festa, né?
19: É, nós estimamos ali no mínimo 2.000 pessoas que estavam presentes e a banda maravilhosa e tal. E foi um sucesso ontem à noite, a primeira noite. Hoje, então, já temos uma proposta um pouquinho diferente, né? Temos toda a tarde também a apresentação das escolas, que é importante deixar aqui o convite para todas as pessoas da cidade, o cachorro.
18: Hoje, a partir das 13h30.
19: Isso,
18: né?
19: A partir das 13h30, às 15h30, né? Então, todo mundo convidado. À noite, dá uma paradinha, uma coisa inédita e bacana também, das 19h às 21h. Vai passar o jogo da seleção brasileira no telão, então, enquanto a pessoa toma um quentão, come um pastel, um cachorro quente, fica assistindo a nossa seleção, e depois tem o show com a banda Samba de Moça, né, que também é uma banda bem famosa, e eu tenho certeza que vai alegrar bastante. E a previsão é menos chuva, segundo nós olhamos, né, para hoje, né, então, e assim segue. E amanhã também teremos outra programação maravilhosa, a banda Vitrô, que é a banda da casa, né, à noite, e à tarde segue a programação normal a partir das 15h30 também no domingo.
18: E claro, nós não podemos deixar de ressaltar aí, né, e trazer o reconhecimento aí à Secretaria da Educação, né, as escolas, em especial os CPMs, todos se empenharam muito e sempre é um sucesso, né, quando os pais, a comunidade escolar coloca a mão aí, com certeza sempre dá certo. Tá muito bonito, então de parabéns aí, os lanches deliciosos, então tá bacana demais.
19: É, porque nos bastidores o trabalho é intenso, Sabrina.
18: É.
19: Para quem chega lá, encontra tudo prontinho, bonitinho, né? Mas realmente, todas as escolas estão de parabéns, que estão participando, né? A Secretaria de Educação, Secretaria de Turismo, Secretaria de Obras, os eletricistas da Prefeitura, enfim, é um conjunto de pessoas.
18: A movimentação é grande.
19: É um conjunto de pessoas que faz a coisa acontecer.
20: Tem esse conjunto para poder acontecer, né?
18: Exatamente, né? Seja nas obras lá, tem que fazer toda a movimentação antes, né?
20: Verdade.
18: E tudo. E claro que a festa fica coroada aí com o quem tá no finalmente.
20: É.
18: Mas muito bem. E seguimos então com a nossa conversa. Vamos começar por onde, prefeito?
19: Vamos começar, gostaria que o secretário do Urbanismo falasse aí de uma visita que nós tivemos em Porto Alegre semana passada, graças a Deus, depois de um longo trabalho desde março, abril do ano passado, do Funrigues, né? Então eu gostaria que o Frigo falasse um pouquinho dessa nossa conquista, que aliás será concretizada possivelmente agora na próxima semana de uma forma definitiva.
20: É, isso aí. Então, antes de começar a falar, vou ter que mandar um abraço para minha mãe, porque ela disse, te escuto todas as vezes e tu não me manda um abraço.
18: Eu nunca
20: então,
18: lembro.
20: Vou mandar um abraço aqui para minha mãe, que ela me mandou, que tá escutando aqui. Minha mãe e meu pai, aí um grande abraço. Mas falando do Funrigues, como o prefeito disse, a gente veio numa batalha ferrenha, né, desde quando abriu o programa ali.
18: Lembrando, né, que o programa é o Fundo de Recuperação do Rio Grande do Sul.
20: Exatamente. E o município, quando que aconteceu os eventos climáticos, a gente teve grandes problemas aqui. E abrindo esse programa, a gente conseguiu cadastrar dois pontos aqui em Nova Prata, que é o Sagrada Família, e mais um trecho lá próximo ao São João Bosco, tá, na Buarque de Macedo. Que são dois pontos críticos, que tem alagamento, que tem todo esse processo que quando começa a chuva, não só os moradores, mas a administração acaba ficando preocupada, né? E com esse programa a gente conseguiu cadastrar, então, além disso, nós tínhamos também as conexões, que eram pontes, né? Pontes e drenagem, e o município foi contemplado com os dois programas.
18: Então, olha que bacana, são projetos, então?
20: De drenagem e ponte. Então, nós recebemos agora a notícia da aprovação, que representa 2 milhões e meio na parte de drenagem para o município, nesses dois pontos.
19: Que nós vamos dividir em duas partes.
20: Em duas partes, que a gente vai dividir. E mais 1 milhão para a ponte no Buaretos. Tá? E aí tem uma contrapartida que representa em torno de mais 1 milhão entre os dois projetos que o município, como contrapartida para fazer esses dois projetos. Mas, ressaltando, são 150 famílias que vão ser basicamente atendidas aqui no município, na parte de drenagem, né? E mais todo o pessoal na parte da ponte, que é lá no Boaretos, que faz divisa com Protásio.
18: Certo, tá? Que sempre então, tem problema
20: tem
18: ali.
20: Tem um grande grupo de famílias ali que quando chove, aquela ponte ela é baixinha, então ela alaga fácil, as
18: ficam
20: pessoas
18: ilhados. Ficam
20: ilhadas. Então é um pedido da comunidade ali que eles vêm solicitando a tempo, e que bom que agora a gente conseguiu, né?
18: Olha, uma ótima notícia.
20: A administração trabalhou forte para isso e tivemos uma boa notícia, e agora nas próximas semanas o prefeito provavelmente será convocado para assinar o contrato.
18: E após disso, né, a gente sabe que tem toda a questão burocrática aí, né?
20: É, após dar liberação, assinatura e a liberação e o aporte financeiro, a gente consegue começar a fazer a licitação.
18: Licitar, isso aí.
19: Eu fico imaginando, Sabrina, naqueles exemplos que eu sempre dou, esse pessoal há mais de 30 anos solicita uma ampliação de ponte, porque desde uma máquina maior, uma ceifa, por exemplo, ela tem dificuldade, ela não passa nessa ponte. E qualquer chuva acima de 100 milímetros cobre a ponte. Então, eu fico pensando, se eu estivesse no lugar desse pessoal lá embaixo, e eles têm razão nessa demanda deles, mesmo que fique pronto o final do ano ou começo do ano que vem, nós entregaremos essa ponte em 24 meses ou em 26 meses, para quem esperou 30 anos, né? Então, o importante é nós corrermos atrás das coisas que são necessárias para Nova Prata e a gente corrigir dentro do período que nós estivermos à frente da administração, e as pessoas, só para fechar, saberem que nós estamos nos esforçando, que eu acho que é o mais importante.
18: É, o importante, né, de dar a notícia, imagino, né, a felicidade também da administração em conseguir algo tão grandioso, né? Então, 30 anos dessa comunidade sofrendo aí com as chuvas, né, nunca sabendo. Pensa só, fica aí nessa incerteza sempre, né? Será que chove mais, será que chove menos? E vai ter que movimentar, né? Porque às vezes tem que ir até um lado da ponte com um veículo, aí passar a pé, depois pegar outro. É. Já tem que estar preparado para isso. Então, aí essa excelente notícia. É,
20: tem que enaltecer também os técnicos lá do urbanismo, porque eles trabalharam
18: duro aí.
20: É, para nós conseguirmos, porque teve várias devoluções, várias questões de ajustes, para a gente conseguir atender os prazos e a gente poder ser contemplado. Então, isso enaltece muito.
19: É, na verdade, o programa, ele existe, mas as prefeituras tinham que se habilitar e tinham que insistir para serem selecionadas. Nós temos 497 municípios, mas nem 10% foram selecionados para poder suprir. Então, nós trabalhamos bastante de uma forma insistente, indo a Porto Alegre e fazendo esse trajeto para que conseguíssemos essa conquista aí.
18: Perfeito, então, olha aí, uma ótima notícia aí que nos próximos dias, né, se Deus quiser, vai estar então assinada.
19: Passaremos as notícias para vocês aí e que vão passando aí para as pessoas.
18: Com certeza, nós vamos atualizando tudo por aqui. Então, agora o pessoal pode ficar mais tranquilo aí, que em breve vai respirar mais aliviado quando chove.
19: Com certeza. A exemplo, Sabrina, se tu me permite.
18: Mas claro.
19: Também de uma outra conquista, que é uma demanda de no mínimo 30 anos, vai ser a regularização de 153 casas entre os loteamentos Citadela, o Viver Melhor e o Basalto 6. E quero aqui frisar a força da associação do bairro São João Bosco aí, do Barriga, da Márcia, da TT, da Marta, Carol, enfim, associação muito forte, atuante, junto com a gente. O vereador Paraíba foi fundamental, foi com a gente, aportou uma demanda de, no mínimo, 30 anos, vai ser a regularização de 153 casas entre os loteamentos Citadela, o Viver Melhor e o Basalto 6. E quero aqui frisar a força da associação do bairro São João Bosco aí, do Barriga, da Márcia, da TT,

0: dor também nessa busca. E da mesma forma do Funrigues das Pontes, agora nós temos isto aprovado. A semana que vem também, né, Frigo? Possivelmente nós estaremos assinando esse contexto. Aliás, nós já estivemos assinando. Agora nós temos que contratar uma empresa, isso que eu quis dizer. Vamos contratar uma empresa especializada em mapear toda essa área dos 153 a 153 casas, e essas casas terão uma matrícula. Bom, as pessoas podem estar pedindo, mas quando, prefeito, isso? Julho? Agosto? Não. Mas com certeza nos próximos 10, 12 meses, 15 meses, vamos exagerar, mas não tem volta.
1: Agora vai ter, né?
0: Agora vai ter. É só uma questão burocrática, né, Frigo? É,
2: exatamente. Esse programa é o Regulariza Tchê do Estado, né?
1: Olha que bacana isso. Também, né?
2: E foi um programa que, de novo, isso tudo está acontecendo porque a administração conseguiu ver que a gente tinha que ter um caminho para captar recursos, para ter alguém que cuidasse de busca de emendas. Porque só vereadores, prefeitos, não conseguem ficar toda hora na tela do computador e entender, bom, abriu isso, cadastra isso, cadastra aquilo. Então, por trás de tudo isso, tem pessoas ali que estão cuidando, com uma empresa também que nos assessora, e diante disso a gente vê todas as janelas que vão abrindo. E com isso a gente vai buscando. E são essas conquistas que estão vindo agora. Então, a comunidade, a gente conseguindo conquistar isso para a comunidade, é gigante. E o que são? São loteamentos, que era do município, que é a área do município, que a gente podia cadastrar no Regulariza Tchê, né? Que contempla. Então, a gente conseguia contemplar essas 153 matrículas ou residências, né? Que lá eles vão receber a matrícula deles, da casinha, para depois começar, se quiser, poder ter uma ampliação, regularizar a casa que ali está, sabe? Então, eles vão conseguir ter isso em mãos. E isso é legal. Isso
1: com
2: é bacana,
1: certeza,
2: é uma conquista,
1: né,
2: gigante da administração.
0: Você ter a posse, você ter o documento, a titularidade, isto é meu realmente, está aqui.
1: Porque,
0: né?
1: A gente sabe, né, que é dono quem tem.
2: Exatamente.
1: Documentado, né?
2: Exatamente.
1: Gente? Embora, né, morassem ali por tantos anos, né, mas sempre tem aquela insegurança.
2: Isso é uma bela atacada do Estado e o município que conseguiu, não foram todos que conseguiram se cadastrar. Conseguiram chegar até o fim e aprovar, mas Nova Prata foi contemplada, então...
1: E tem mais previsão de regularizações fundiárias no município? Nós sabemos que em todos os municípios tem problemas, né, essas questões.
2: Nós estamos com o programa do Rio Urbe, a gente tem essa comissão hoje que analisa e que regulariza, junto com a assistência social, que tem toda uma equipe, que envolve todo esse conjunto para poder dar sequência no Rio
1: projeto
2: Urbe,
1: né? Aí.
2: Então, hoje a gente tem 9 loteamentos no Rio Urbe, que eles são, exemplo, que eles são irregulares de particulares. E diante disso, é feito o processo de regularização, né? Então, as empresas, tem empresas do município, tem empresas de fora, que eles contratam, eles entram e a gente dá todo o processo de análise. E o Rio Urbe hoje é um processo que ele é muito mais rápido do que um loteamento normal, né? Então, mas está acontecendo, 9 loteamentos em andamento.
1: Olha, que bacana. Isso. Então, muitas residências aí, né? Daqui a pouco vão ter o seu papel aí, a sua regularização fundiária, então, a sua escritura, né?
0: Isso. E a gente imagina como esses loteamentos irregulares aí há mais de 30 anos, até existe a boa-fé e existe a má-fé, infelizmente. A boa-fé é quando aquele dono de uma gleba maior precisa, por uma questão de saúde, vender um terreninho lá para o Pedro da Silva Xavier, só um exemplo, estou citando o nome, e depois ele precisa, por outro motivo, vender mais um terreninho. Isso é início de um loteamento irregular. E aí, às vezes, é por uma necessidade. Agora, o loteamento de má-fé, e isto nós estamos em cima, nos nossos 16 meses... E não saiu nada e não vai sair. Nós vamos ser rigorosos. É aquele cara que tem uma gleba de terras e já fraciona só numa caneta e no papel. Ah, eu vou vender para Sabrina um, vou vender para o Frigo, bem baratinho. E depois fica tudo para a prefeitura resolver. Não. No primeiro ato que a gente descobrir, a gente já vai lá e barra. E isso com o Ministério Público, com ação do Judiciário. E não vamos permitir, a gente entende que as pessoas precisam, mas se as pessoas se dirigirem até a Secretaria de Urbanismo e se informarem, elas vão ver que não é um bicho de sete cabeças, se elas quiserem dar sequência,

0: fazer um loteamento, vender os seus terreninhos e tal, não é o problema. Mas nós não vamos permitir, não.
1: Inclusive, tem empresas especializadas para isso.
0: Exatamente.
1: Também, né? Quem quer lotear aí terras, né?
0: Se a pessoa souber como funciona, Frigo, me corrija, ela não gasta um centavo. Se ela tem a terra, ela só tem que achar um investidor que faça o loteamento e ela sobra tantos lotes para ela, limpo, calçado, iluminado, e ela não gasta um centavo. Exatamente.
2: Ela pediu um estudo de viabilidade, né? Isso que dá um custo muito pequeno e a empresa conduz o restante. Então, esse é o caminho.
1: Esse é o caminho. Então, lembrando, né? Então, ficou claro que essas regularizações são coisas antigas, loteamentos antigos.
0: Todos, né? Com 20, 30 anos. Infelizmente, não houve uma fiscalização mais efetiva na época, quando deveria ter ocorrido. Mas, enfim, estamos aqui para resolver de agora em diante, né? E o passado é passado e nós vamos fazer o que compete à nossa gestão neste momento.
1: Estradas, muita coisa sendo finalizada também, entregue para a comunidade.
0: Sim, Sabrina, nós estamos muito felizes duplamente, porque nós conseguimos terminar um grande desafio, que foram 12 quilômetros entre as localidades de Três Mártires e Santa Catarina, principalmente iniciando pelo Bar do Pise, que era um problema crônico ali há 60 anos, diz o Altir Ferro, que tem 83 anos, dizia, eu tinha 20 anos, já era um problema isso. E também finalizamos o trecho que vai para as Águas Termais, todo mundo já é sabedor, todo mundo esteve no Festival do Canudinho, né, dos Canudinhos em Protásio, que foi um sucesso. Então, ainda faltam algumas adequações, né, Frigo? Depois o Frigo pode colocar os guarda-reios de segurança na curva, enfim. Mas estamos muito satisfeitos com as obras que nós conseguimos concluir até agora, mas mais satisfeitos ainda porque a comunidade entendeu e todo dia é um agradecimento, independente se a pessoa é daquela localidade ou não, mas todo mundo circula por esses asfaltos, né? E isso é importante para nós e nos dá motivação para a gente continuar trabalhando cada vez mais forte.
2: Exatamente, como o prefeito diz aí, foi uma conquista muito boa, acho, para a comunidade, essa questão da recuperação do asfalto e as partes novas que foram feitas. Então, sentido Protásio, a gente tem alguma questão que é o guarda-reio, como o prefeito comentou, e a parte de drenagem no outro lado para canalizar toda aquela água que desce do muro para ela não forçar mais de novo aquela contenção toda que foi feita e nós conseguir ter segurança ali, né?
1: Esse exemplo de um dos projetos, né, que precisou, como todos os outros, aguardar, né, todo o procedimento legal, aí as pessoas ficaram um pouco ansiosas e tudo mais, mas aconteceu e está entregue.
2: Ele está em fase final praticamente agora, aquele questão que vai a Protásio, né?
1: Isso.
2: E como era um recurso da Defesa Civil, teve toda uma adequação no projeto, era um projeto um pouco mais delicado, mais complexo, a gente começou a trabalhar, tivemos que fazer modificações.
1: Modificações no edital.
2: Modificações na construção também. Então, ele exigiu mais tempo, era para ser uma parte, no início era para ser com asfalto, aí depois a gente teve que partir para o concreto. Então, teve toda uma questão que a gente teve que adequar, trabalhar. E a população ficou um pouco descontente lá no início, mas agora a gente conseguiu entregar e vamos seguindo à frente, né, prefeito?
1: E nenhum projeto, né, do município está livre de acontecer algum imprevisto, né? Inclusive na questão de licitações, a gente sabe que é difícil aí, tem que respeitar os prazos. Então, às vezes, a população fica ansiosa, né?
0: Isso que a gente sempre bate, né, nessa tecla, que as pessoas elas têm que entender, diferente de uma empresa privada, qualquer empresa privada, uma Vipal, que contrata uma empresa para fazer um serviço, e se essa empresa não faz o serviço ou começa a se ausentar e tal, eu estou dando um exemplo da Vipal, me perdoem se alguém da Vipal está ouvindo. A Vipal cancela o contrato, se extingue, no dia seguinte vocês não precisam mais vir. Vamos acertar o que vocês fizeram até agora, ponto. Simples. Já contrata em 24 horas ou em 48 horas outra empresa. No poder público, não. Nós temos todo um processo legal, nós temos que notificar a empresa. Ela tem um prazo de 15 dias para responder por que faltou aquela semana, por que não está trabalhando com o maquinário que consta no contrato, por que não tem o número de homens necessários trabalhando. E aí ela responde de uma forma né, que dá uma enganadinha, e aí nós temos que tolerar e assim por diante. Então é difícil o poder público, não só em Nova Prata, estou falando no Brasil inteiro, lidar com essa legislação que ela emperra muito que as coisas andem.
2: O jogo de cintura é muito maior, né?
1: É muito maior, com certeza. Tem muitas pessoas participando por aqui, mas antes de a gente abrir aí para as participações e para nós seguirmos a nossa conversa, eu preciso chamar um intervalo comercial, né, Davi? 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
1: Olá, estamos de volta com o Jornal da Manhã, nesta manhã de sábado, 13 de junho de 2026, agora 10:33, a temperatura em Nova Prata está em 12 graus. O Conexão Prata de hoje tem um informativo do município de Nova Prata. Você é convidado a participar conosco através do WhatsApp da rádio, do telefone e também, é claro, da nossa live no Facebook. Você pode mandar os questionamentos, as suas colocações, que depois nós vamos debater por aqui. Neste sábado, o prefeito Beto Carnevale e também o secretário de Urbanismo, Evandro Frigo, trazem aí informações e atualizações da administração municipal. Muito bem, seguindo a nossa conversa, então, vamos falar um pouquinho de infraestrutura, prefeito, das reformas, como é que está aí?
0: Vamos falar. As pessoas têm bastante curiosidade e acho muito justo isso e pertinente, porque faz parte de um contexto aí de muita divulgação. Vamos lá. Placidina de Araújo. Então, será licitado possivelmente agora em julho, né, Frigo?
2: Sim.
0: E aí a nossa ideia é concluirmos a Placidina de Araújo na sua fase plena, né, para liberação do trânsito até novembro, impreterivelmente dezembro. Então, as pessoas têm que entender que nós somos um pouco mais devagar, porque nós trabalhamos com recursos próprios na Placidina até então. A Placidina, ela tem que ter a área de calçamento, que é a área de estacionamento dos veículos, né? Tem que ter o canteiro central. Agora estamos com a questão da iluminação, da energia elétrica, os postes. E por fim nós licitaremos o asfalto, que será possivelmente em julho. Então a Placidina será concluída sim neste ano, conforme nós havíamos dito, né? Atrasou um pouquinho, mas faz parte, né, de tanto tempo que nós esperamos a abertura da Placidina, né?
1: Até agora que o prefeito tocou no assunto, lembrei que esses dias veio um questionamento sobre a questão da Placidina, porque estão fazendo o calçamento com basalto. Na verdade, é a área de estacionamento e os canteiros centrais, e depois vai ser asfaltada.
2: Exatamente. É, então a gente continua o mesmo gabarito dela, né, no que é, porque a rua de rolamento vai ser pavimentada, vai ter asfalto, sabe o quê? E no lado vai ser o calçamento, que é o que o prefeito comentou.
1: Que é isso que está sendo feito.
2: Claro. Isso aí. E nós vamos, estamos também... com este projeto, a gente vai licitar toda a parte também de mobilidade, que é as sinalizações. Então, quando que ela finaliza a Placidina, que ela junta com a Boarque e desce na Cristo Rei até a 470, ou seja, para o pessoal se localizar melhor, lá onde é que tem a chapeação do Brena, acho que é na esquina lá. Então, vai ser, a gente já fez um estudo de mobilidade e vai ser feito canalizações, vai ser feito pinturas, com a empresa, claro, que ganhar a licitação, ela vai deixar isso tudo pronto e organizado, né? Temos uma questão também, antes do prefeito continuar, só para na questão de mobilidade, que é a parte de lombadas eletrônicas, que ficou pronto, então agora vai para a fase de licitação também, então já desceu para ser licitado 20 pontos de lombadas eletrônicas, né?
0: Só para explicar, Sabrina, as lombadas, né? Não são quebra-molas, né? Lombadas eletrônicas, aquela...
1: Redutor de velocidade.
0: Que chama-se... É, que aí não gera problema para veículos descuidados, né? Que não viram, não vão ter problema de quebrar o veículo, não vão... Mas vão ter um probleminha sério de multa no bolso.
1: No bolso, é.
0: Exatamente. Eu acho que é o futuro de Nova Prata, a gente educar as pessoas, né? Infelizmente, porque o asfalto... Ele fica mais bonito, fica mais elegante para a cidade em alguns pontos, mesmo nós sendo a capital do basalto e 90% nós temos ruas em basalto, mas ele gera velocidade, né? O asfalto gera que as pessoas andem um pouquinho mais rápido. Então nós vamos colocar, sim, vários redutores de velocidade em vários pontos da cidade.
1: E são em vários pontos, então, são 20 pontos.
2: Isso, a gente vai licitar 20 pontos, vamos começar a fazer esse trabalho na Placidina, né, que ela vai se tornar uma via arterial de grande fluxo hoje, que nós vamos ter, né, depois dela liberada, que ela vai ligar praticamente norte-sul, né, da cidade, e vai ter grande movimentação nela. Então é esse cuidado que a gente já quer ter junto, quando liberada, já poder ter isso também.
1: Perfeito.
0: Isso, então falamos em Placidina, nós vamos também de uma, eu posso dizer avenida, mas é rua, mas é uma avenida pela sua importância, que é a Independência, é aquela que atravessa o basalto, desde a BR aqui no restaurante do Cascão, e atravessa e sai lá na 470, que vai para o povoado Cola. Então também esse asfaltamento terá início este ano. Nós temos aí verbas de vários deputados, Maurício Marcon, temos aí deputados também, o Darley, temos o vereador Clécio Zamin também, através do seu deputado, colaborou com essas emendas. E é isso que para nós importa, é que os vereadores somem-se às obras que o Poder Executivo desejam executar e arrumem as suas emendas, e nós sempre divulgaremos a parceria dos vereadores que com seus deputados conseguiram essas emendas. A exemplo, Sabrina, bairro São João Bosco, nós temos duas obras que serão iniciadas este ano e nós queremos concluí-las este ano, mas como eu disse, uma obra pública é uma obra pública, privada é privada, mas nós vamos iniciar, vamos lá. Campo de futebol, ampliação dos vestiários, campo de futebol São João Bosco, ampliação dos vestiários e mais a construção de um bar, né, para eles poderem venderem lanches e tal para a gurizada, e iluminação para o estádio, e com uma contrapartida da prefeitura, nós vamos melhorar a pista de caminhada. Uma emenda conquistada aí do vereador Márcio, né, através do deputado federal Daniel. Então, isso é importante frisar e a gente sempre vai falar isso porque são pessoas que querem agregar ao município. Salão Esperança, que foi demolido há mais de 15 anos. Então, nós temos também o dinheiro em caixa, um trabalho forte do vereador Paraíba, que nos ajudou muito nisso, com uma contrapartida da prefeitura, através do deputado federal Ronaldo Nogueira. Também daremos início agora, faremos a licitação possivelmente em julho, e iniciarão as obras. Tomara que a gente consiga entregar isso tudo até dezembro. Mas o importante é as pessoas notarem que estão acontecendo as obras e que nós estamos fazendo. E o Poder Legislativo é muito importante nesse sentido, porque nos ajuda nessas questões. Mais um exemplo que eu vou dar, não estava na pauta, nós vamos investir 300 e poucos mil no ginásio São Pelegrino. Aí a vereadora Adriana e o vereador Vinícius estiveram no gabinete também e colocaram emendas impositivas para nos ajudar a fazer essas reformas. Então é isso que eu digo, o Poder Executivo estar para fazer as coisas acontecerem para a comunidade com a compreensão e com a ajuda dos vereadores.
1: Perfeito, então aí também o São Pelegrino vai ser contemplado aí, além do São João Bosco. E, prefeito, as obras da Capela Mortuária e do ginásio, como é que estão, a que ponto andamos?
0: Perfeito. Frigo, pode até comentar, porque é importante, da mesma forma, antes que o Frigo fale da Capela Mortuária e do ginásio, a cobertura da escola da Santa Cruz, por exemplo, foi o vereador Doga que conseguiu com a deputada Franciele Bayer, como o vereador Paese também recentemente conseguiu também valores para ajuda na aquisição da van da PAI. Então, são muitas parcerias com vereadores. Até peço desculpas que eu não vou lembrar de todos agora, porque não estava na pauta anotar. Mas em nenhum momento eu quero deixar registrado aqui na rádio, eu me furtaria de citar o nome de um vereador que ajudou e tal, porque eu acho que é assim que se constrói um município. Então, importante que todos os vereadores saibam disso, dessa vontade do prefeito e dos secretários, de que as coisas aconteçam, independente de quem conseguiu a emenda, serão sempre citados, porque é importante falar do trabalho de todos, quer seja executivo, quer seja legislativo.
2: É, exatamente, eu acho que essa fala do prefeito ela é muito importante para fazer com que o conjunto da ópera funcione, né? Então nós temos que fazer andar. Antes de falar do ginásio e da capela, eu só para completar aqui, a gente tem a Casa de Acolhimento também, que ela está em fase final agora. Por que atrasou um pouquinho, tá? A gente teve um problema parecido com o asfalto lá da linha 15, que foi que a empresa não conseguiu cumprir o contrato conosco. Então a gente teve que fazer todo o processo licitar de trocar. E agora, então, a gente vai conseguir licitar e nos próximos dias, no próximo mês, acredito, porque está em praticamente na fase final, a gente vai conseguir concluir, prefeito, essa obra aí também. E aí vai conseguir entregar a casa de acolhimento para o município. Falando do ginásio, o ginásio ele está dentro do nosso cronograma de obra, está andando bem o ginásio, está em ritmo até um pouco avançado com relação às obras. E o prazo dele, da gente conseguir entregar, a gente está trabalhando com o prazo para agosto. A gente sabe que o contrato ali, ele pode, acho que finaliza final de julho, mas a gente sempre estima um pouquinho a mais, porque a obra pública a gente não consegue todas entregar no prazo, né? Fica um pouco difícil. Então, imaginamos que o prazo dele para agosto a gente consiga ter o ginásio aberto e atendendo a população.
1: Que maravilha!
2: E a capela mortuária? A capela mortuária agora no final de julho também a gente pretende fazer essa entrega dela. Teve uns contratempos que ela, a capela mortuária era para ser entregue final de maio, início de junho. Então a gente teve que trabalhar num aditivo de prazo em função de umas questões de obra, questões de parte externa que ele precisa.
0: De melhorias que nós solicitamos que fossem feitas.
2: Exatamente. Exatamente, então vai ser feito esses ajustes.
1: E já que estamos falando de capela mortuária, né, tem a questão no cemitério da iluminação. Agora no inverno a gente percebe mais, né, os funerais no fim de tarde, acaba ficando escuro, tudo isso. Tem algum projeto, alguma coisa prevista para iluminação no cemitério?
0: Sim, é uma demanda que nós recebemos já mais de uma vez, a verdade é essa, realmente, e nós estamos agora projetando, que nós estamos com um projeto grande para Nova Prata em LED, mas nós vamos ter que abrir mão desse projeto e vamos ter que tratar de assuntos específicos, o cemitério é um deles. Então sim, eu diria que nos próximos meses, aí 2 meses, a gente vá trabalhar com uma iluminação única, exclusiva, lá no cemitério, como também pontos de água que nos pediram, né? Pontos de água, né? Que nos pediram, porque chega em novembro, o pessoal antes quer fazer a limpeza, né?
1: Lavar, né? Água para as flores.
2: Tem uma coisa, Sabrina, interessante, que a gente já fez o levantamento topográfico lá do cemitério, dessa área ali, justamente para criar um mapeamento das ruas. E aí a gente pretende botar nas entradas do cemitério o mapinha com os ruamentos, e aí, se vê um perfeito familiar de fora, ele consegue se localizar também, onde que, né? Que muitos chegam ali e não sabem nem onde é que é, se não tiver uma família daqui que consiga acompanhar eles. Mas se eles vierem de fora e não tiver ninguém, eles conseguem ter um mapeamento para conseguir se localizar lá dentro.
0: Além da nossa preocupação em como fazermos para referente ao cemitério, ampliação frontal, um novo espaço, né? Gavetas, nós estamos no limite já, então cabe a nós agora que estamos na frente da prefeitura resolvermos isso, e vamos resolver, está na pauta também, estamos estudando algumas alternativas.
1: Perfeito. Mais algum assunto aí antes da gente abrir para os debates, que tem várias participações por aqui. A saúde, a secretária esteve conosco ontem, né, esclarecendo todas as questões de saúde, da movimentação de pacientes, as vacinações, tudo mais. Também recebemos a secretária de assistência social, que trouxe, né, o levantamento da assistência, tudo que está sendo feito.
0: A gente não divulga muito isso, porque nós não temos a intenção midiática, mas o Bolsa Família naturalmente reduziu mais de 30, quase 35%.
1: Isso, a secretária trouxe esses dados. Isso. Aí, foi uma excelente notícia, né, para a comunidade.
0: Porque a excelente notícia, ela se reporta da seguinte forma: as pessoas estão indo para o mercado de trabalho, estão sendo absorvidas.
1: Melhores condições.
0: Exatamente. Então é isso que nós queremos. Nós não queremos sacrificar ninguém que tenha necessidade da Bolsa Família. Não, as pessoas não podem entender deste lado. A gente quer gerar uma possibilidade que, ao invés da pessoa ganhar R$600, ela ganhe R$2.000 por mês, R$2.500, mais Unimed, mais... É isso que nós queremos, é inserir essas pessoas no mercado de trabalho.
1: Perfeito. Então, vamos começar aqui com os comentários. Então, conosco sempre o Renato Roncato, bom dia, um grande abraço. Pediu para mandar um abraço para o prefeito e para o Frigo também. Prefeito, vamos fazer a ponte alta, ele disse. que é o problema lá das chuvas, né? Luciane Ciotta, bom dia, prefeito Beto. Marli Rosalém, vamos ver. Aqui. Bom dia a todos, parabéns ao senhor prefeito Beto, secretário Frigo, Sabrina, sempre bom ouvir a rádio, ouvir as coisas boas que vêm acontecendo em nosso município. Márcia Rodrigues, Nós, da Associação do Bairro São João Bosco, queremos agradecer o prefeito Beto e o vice Altir pela dedicação e empenho das melhorias no nosso bairro. E a Durca Rebeca de Freires, parabéns. Muito obrigado à população migrante venezuelana. Muito obrigado. Acho que a questão da assistência social, né? A secretária trouxe essa questão para nós também. Araceli, bom dia. A primeira-dama, muito bom dia. Em especial, o prefeito secretário, ótimo final de semana. Marcos Polezello, bom dia. Prefeito Frigo, Sabrina, ótimo programa, grande abraço. Júlio, parabéns. Júlio Rodrigues. Helena Dallagnol, bom dia a todos. O Michael Vieira, bom dia. Parabéns ao prefeito Beto e os secretários pelo bom andamento do trabalho. Também a Rosa Bica, bom dia. Maria Dalla Costa, bom dia, tudo bem? A Vanda Pai, acho que agradecendo, né? Ana Leckman, bom dia ao prefeito, ao secretário, abraço a todos. Maria Dalla Costa, água com bastante gosto ruim. Não sei se é abastecimento, daí a questão da Corsã, né?
0: Isso, mas se for questão da água urbana, ou que seja, ou rural, que atinge, nós podemos sim, já saindo daqui, fazer uma ligação para o gerente, que agora nós temos, além do atendimento diário que nós conquistamos, que não tinha no início, né? Nós temos contato direto com o gerente de Nova Prata, que pedimos que assumisse um gerente, podemos até fazer um contato com ele para que ele verifique com os seus colaboradores, né? Se está tudo ok.
1: E Maria Dalla Costa, então, de repente fala pra gente a localização aí, né? Para que fique mais esclarecido. Daqui a pouco o prefeito, né, o secretário, consegue intervir junto à Corsã. Carlos Alfonso Galli assistindo, gratidão, um grande abraço ao prefeito Beto e ao Frigo, Nair Polezello. Olha, não tem questionamento, só tem parabenizações por aqui.
0: Mas não tem problema, mesmo que tenha, Sabrina, a gente sabe que ninguém vai conseguir, eu sempre digo isso, ninguém vai conseguir fazer tudo que precisa ser feito numa cidade, mas as pessoas, eu acho que tem que tentar reconhecer o trabalho de quem está à frente de uma prefeitura, seja prefeito, secretários, ou quem está à frente da Câmara de Vereadores, estejam se empenhando para que as coisas aconteçam, entendeu? Nós temos que deixar espaços, nós temos que deixar de lado questões pontuais, de política, de, sabe? E trabalharmos em conjunto para melhorar cada vez mais nossa cidade.
1: Perfeito. Tem um questionamento que chegou de um ouvinte aqui por telefone, pedindo informações sobre como andam as obras no asfalto do Campestre.
0: Perfeito, ótima pergunta, faltou na nossa pauta aqui, né? Mas essa é certeira, até porque o Frigo é daquela região ali, da Garibaldi, Terra Gorda e Campestre, enfim. Então, da mesma forma, Campestre e Garibaldi serão contemplados por uma continuidade do asfalto, né, este ano. Isso nós já tivemos reunião com a comunidade lá, então nós estamos projetando, ainda estudando, né, Frigo? Mas acredito que poderemos chegar aí a mais de 2 quilômetros, 2.4 no Campestre, né? Estamos estudando. E 1,5 quilômetro, no mínimo, na Garibaldi. Então as licitações estão previstas para que mês, Frigo?
2: Então nós fizemos o levantamento topográfico lá da área, então nós estamos com ele todo ele levantado, agora estamos na parte de iniciar projetos, iniciação de projetos. Então, finalizando os projetos, a gente vai para a licitação. Como é recurso livre do município, não tem vinculação de emendas, a gente consegue estimar isso para final de agosto, início de setembro, a gente vai licitar. Como o prefeito diz, a gente pretende iniciar as obras ainda este ano.
1: Tem mais perguntas chegando por aqui. Vamos lá, Prof. Vera Nazari, preciso de um procedimento no posto de saúde, 4 meses. Não sei se é de espera.
0: Bom dia, Vera. Tudo bem contigo? Não sei qual o procedimento, mas eu te indicaria a insistência. Vá lá, fala com a secretária Rosane, com o adjunto Paulo. Tente entender se nesta área específica que você precisa esse procedimento, existe uma demanda muito grande ou não. Mas enfim, você é uma pessoa que é prof, você é esclarecida e tenho certeza que vai ter um entendimento aí. Nós hoje estamos gastando 26% do orçamento em saúde, são milhares e milhares de pessoas que são contempladas com exames, com cirurgias, pessoas que são deslocadas para Bento Gonçalves, Garibaldi, Caxias, Passo Fundo, fora o que gastamos com o PA, com o hospital e tal, que é mais de 1,5 milhão por mês entre exames e tal. Então, nós estamos fazendo a nossa parte. É óbvio que, como eu disse no início, nós não vamos conseguir atender toda a demanda 100%. Mas eu acho que conversando lá com a secretária, você consegue sim ter uma luz, pelo menos, se não for uma coisa urgente e um prazo estimado.
1: Perfeito. Também a secretária Andréia Guadagnin aqui ó, com a gente, diz que direto de São Roque, um abraço ao prefeito, ao querido colega Frigo, a todos os ouvintes. A Genor de Conto, bom dia ao prefeito, ao Frigo. Andréia Jaques, bom dia. Quando vão vir ligar a água aqui na Travessa Humberto Simonato? E as casinhas para as pessoas necessitadas, quando vão sair?
0: Humberto Simonato, se eu não me engano, é aquele caso, Sabrina, que nós conversamos contigo fora do ar. Eu imagino que seja esse. Daquela que tem uma caixa d'água, né? Que os loteadores oficiais faleceram e um dos filhos assumiu. A prefeitura ajudou com a parte de drenagem, colocou máquinas, abrimos as ruas. Agora está faltando só o proprietário, que é o filho, lacrar a caixa d'água da Corsã, que já existe. Então já estão em tratativas. Eu acredito que nos próximos 30 dias aí, 60 dias, esteja resolvido. Ali é o caso de 20 famílias que estão ligadas em um único ponto de água, né? Que também, Sabrina, frisa-se, há mais de 20 anos. Olha quantos prefeitos passaram, desculpe. Olha quantos prefeitos passaram. E nós possivelmente resolveremos em menos de 24 meses.
1: Perfeito.
2: Para completar agora a questão das casinhas, né?
1: Acho que é a questão da habitação, né?
2: Isso, então é um conjunto habitacional que a gente está em início de estudos e a gente deu um aceite lá na habitação do Estado, que eles pediram para cadastrar, quais os municípios gostariam de se cadastrar para esse programa. Então, abriam um programa, a gente deu aceite, aí eles precisam aprovar o aceite do município, e aí para depois, posteriormente, começa um trabalho que é um exemplo do Regulariza Tchê, tá? É um programa parecido no conjunto da habitacional.
1: Mas o município já deu ok lá.
0: Mas nós estamos trabalhando, Sabrina, e ouvintes que têm esse interesse, nós estamos trabalhando em duas frentes. Nós estamos trabalhando com essa frente do Estado e nós estamos trabalhando em outra frente que nós tivemos até em Mará, o vereador Paraíba nos acompanhou, que está puxando bastante a frente nisso, a questão de conjuntos habitacionais de 4 pavimentos. São 16 apartamentos por
2: torre.
0: Por torre. O máximo permitido é 4 andares, apartamentos de 60 metros quadrados, 2 quartos, sala, cozinha, banheiro, e seriam 3 torres, dariam 48 apartamentos. E isso a gente disponibilizaria uma área de terras, né? E junto com a Caixa Econômica Federal, a pessoa se inscreveria e a gente conseguiria fazer esse projeto. É uma coisa que eu entendo que seja bem mais rápida e objetiva, porque estaria entrando a iniciativa privada. Aí o ouvinte pode estar pensando, bah, mas aí eu vou ter que pagar mais. Não, essa pessoa que está pagando aluguel hoje, ninguém paga menos de R$1.000 de aluguel. Ninguém paga menos de R$1.000 de aluguel. Ela pagaria talvez R$500, R$600 de uma parcela para a Caixa Econômica Federal e essa empresa que ganharia um processo licitatório da prefeitura constrói em cima da área pública os módulos.
2: A gente faz um termo de cessão para eles poderem utilizar a área e fazem a construção. Essa é construtora e trabalha tudo via
1: E ao final do processo, todo mundo com a sua escritura na mão, né?
0: Exatamente.
1: Isso importa.
2: Não,
1: exatamente.
2: Só já sai com a escritura na mão.
1: É, isso aí.
0: Então a pessoa vai pagando o que é dela.
2: Isso aí.
1: Ao invés de...
2: conjunto habitacional de torres.
1: De pagar, né, aluguel, vai pagar a sua própria moradia.
0: Estamos estudando, então, essa questão.
2: Duas frentes, né?
0: As duas frentes. Possivelmente, este ano é um ano de estudo, de aprofundamento, de cadastro. E 2027 é ano de execução.
1: A ouvinte disse que era exatamente essa questão da água. Então, está esclarecida. Luciane Moreira. Beto, queria que vocês tentassem resolver a questão das caixas de água do bairro perto do São João Bosco. Deve ser essa mesma, né?
0: É o mesmo caso.
1: Atrás da Casa da Sopa. Essa semana, minha mãe que mora lá, ficaram 2 dias sem água. Mas faz 20 anos que a água deles é comunitária, um registro de água para 19 famílias, e esse problema vem se repetindo. Então, essa é a questão que foi colocada aqui, tá bom, Luciane?
0: Luciane, muito obrigado, estamos empenhados, pode acreditar que nós vamos ajudar a resolver esse problema rapidamente, o curto espaço de tempo. Já estamos em contato com a Corsã, com o rapaz que infelizmente perdeu o pai, que era o Genésio Rampão, que era que estava tocando o loteamento, mas nós vamos resolver sim, pode ficar tranquilo.
1: Queco Kelly Foscarini, bom dia, agradeço o prefeito Beto por me resolver um problema no Santa Cruz do Container. Ele é fera mesmo, podem crer, ele fará o possível para atender o que puder. Neuza de Meira, promessas. Bug Moraes de Oliveira, bom dia, aguardo seu retorno para ver do esgoto aberto aqui no bairro Retiro, onde tem a captação de água da população de Nova Prata. Grato.
0: A Bug, nós estivemos lá, tá? Uma das reclamações que ela fez, ela tinha fundamento, a questão da praça, e nós nos comprometemos com o calçamento até o final do ano, são 60 metros, que nós, o executivo, se comprometeu, e nós vamos fazer. A questão do esgoto é um pouquinho mais delicada, porque aí nós precisamos do meio ambiente, né, Frigo?
2: Exatamente.
0: Porque ali temos próximo o Retiro, né? Então, mas não está fora da pauta, tá, Bug? Pode ficar tranquila que nós estamos vendo isso aí.
1: Rosa Todescato Borsato, bom dia, agradecemos pela obra da linha Bento Gonçalves. Evani Vrezinski, bom dia, prefeito. Pergunto quando vão fazer um cemitério, porque não tem mais lugar para enterrar as pessoas. Tem que ser urgente. Então, Evani, isso nós já conversamos, né? O prefeito já explicou que estão fazendo
0: estudos. Está no nosso radar.
1: Estudos para a questão. Eu vou chamar um intervalo comercial, agora 11 horas, 1 minuto. A temperatura é de 12 graus. Nós seguimos por aqui. 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Já voltamos aí com a finalização do nosso Conexão Prata. 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
11: 11 horas e 2 minutos.
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0: Olá, estamos de volta com Conexão Prata, agora 11 horas 5 minutos. A temperatura em Nova Prata é de 12 graus. 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Então voltamos ao Conexão Prata com o prefeito Humberto Carnevale e também o secretário de Urbanismo e Mobilidade Urbana, o Evandro Frigo, que estão trazendo aí as novidades da administração do nosso município para a comunidade e, claro, né, esclarecendo dúvidas. Chegaram mais alguns questionamentos aqui no nosso intervalo. Então, nós paramos aí na questão da Evani do cemitério, que já foi respondida. Ivan Bacaria, bom dia, prefeito. Sobre os ajustes dos calçamentos ruins, alguém está auditando as áreas já feitas?
1: Bom, nós temos duas equipes trabalhando aí há vários meses de forma direta nos calçamentos. Se as pessoas observarem aí, por exemplo, lá no Santa Cruz, lá na subida do Mercado Zanda à direita, era um problema crônico e já está quase tudo regularizado. E outras ruas da cidade, o problema é que faltou manutenção muitos anos. Então, mas nós estamos fazendo a nossa parte. Tem duas equipes diretas trabalhando e monitoradas, sim, pelo secretário de obras, que tem por metragem quadrada onde está sendo feito.
0: Inclusive, né, se você tem alguma queixa de um calçamento específico, também traz a administração, que daqui a pouco vão dar uma atenção especial, né?
1: Isso. Nós somos todos favoráveis, assim, ó, as pessoas têm que chegar até nós, chegar até o prefeito, eu sou bem acessível, sabe, para qualquer tipo de reclamação, de ponderação, de sugestão, sabe, a gente não está fechado no gabinete, a gente não está enclausurado, então seria interessante, as pessoas que querem que o município vá bem, elas têm que chegar até o prefeito ou até o secretário e fazer as reclamações necessárias para a gente poder corrigir.
0: Perfeito. Tem um questionamento aqui também da Lorena Volpe Corso sobre iluminação pública no Retiro. Ela diz que já foi solicitado e não foram atendidos, que tem lâmpadas aí com problemas, que ficam ligadas dia e noite, tem umas que não acende.
1: Sim, Lorena, bom dia, tudo bem? Nós temos aí uma deficiência de colaboradores, temos praticamente duas pessoas com caminhão e nós temos mais de 15 mil lâmpadas em todo o município. Mas também está na nossa ótica aí uma melhora acentuada nesse atendimento, contratando talvez mais uma pessoa. A ideia futuramente, Lorena, é nós colocarmos tudo LED. Nós temos um projeto que inclusive está judicializado, senão nós já teríamos essa licitação liberada e colocarmos tudo lâmpada de LED. Então, um pouquinho mais de paciência aí, mas de qualquer forma vamos pedir para o pessoal dar uma olhadinha aí a semana que vem.
0: Perfeito, então anotado. Lugular, bom dia. Cooperativa Habitacional Renascer aguardando o retorno para uma reunião com o prefeito. Wagner Minosso, grande Beto, parabéns pelas benfeitorias. Marli Gusberti, bom dia. Nós, moradores da Capela Santa Catarina, estamos felizes pelo asfalto novo. Parabéns pelo trabalho. Só estamos preocupados que passam caminhões acima de peso. Deveriam colocar placas com a permissão de peso permitido. Senão vai durar pouco o nosso trajeto, que está muito bom. Muito obrigado.
1: É uma das situações que estamos pensando realmente, sabe? Proibir veículos com cargas em excesso aí, que vamos estudar a legislação e o que for pertinente para aquele tipo de asfalto, a gente vai sim providenciar algo nesse sentido.
0: Tem mais questionamento chegando via WhatsApp aí. O recapeamento do asfalto da Fazenda da Pratinha, se há previsão.
1: Bom, trabalhamos sempre com sinceridade, Sabrina. Neste ano, não temos previsão este ano, porque nós temos que terminar aí as últimas duas localidades que não tem asfalto até a capela, que é Garibaldi e Campestre, tá? Mas com certeza, a partir do ano que vem, de 2027, nós temos tanto a Fazenda La Pratinha no nosso radar, quanto a Oitavete e Finca Ferro, como a Estrada Velha do Retiro e também como a Saúde, né? Passando a Santa Terezinha em diante. Então, nós temos várias localidades para pensar num recapeamento. Vamos ver, torcer que os recursos se mantenham estáveis, né? As arrecadações se mantenham estáveis e a gente possa fazer um plano aí para 2027 e 2028 fazer esses recapeamentos.
0: Também ouvinte perguntando aí sobre, sobre uma lei, né, que foi sancionada em janeiro. Acredito que seja sobre equiparação aos profissionais que atuam na educação infantil, aí, os monitores auxiliares ou atendentes a professores. É sobre o magistério, prefeito.
1: Eu confesso que sim, eu ouvi isso dos jurídicos da prefeitura, estão com eles para dar um parecer, mas eu não tenho conhecimento ainda do resultado do parecer. A gente sempre vai prezar pelo que é lícito, pelo que é legal e claro, sempre tem que se pensar na questão também das finanças do município. Né? Infelizmente nós temos o descongelamento ainda para acertar, são 583 dias que o município vai acertar. Nós já autorizamos o RH a fazer um estudo, contratar uma empresa para fazer um estudo de impacto, quanto daria isso, daria 2 milhões, 3 milhões. E detalhe, de forma inédita, nós a partir de 1º de março deste ano, nós já estamos pagando todos os direitos, todas as vantagens de todos os funcionários públicos. Tá? Então, é só uma questão de estudo aí, mas eu ouvi sim esse assunto nos meios jurídicos da prefeitura.
0: Estão pedindo também para o prefeito solicitar RGE porque não estão mandando as cobranças.
1: Vamos falar com a Poliana. Temos um contato direto então com a Poliana. Vamos também saindo daqui mandar um zapzinho para ela para dar uma conferida nisso.
0: Então, Wagner Minosso, grande Beto, parabéns pelas benfeitorias. A Marli Gursbert, bom dia. Nós moradores da... já falamos aí da Capela Santa Catarina. Então, essas foram as mensagens do ouvinte, muito participativo sempre, né? No que diz respeito aí ao município. Então, sempre participando com a gente. Você aqui, nós vamos nos encaminhando então para o finalzinho do nosso programa Conexão Prata de hoje. E eu quero deixar o espaço, então, para o prefeito, para o secretário, para fazerem as considerações finais no nosso programa.
1: Então, vamos dividir em duas finalizações. Uhum. O Frigo vai falar sobre um importante evento que nós teremos, um evento nacional, que é o Rally. E eu finalizo dizendo que agradeço a todas as pessoas que estiveram ontem à noite na Festa Junina. Reforço o convite para hoje à noite e para amanhã de noite. A partir das 15h30, né, hoje à tarde, cachorro-quente, pastel, pipoca, quentão com aquele, não é mousse, com creme branco...
0: Chantilly.
1: Com chantilly. Primeira vez na vida, com 60 anos, que eu tomei um quentão com chantilly. Sugiro todos tomarem, porque
0: experimentem.
1: É maravilhoso, experimentem, por favor.
0: E tem quentão para criançada também com suco de uva.
1: Claro, quentão para criançada com suco de uva. Então é isso, Sabrina. Obrigado pela oportunidade. Obrigado a todos os ouvintes. Sempre à disposição na prefeitura. Um forte abraço a todos e bom final de semana.
2: Maravilha. Então, falando um pouco agora sobre o evento, né, que o prefeito comentou aí, nós vamos ter um evento inédito em Nova Prata, que é o Rally de Velocidade, a terceira etapa do Campeonato Brasileiro. Então a gente vai trazer de velocidade, onde que vai ter pilotos de todo o Brasil que vão estar aqui participando no dia 3, 4 e 5. A largada promocional vai ter na sexta-feira, vai ser ali na praça, então vai ter toda a apresentação dos carros. A gente fez um trabalho bem bacana junto com a secretária da Educação, a Andréia, quero mandar um abraço aqui para ela. A gente entregou 350 impressões de carrinho de rally.
0: Olha!
2: Onde que as crianças nas escolas, as quintas séries, vão fazer a pintura, desenvolver a pintura do carrinho de rally. E posteriormente a gente vai montar um varal com todos os carinhos pintados na praça.
0: Oh, Olha só que bacana.
2: Na sexta-feira eles poderem ir lá e ver...
0: Ter os seus carros.
2: É, ter essa questão social que é as crianças, leva o pai, leva a mãe... Leva
0: e é um evento para a família, né, Evandro? É um
2: para a família, vai ser uma largada promocional, os caras vão se apresentar, as crianças vão poder bater foto, vão poder fazer toda essa interação...
0: Conhecer os pilotos.
2: É, vai ser um evento bem, bem legal mesmo.
0: Lembrando, né, já venho trazendo aí na nossa agenda cultural o evento, isso. Que esse evento de nível nacional no estado só acontecia em Erechim, né, e agora o nosso município vai sediar uma etapa aí, então realmente vale a pena, né, conferir. Quem não conhece, conhecer, né, não precisa só gostar de velocidade.
2: Quero antecipar aqui também que além de ser nacional, nós vamos, a princípio, a gente está com duas duplas confirmadas, podendo ser mais do que até quatro, que são duas duplas da Argentina e uma dupla do Paraguai. Então, isso... Nos confirmaram ontem.
0: Só engrandece o evento.
2: Então, acho que leva o nome de Nova Prata também para a Argentina, para o Paraguai. Isso é legal. E na sexta-feira vai ter todo um treino preparatório lá no quilômetro da arrancada, que daí é uma pista preparada, onde que as pessoas podem ir também ver os carros acelerando lá, com segurança, né? E aí, no sábado, o dito rally, todo o que lhe acontece entre Protásio e Nova Prata, né, com o apoio da prefeitura também de Protásio, também a gente tem essa para passar nas estradas. Vai ter toda uma pinha de segurança para os pessoais se deslocarem aos pontos, para assistir. Vai ter toda uma questão que a gente já vai divulgar agora na próxima semana, que está ficando pronto esse material. E aí sim, convidar todo mundo para curtir esse evento aí, que vai ser muito interessante para o município, para todo mundo que ali possa.
0: A gente sabe, né, que todo o evento aí traz para o nosso município, né, crescimento, não só para o comércio, para a hotelaria, pra, né, mas culturalmente, porque as pessoas ficam por dentro aí do que acontece,
2: isso,
0: né?
2: Isso, a gente está esperando...
1: Lembrando que o Frigo, além de secretário do urbanismo, ele é participante,
0: o,
1: né?
0: O copiloto.
1: Ele é o copiloto, ele é o navegador.
0: Navegador.
1: estão sempre despontando ele e o alemão aí.
0: Levando o nome, né, do município aí. Por esse mundo afora aí.
2: É legal, é legal. É um esporte que a gente acaba competindo ali. E é bem bacana, então de fato é uma coisa que a gente consegue. E na semana que vem nós vamos estar nas escolas explicando para as crianças o que é o rally ali, passando um dia, uma manhã com eles explicando. Então,
0: olha que bacana.
2: É, vamos ir de macacão lá para eles entenderem como é que funciona a coisa.
0: Coisa boa.
2: Vai ser legal.
0: Eu agradeço demais a participação de vocês, né, por terem vindo até os estúdios para trazer esclarecimentos para a comunidade, né, de forma aberta e íntegra. E agradeço igualmente você que participou conosco, né, neste sábado de manhã, seja por live, por telefone, por WhatsApp, que esteve aí nos nossos canais digitais ou canalzinho do rádio, né? Então, muito obrigado por estar conosco. E mais esse dia fica o convite para as festas juninas que acontecem no nosso município, que estão muito bacanas aí durante todo o final de semana. Hoje é dia de estreia de Brasil na Copa, então tem diversas formas de assistir, inclusive na festa junina aí, né? Aproveitar com a... E vamos
2: torcer.
0: Vamos torcer para a gente começar com o pé quente, né?
1: Depois que eu vi os Estados Unidos meter 4-1 no Paraguai, me arrepiou o pelo.
0: É? Então vamos ver como é que vamos, né? Então tá, gente. O Conexão Prata de hoje vai ficando por aqui. Nós voltamos no sábado que vem. Falando sobre saúde, né, os destaques do mês com a coordenação da doutora Lia. E o Jornal da Manhã volta na segunda-feira com informação de qualidade, você já sabe, entrevistas e muito mais. Nós nos encontramos na segunda-feira, 7 em ponto. Até mais! 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
3: 11 horas e 19 minutos.

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0: 11:41.
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0: Olá, bom dia você, meu amigo, minha amiga, que está conosco por esta emissora de rádio. Nossa saudação fraterna de paz e bem. Está chegando até você neste sábado, 13 de junho de 2026, o programa das paróquias São João Batista e Nossa Senhora Aparecida de Nova Prata e Santo Antônio do Maragata. E hoje, dia de Santo Antônio. Cumprimentos, parabéns à nossa paróquia de Santo Antônio do Maragata, lá que estarão em festa neste fim de semana, hoje, amanhã. Então, nossos cumprimentos desde já aos festeiros, equipe administrativa, todas as equipes de serviço, todos aqueles que irão prestigiar a grandiosa festa em honra ao nosso glorioso padroeiro Santo Antônio. Mas hoje também nós celebramos o Imaculado Coração da Bem-Aventurada Virgem Maria. Memória Mariana de origem devocional, instituída por Pio XII. A atual celebração convida-nos a meditar sobre o mistério de Cristo e da Virgem em sua interioridade e profundidade. Maria, que guarda os fatos e as palavras do Senhor, meditando-os em seu coração, é morada do Espírito Santo, é sede da sabedoria, imagem e modelo da Igreja que escuta e testemunha a mensagem do Senhor. Ontem celebramos a festa, a solenidade do Sagrado Coração de Jesus e hoje do Sagrado Coração de Maria, o Imaculado Coração de Maria. Então pensamos ao Senhor sempre a súplica de termos um coração semelhante ao do Senhor. E a liturgia deste fim de semana, 11º fim de semana do tempo comum, nos convida a refletirmos sobre o tema da missão. Deus tem um plano de salvação para todos os homens, mas esse plano ele não o realiza sozinho. Ele conta com a participação de inúmeras pessoas, que sempre chama e envia para a missão. O Evangelho, que é o coração da liturgia, nós temos a missão dos 12 apóstolos. Em Mateus, no capítulo 9, nos apresenta isso. E o texto faz parte do discurso missionário de Mateus. Após ter apresentado Jesus a anunciar o reino em palavras e obras, Mateus descreve o chamado e o envio dos 12 em missão. Deverão levar o projeto de salvação e libertação que Deus fez aos homens em Jesus a toda a terra. É um manual do missionário cristão em que define os conteúdos do anúncio e as atitudes fundamentais do missionário. Compreende três passos. Primeiro, uma introdução. Jesus vê a triste realidade das multidões. Estavam cansados e abatidos, como ovelhas sem pastor. A messe é grande e os operários são poucos. Um apelo. Rogai ao dono da messe. Reflete a preocupação diante das necessidades pastorais, embora a iniciativa da missão é do Pai. Segundo, o chamamento e o envio dos 12 apóstolos. Chamou-os. Os critérios da escolha é sempre um mistério, difícil de compreender e explicar. O número das 12 tribos de Israel e é símbolo da totalidade. Todos são chamados a libertar-se e enviados a libertar. Na missão, confere o poder de expulsar os demônios e curar os doentes. Isto é tudo o que destrói a vida e a felicidade do homem. Chama cada um pelo nome. Missão individual e comunitária. Terceiro, recomendações de Jesus para a missão. Destinatários da missão. Os judeus, herdeiros da aliança, deveriam ser os primeiros e das ovelhas perdidas da casa de Israel. A mensagem é o anúncio missionário. O reino de Deus está próximo. Os sinais da presença de Deus: curar os enfermos, ressuscitar os mortos, purificar os leprosos e expulsar os demônios. São gestos, sinais concretos de libertação. A exigência de gratuidade. De graça recebestes, de graça deveis dar. Que diria Jesus ao contemplar a realidade de hoje? Jesus compadece-se com a multidão que tem diante de seus olhos. A cena de ontem, em termos de número de pessoas, era insignificante. Diante de tudo aquilo que assistimos, o mundo de hoje. Ainda hoje, há multidões cansadas e abatidas, como ovelhas sem pastor. Os 12, número simbólico, representam a totalidade do povo de Deus. Temos consciência de que também nós somos enviados em missão. Qual é a missão dos discípulos de Jesus? É lutar contra tudo o que escraviza o homem e o impede de ser feliz. Hoje há estruturas que geram guerra, violência, terror, morte. A missão dos discípulos de Jesus é contestá-las e desmontá-las. Hoje há valores que geram escravidão, opressão, sofrimento. A missão dos discípulos de Jesus é recusá-los e denunciá-los. Hoje há esquemas de exploração que geram miséria, marginalização, exclusão. A missão dos discípulos de Jesus é combatê-los. A proposta libertadora de Jesus deve estar presente através dos discípulos, em qualquer lugar onde houver um irmão vítima da escravidão e da injustiça. Procuramos nós transmitir alegria, coragem e esperança àqueles que vivem imersos no abatimento, na frustração, no desespero? Procuramos ser sinal do amor e da ternura de Deus para aqueles que vivem sozinhos e marginalizados? Por fim, o nosso serviço ao reino é totalmente gratuito? Ou serve para promover os nossos interesses, a nossa pessoa, os nossos esquemas de realização pessoal? Será que Cristo pode contar conosco? Acolhamos o apelo do Mestre e roguemos ao dono da messe para que mande muitos operários à sua vinha. Peçamos ao Senhor a graça de podermos viver intensamente a nossa missão, a nossa vocação e nossa missão. E agora então passamos para a nossa agenda pastoral. Hoje, sábado, dia 13, dia de Santo Antônio. Agora, pela parte da manhã, já tivemos às 9 horas, catequese de adultos. Também às 9 horas, já tivemos a celebração de Exéquias e sepultamento. Às 10h30, a missa, almoço da comunidade Santa Teresinha. Um almoço mais para a comunidade, para os sócios. Homenagem também aos fundadores daquela comunidade. E a Santa Missa também recordando o Capitel Santo Antônio. Às 14h30, missa na comunidade Nossa Senhora da Saúde. 14h30, também missa na comunidade São Luís no Maragata. Às 14h30, haverá também o terço no Capitel Santo Antônio, ali nas proximidades da família do seu Orestes Vivan. Às 15h30, missa na comunidade São Brás Maragata. 18 horas, missa na Igreja Matriz, aqui em Nova Prata. E nesta celebração, queremos recordar e trazer presente as seguintes intenções. Nas intenções dos falecidos. Sétimo dia de Gustavo Tornes Granda, Hélio Ricardo Viana Basso e Juraci Biasi de Godoy. Meses de falecimento. O quarto de Maria Nadal da Silva, sexto de Bruna Cércina Farias, sétimo de Euclides Dallagnol, oitavo de Valdemira Sbardelotto. Anos de falecimento. O terceiro de Milton José Molman. Sétimo de Ilse Bristot Minosso. O décimo de Valdenira Capelari Pressendo. Décimo sétimo de Amália Pagnocelli. O vigésimo nono de Guilherme de Favre. O trigésimo de Olimpio Pagnocelli. 31º de Gomercindo Bavaresco, 38º de Ismael Luiz Pezenato. Estas, então, as intenções para hoje, na missa às 18 horas aqui na Igreja Matriz, com tantas outras que aqui estão, mas que não são divulgadas, mas celebradas, colocadas sobre o altar do Senhor. Hoje também, então, temos missa na Matriz Santo Antônio. É dia de Santo Antônio, estamos em festa na Matriz Santo Antônio do Maragata. Então, às 19 horas a missa, e na sequência, para quem desejar, haverá o mondongo e o bife na chapa no Salão Paroquial. Às 19 horas, missa na Comunidade Santa Catarina, no Maragata. Amanhã, domingo, dia 14, 8 horas, missa na Igreja Matriz. 9:30, missa na Comunidade São Cristóvão, do bairro São Cristóvão. E às 10:30, missa festiva em honra ao nosso glorioso padroeiro Santo Antônio no Maragata. E na sequência também, então, o almoço. Lembrando que no domingo de manhã, amanhã, portanto, de manhã, a partir das 7 horas, também haverá mondongo e o bife na chapa para as pessoas que desejarem. Maiores informações sobre o churrasco para levar, as reservas, ingressos, mondongo, bife na chapa, lá com os festeiros e a equipe administrativa e com todas as equipes de serviços. Cumprimentos, parabéns mais uma vez a todas as lideranças, todos aqueles que estão envolvidos nesta grandiosa festa. Lembrando que ela está sendo preparada já há 9 semanas. Tivemos a novena preparatória todas as terças-feiras, percorrendo, visitando as comunidades de nossa paróquia Santo Antônio do Maragata. E amanhã, então, também às 18 horas, a missa aqui na Igreja Matriz. E na segunda-feira, dia 15, 13:30, a récita do Rosário. 18 horas, celebração da Palavra. 19:30, o grupo de oração. Tudo isso na Igreja Matriz, aqui em Nova Prata. E assim nós vamos concluindo o nosso encontro, nosso programa, deste sábado, 13 de junho de 2026, dia de Santo Antônio, dia que recordamos também o Imaculado Coração de Maria. Desejamos a todos um feliz e abençoado fim de semana. E agora, dentro do programa da paróquia, fiquemos com a palavra e a bênção do nosso bispo diocesano, Dom José Gislon.
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2: Estimados irmãos e irmãs em Cristo Jesus, neste mês de junho recordamos grandes personagens da nossa religiosidade popular, homens de Deus, que marcaram época e entraram no coração do povo pela vida de oração, amor e proximidade com o Senhor. Lembramos de São João Batista, o precursor de Jesus, de São Pedro e São Paulo, homens que assumiram o chamado e viveram a vocação como uma grande missão que o Senhor lhes confiara. E se mantiveram fiéis ao chamado, mesmo diante do mal que lhes tirou o sagrado dom da vida, porque tinham no coração a força da fé e a esperança de que o Senhor estava com eles e, após a morte, estariam com o Senhor, participando do banquete da vida eterna na sua glória. O povo de Deus peregrino, mesmo nos momentos mais difíceis, pode perceber a presença de Deus, Pai misericordioso, que ama e sente compaixão e não abandona seus filhos e filhas, mesmo quando feridos pelos erros e fragilidades da vida. E para lembrar do amor de Deus e falar ao coração do povo peregrino em cada tempo da história, Deus suscitou homens e mulheres que, como discípulos de Cristo, abraçaram a vocação e a missão de anunciar o Evangelho e testemunhá-lo com a vida. Um destes santos, que é universalmente conhecido e muito lembrado pelo nosso querido povo de Deus, é Santo Antônio de Pádua, identificado na história pelo seu amor a Cristo e a sua palavra. Ele fez da pregação um meio para fazer chegar ao coração do povo o que está contido na Sagrada Escritura. Foi um homem que se entregou à causa do Evangelho, amando o povo com um profundo amor, caridade. Uma caridade marcada pelas palavras do Evangelho, pela dor alheia, pela compaixão, ternura e vigor de quem sentiu-se abraçado pelo Cristo crucificado com amor e misericórdia. Mas a história real, que olha um pouco além das lendas e folclores, sem desmerecer os valores que elas contêm, nos revela um Santo Antônio preocupado também com a dicotomia que existia entre fé e vida na sociedade do seu tempo. Por isso procurou, através da palavra de Deus, formar a vida espiritual, ética e moral do povo, como forma de ter uma sociedade mais fraterna, pacificada e solidária. Entre a realidade da Idade Média, em que viveu Santo Antônio, e os dias atuais, muitos séculos se passaram, muitas coisas mudaram, mas ainda persiste em muitos cristãos uma certa dicotomia ou separação entre fé e vida, que fecha os olhos do coração para não ver a dor de quem tem a sua dignidade de vida desrespeitada e ferida no presente e vive sem esperança em relação ao futuro. Em 1221, Santo Antônio, que já era um sacerdote, se encontra com São Francisco em Assis. E este, vendo que Antônio era um homem culto, intelectualmente bem preparado, convidou-o para ensinar aos freis a Sagrada Teologia. Mas Santo Antônio foi muito mais do que um professor que conhecia muito bem a Sagrada Escritura. Foi mestre de doutrina espiritual e de teologia, mas também um grande pregador. E como pregador foi um peregrino. Percorreu muitas cidades e, fazendo uso das Sagradas Escrituras, pregou a conversão das pessoas. Defendeu com imenso zelo a família, ameaçada pela decadência moral e pelo abandono dos valores cristãos, onde os que mais sofriam eram as crianças, os pobres e os enfermos. Defendia a conversão e a caridade como parte de uma vida cristã, marcada pelos valores do Evangelho, lembrando que diante de Deus, todos nós somos peregrinos e necessitados. No caminho para a casa do Pai, precisamos ser alimentados pelo pão da palavra e da Eucaristia, e sermos saciados pelo pão material e reconciliados pela sua divina misericórdia, para vivermos em comunhão com os irmãos. Por intercessão de Nossa Senhora de Caravaggio, Nossa Mãe, Rainha e Padroeira de nossa Diocese, abençoe-vos o Deus Todo-Poderoso, Pai, Filho e Espírito Santo. Amém. Tende todos um bom dia.

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5: Doze horas e 4 minutos.
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8: Mensagem e convite para a missa de 10 anos de falecimento de Valdemir Acapelari Presciano. Hoje completam 10 anos que você partiu, mas o tempo não apagou o amor e a lembrança que deixou em cada um de nós. Você foi uma mulher especial, uma esposa dedicada, uma mãe amorosa e uma sogra amiga. Seu coração era gigante e acolhedor. Uma senhora carinhosa, querida e muito amada por todos, que tiveram a alegria de conhecê-la. Não passa de um dia sem que você esteja presente em nossos pensamentos e em nossos corações. A saudade é grande, mas é também cheia de gratidão por tudo que vivemos e por tudo o que bem que espalhou. Que você esteja em plena paz, ao lado de Deus e dos anjos, descansando na luz eterna. Você nunca será esquecida, vive para sempre em nossas memórias e em nossos corações. O esposo Sidney e o filho Eliseu, a nora Sônia, convidam para a missa de 10º ano de falecimento de Valdemir Acapelari Presciano, que será realizada no dia 13, sábado, às 18h, na Igreja Matriz São João Batista de Nova Prata. Saudades eternas do seu esposo Sidney, filho Eliseu e nora Sônia.
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5: 12 horas e 8 minutos.
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Boa tarde. Está começando mais um informativo semanal do Escritório Municipal da Emater de Nova Prata. 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Hoje apresentado por mim, Kelly Cristina De Lazari. Calendário de plantio. Hoje, dia 13, e amanhã, dia 14. São dias bons para o plantio de vegetais que produzam raízes, tubérculos e bulbos. No dia 15 e no dia 16, são dias bons para o plantio de vegetais que produzam flores. Nos dias 17 e 18, plantio de vegetais que produzam folhas e caules. Já nos dias 19 e 20, plantio de vegetais que produzam frutos, sementes e grãos. Calendário de podas. Agora, nesta época, a poda de inverno. Hoje, dia 13, é um bom dia para ser feita a poda. Amanhã, dia 14, é um dia impróprio. Nos dias 15, 16, 17 e 18, se você quer que a planta tenha menos vigor. Já nos dias 19 e 20, são dias impróprios para ser feita a poda de inverno. Calendário de enxertia de inverno. Hoje, dia 13, é um dia neutro para ser feita a enxertia. Amanhã, dia 14, é um dia impróprio. Já nos dias 15 e 16, são dias ótimos para ser feita a enxertia. Nos dias 17 e 18, são dias bons para ser feita a enxertia. E nos dias 19 e 20, são dias impróprios para ser feita a enxertia de inverno. As projeções climáticas mais recentes indicam uma alta probabilidade de desenvolvimento do fenômeno chamado El Niño durante a primavera de 2026 e o verão de 2027, período que coincide com boa parte da próxima safra de verão no nosso estado. Órgãos como o SEMADEM, a Secretaria de Agricultura do Estado do Rio Grande do Sul e o Comitê Científico do Plano Rio Grande apontam essa tendência, embora ainda exista incerteza quanto à intensidade do fenômeno. E o que isso pode significar para a safra 26-27 no Rio Grande do Sul? Chuvas acima da média. O principal sinal para o Rio Grande do Sul é o aumento da probabilidade de precipitações acima da média, principalmente em setembro e janeiro. Isso pode favorecer a disponibilidade hídrica para as culturas de verão, mas também aumenta o risco de excesso de umidade no plantio, encharcamento do solo, erosão, dificuldade de aplicação de defensivos, maior incidência de doenças fúngicas. As projeções também indicam temperaturas acima da média em determinados períodos, principalmente na primavera e no verão. Nos impactos por cultura, a soja tem menor risco de déficit hídrico durante o enchimento de grãos, mas é necessário ter atenção para doenças como a ferrugem, manchas foliares e podridões. Para o milho, a tendência de boa disponibilidade de água ajuda o desenvolvimento da cultura, mas também precisamos ter maior cuidado com doenças foliares e manejo do solo. O trigo e as culturas de inverno. Caso as chuvas já aumentem na primavera, pode haver dificuldades na colheita e redução da qualidade dos grãos. Historicamente, eventos de El Niño costumam favorecer volumes de chuva acima da média na Serra Gaúcha. E isso exige atenção especial ao manejo da drenagem, conservação do solo, escalonamento de plantio e monitoramento fitossanitário. Hoje, o cenário mais provável para a safra 26-27 é de maior disponibilidade de água para soja e milho, menor risco de estiagem severa, mas risco de excesso de chuva, maior pressão de doenças
e possibilidade de eventos extremos, como temporais, enxurradas e enchentes. Você já ouviu falar em curvas de nível? As curvas de nível são práticas de conservação do solo construídas seguindo a mesma altitude do terreno, ou seja, elas vão acompanhar as linhas naturais do relevo e são usadas em áreas com alta declividade para reduzir os impactos da chuva sobre o solo. Mas como elas funcionam? Quando chove, a água tende a escorrer morro abaixo com velocidade. Esse escoamento superficial pode carregar partículas de solo, matéria orgânica e nutrientes, provocando erosão. As curvas de nível atuam como barreiras que interrompem esse fluxo, diminuindo a velocidade da água e favorecendo sua infiltração no solo. Quais são os benefícios de termos curvas de nível nas nossas lavouras? Redução da erosão, pois quando diminuímos a velocidade da enxurrada, evitamos a formação de sulcos, ravinas e voçorocas. Maior infiltração de água, pois a água permanece mais tempo na superfície, aumentando a recarga de umidade no perfil do solo. Conservação da fertilidade, reduzem as perdas de nutrientes e matéria orgânica, mantendo o potencial produtivo da área. Melhor aproveitamento das lavouras, pois áreas conservadas apresentam menor degradação e maior estabilidade na produção ao longo dos anos. Proteção dos recursos hídricos. Diminuem o transporte de sedimentos para rios, açudes e nascentes, contribuindo para a qualidade da água. Curvas de nível e plantio direto. As curvas de nível apresentam resultados ainda melhores quando associadas ao sistema de plantio direto, a manutenção da cobertura do solo e a rotação de culturas. Essas práticas trabalham em conjunto para proteger o solo contra o impacto da gota da chuva e reduzir o escoamento superficial. Quando são mais importantes? Em terrenos ondulados, em regiões com chuvas intensas, em áreas com histórico de erosão. Investir em curva de nível não é apenas uma medida de conservação ambiental, mas também uma estratégia econômica. Cada tonelada de solo perdida pela erosão representa perda de fertilidade, água e produtividade. Cuidar do solo hoje é garantir a sustentabilidade e a rentabilidade da propriedade para as próximas gerações. Na semana que se passou, comemoramos o Dia do Citricultor, no dia 8 de junho. A data homenageia os produtores de frutas cítricas, como laranja, limão, tangerina, destacando a importância da citricultura para a economia, a geração de empregos e a produção de alimentos. O Brasil é um dos maiores produtores mundiais de laranja e líder na exportação de suco de laranja. Parabéns a todos os citricultores pelo trabalho essencial no campo e pela contribuição para a agricultura brasileira. Nesse mês de junho, em especial mês do meio ambiente, nós teremos o evento Caminhos da Feira acontecendo em todos os sábados do mês. Teremos ponto de recolhimento de pilhas e baterias de celular em prol do Dia do Meio Ambiente e também especial para o padroeiro São João Batista do nosso município. Então, nesse mês de junho, nós teremos o evento Caminhos da Feira todos os sábados, lá na Feira do Produtor. A Copa do Mundo 2026 já começou e com ela renasce a emoção que une povos, culturas e nações em torno do esporte mais apaixonante do planeta. Nessa edição histórica, disputada pela primeira vez em três países com 48 seleções participantes, milhões de torcedores voltam seus olhos para os gramados em busca de momentos inesquecíveis, grandes histórias e da consagração dos melhores do mundo.
Para os brasileiros, a expectativa ganha ainda mais força com a estreia da nossa seleção brasileira, que inicia sua caminhada rumo ao tão sonhado hexacampeonato, carregando esperança, tradição e a paixão de um país inteiro. Que seja o começo de uma jornada marcada por talento, superação, união e muitas alegrias para o futebol brasileiro. Neste mês em que celebramos o mês do meio ambiente, vale lembrar que cuidar da natureza não é uma responsabilidade apenas dos governos ou das grandes empresas. Cada pessoa pode contribuir com pequenas atitudes no dia a dia. Separar corretamente o lixo, economizar água, evitar o desperdício de alimentos e reduzir o uso de plásticos descartáveis são ações simples que fazem a diferença. Quando muitas pessoas adotam esse hábito, o impacto positivo para o meio ambiente é enorme. No meio rural, práticas como a conservação do solo, proteção de nascentes e a manutenção da vegetação nativa ajudam a preservar os recursos naturais para as futuras gerações. Também é importante lembrar que a natureza está diretamente ligada à nossa qualidade de vida. O ar que respiramos, a água que bebemos, os alimentos que consumimos dependem de um ambiente saudável e equilibrado. Ontem foi comemorado o Dia dos Namorados. O amor não se mede pelo valor de um presente, mas pela sinceridade de gesto e a manutenção da vegetação nativa ajudam a preservar os recursos naturais para as futuras gerações. Também é importante lembrar que a natureza está diretamente ligada à nossa qualidade de vida. O ar que respiramos, a água que bebemos, os alimentos que consumimos dependem de um ambiente saudável e equilibrado. Ontem foi

Encerramos mais um informativo semanal do Escritório Municipal da Emater de Nova Prata. Agradecemos a audiência de cada um de vocês que ficou conosco mais essa semana e aguardamos vocês para a próxima também. Muito obrigada e até lá!

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Amiga, boa tarde. É com alegria que estamos chegando para nos encontrar e assim ficarmos juntos durante esta próxima meia hora e dessa forma apresentarmos mais um programa informativo do Sindicato dos Trabalhadores da Agricultura Familiar, aqui de Nova Prata, Vista Alegre do Prata, e aos ouvintes de toda a grande região do Prata. E bom mesmo é se posso encontrar a todos e a todas com a mente em ordem, com saúde e vivendo em harmonia. E sempre faz bem lembrar-se que toda pessoa que tem dificuldade para perdoar é porque ela se acha perfeita.

0: Um dia, uma mulher foi até um açougue e pediu para comprar um frango. O proprietário disse: sim, eu tenho. Ele foi até o freezer e tirou o frango. Aliás, era o único que ele ainda tinha no estoque. Colocou o frango na balança e pesou 1,5 kg. A mulher disse: bah, é muito pequeno. Você não tem um maior? Sim, ele disse. Aí ele tirou o frango da balança e voltou com ele até o freezer. Só que ele voltou com o mesmo frango na mão, porque só tinha ainda aquele. Colocou o frango na balança desta vez e colocou um dedo. E o frango pesou 2,5 kg. A mulher disse: maravilha! Vou levar os dois. O proprietário está até hoje com a cabeça dentro do freezer procurando outro frango. Moral da história: todas as vezes que você quer trapacear, ou seja, quando você quer enganar alguém, cedo ou tarde você vai dar com a cara no muro. E aí a máscara vai cair.
1: Amigo velho, bote a preguiça pra um lado.
0: Buenas! Povo querido, gostaria de dizer a todos que este ano a distribuição de semente de milho, que antes se chamava troca-troca e agora é semente 100%, isto é, a semente ela é gratuita. Mas tem que se dizer o seguinte: nós temos um limite para distribuir, que para nós aqui no nosso sindicato foi de 120 saquinhos de semente de milho para esse ano. E já esgotou todos os pedidos. Isso que nós havíamos limitado em 2 saquinhos por CPF e desde que tivesse a CAF em dia. Isso já é lei do governo. E aqui o importante de se dizer que nós sempre valorizamos esse programa. Por isso é que conseguimos essa quantidade. E a SDR assim procurou entregar de acordo com a medida dos últimos anos. Então, dá para se dizer assim que o esforço foi útil e que também agora está aberto também uma quantidade para as prefeituras. E a que é importante também de dizer que foi uma luta, uma conquista de muitos anos do movimento sindical junto à FETAG e esta junto à SDR, que é a Secretaria de Desenvolvimento Rural, que tudo isso nós fizemos assim para convencer o governo desta importância. E aqui nós poderíamos ainda dizer o seguinte: se por acaso nós conseguirmos ainda alguma pequena quantidade, nós avisaremos em tempo hábil. Pessoal, também nós precisamos lembrar que se faz necessário fazer o cadastro dos animais. Os animais todos existentes na propriedade, né? E isso aqui em Nova Prata se faz lá na Inspetoria Veterinária e lá em Vista Alegre se faz lá na prefeitura. E é importante de se dizer que, conversando com o pessoal lá da inspetoria, ainda está faltando muita gente para se fazer esse cadastro. É rápido e não tem custo. Pedidos de mudas de fruta, pessoal, nós já começamos a fazer o segundo e é o último do ano. São mais de 120 variedades, temos mudas de frutas, flores, árvores ornamentais e é assim de um viveiro de boa procedência. Cartelas de remédio vazias, nós continuamos recebendo. O cantinho da semente crioula também está indo muito bem. Pessoal, também aqui eu gostaria de fazer um convite que nos vem por parte da Secretaria da Saúde, junto com o Conselho Municipal da Saúde. Então, que gostariam assim de convidar a todos para a 12ª Conferência Municipal de Saúde de Nova Prata, que vai acontecer no dia 17 de junho, no auditório da UCS, Universidade de Caxias do Sul, campus aqui de Nova Prata. E o início vai ser às 8 horas e o término às 17 horas. Todos estão convidados. E aí é importante, né, que todos também podem opinar. Pessoal, vamos também reservando a data do dia 25 de julho, que vamos ter a nossa grande festa do colono. E esse ano vai ser num sábado. E tudo isso vai acontecer lá na Capela Santa Teresinha. Então, gostaria sim de ver todo mundo lá conosco. Vamos reservando essa data, 25 de julho, que é o nosso dia. E também vem aí a festa do vinho pratense, que vai ser o dia 7 de agosto e o local vai ser lá na FUV. Então, quando nos chegar os ingressos, nós já vamos avisando, mas podem adquirir os ingressos no sindicato também. Também lembrar que nós temos um médico clínico geral que atende no consultório do sindicato. Ele atende a todo o público. Evidente que para os associados, né, tem diferença de preço. Então, as pessoas que precisarem, que tiverem interesse, podem fazer o seu agendamento por telefone ligando no sindicato. Eu também gostaria, sim, de fazer um convite que na próxima sexta-feira, dia 19, nós vamos fazer um encontro lá na Capela Santa Líbera, junto com um profissional que vai passar, assim, orientações importantes sobre os cuidados com acidente de trabalho, inclusive com máquinas. Então, estaremos lá por volta das 7:30, por aí. E as pessoas que tiverem interesse em participar, não tem custo, inclusive depois vai ter uma pequena refeição, que é patrocinada pelos nossos companheiros, o Sicredi. Então, as pessoas que tiverem interesse, só deixem o nome conosco no sindicato ou então com o nosso companheiro Vanderlei Guim. Vai ser na próxima sexta-feira, então, dia 19. É muito importante a participação de todos. Buenas! Povo querido, agora vamos conversar um pouco com o nosso técnico Adílio Guadagnin. Ele que, quando precisarem de trabalhos como projetos técnicos, custeio, investimento, orientações técnicas e muitas outras coisas, é tudo com esse nosso amigo. Adílio, boa tarde, é um privilégio de tê-lo aqui conosco.
2: Boa tarde, ouvintes. Nos últimos meses, tem sido motivo de preocupação pelos agricultores envolvidos com a criação de bovinos de leite sobre os possíveis danos, caso ocorra com a intensidade prevista por alguns institutos de meteorologia, sobre os efeitos do fenômeno El Niño, com a presença de muita chuva e frio. Na dúvida, é recomendado, especialmente para quem não tem estrutura física adequada, ter aqueles cuidados com o gado leiteiro durante e após as enchentes, com medidas rápidas para garantir a sobrevivência dos animais, conter prejuízos, evitar surtos de doenças causadas pelo excesso de lama e umidade. Portanto, quem não tiver uma estrutura física adequada, é importante ir se precavendo com medidas de emergência durante as enchentes, logicamente, caso elas ocorram. Se recomenda, então, armazenar feno, ração e silagem em galpões altos e protegidos da água. Jogar fora qualquer silagem, ração ou feno que tenha entrado em contato com a água da enchente, devido aos riscos de toxinas e fungos. Também realizar a higiene rigorosa de tetos antes e depois da ordenha, priorizando o uso de desinfetantes devido ao ambiente altamente contaminado, evitando assim a mastite. Também se recomenda reforçar a imunização contra a leptospirose, clostridiose e carbúnculos, doenças que proliferam rapidamente após as inundações. Também se recomenda descartar o leite cru das vacas que não foram ordenhadas e também aquelas então, que foram tratadas com antibióticos. Em casos extremos, desligar a eletricidade das salas de ordenha e galpões inundados para evitar os choques elétricos nas pessoas e animais. O frio intenso, combinado com a constante lama, cria um cenário de alto risco para o gado leiteiro. Esse ambiente reduz a produção de leite e serve como porta de entrada para infecções graves. Portanto, o foco do manejo deve ser combater o estresse térmico, o frio, né? Proteger os cascos e manter a higiene rigorosa da ordenha. Logicamente, esse cuidado precisa ser maior caso se concretizem as previsões, né, mais extremas, as piores previsões ditas por alguns institutos de meteorologia. Dito isso, desejamos a todos uma ótima semana.
0: Muito bem, obrigado, Adílio. E agora vamos até Brasília, mais propriamente lá no Congresso Nacional, para ver como foi o trabalho do nosso deputado federal, Heitor Xu. Deputado Heitor, boa tarde, fique à vontade que o povo quer te ouvir.
3: Meus amigos do Rio Grande, então, enfim, o Senado votou e aprovou a securitização. Com isso, a renegociação das dívidas dos agricultores será possível. Muitas mudanças e, com isso, o texto volta para a Câmara dos Deputados. O Senado ampliou as modalidades de dívidas, incluindo CPRs, débitos com cooperativas e fornecedores de insumos. Teremos 10 anos para o pagamento e 3 anos de carência. Os juros do Pronaf serão de 13,5%, do Pronamp 5,5% e os demais 7,5%, com limite de 10 milhões por beneficiário e 50 milhões para as cooperativas. Vitória da resiliência, vitória da persistência dos agricultores e do setor agropecuário gaúcho. Parabéns e cumprimentos a todos. Outras pautas que trabalhamos: a portaria de classificação do morango, emitida lá em fevereiro, será postergada por 60 dias, período que será usado para readequar a legislação. Isto também é algo muito importante. Estejam atentos, sindicatos, Emater, para mudarmos o texto desta resolução. Junto com a FETAG e a Comissão da Uva, estivemos na Conab discutindo o acesso dos produtores de uvas, linhas de crédito destinadas à produção de alimentos no âmbito do Pronaf. Com isso, os juros serão menores para os produtores, tanto no financiamento, do custeio, como dos investimentos. Apresentamos também a demanda de que as empresas que fabricam refrigerantes à base de frutas voltem a, no mínimo, 10% do suco natural integral em sua composição. Hoje é bem menos. Discutimos a necessidade de aperfeiçoar a política de preços mínimos da uva. Com isto, terão preço mínimo também o suco de uva, que consome praticamente 50% de toda a produção de uva gaúcha, e está aberto, atenção prefeituras, o período para o credenciamento de novos pontos de distribuição do programa Venda em Balcão por meio de parcerias com prefeituras municipais. Isto é, a venda do programa em balcão do milho, uma vez que já se anuncia problemas climáticos lá na frente e, junto com a FETAG, então, já encaminhamos essas demandas que devem estar dentro do novo Plano Safra, que deve ser anunciado ainda este mês.
0: Ótimo! Obrigado, deputado Heitor. E agora voltamos aqui para Nova Prata e vamos lá no Sicredi, ele que é o nosso velho parceiro, e vamos ver se tem alguma novidade por lá. Alexandre, e agora a Elis Petrikowski, ela que vai estrear nos nossos programas, ela que é colaboradora do Sicredi já há muito tempo, então a Elis Petrikowski vai estar conosco agora também nos sábados para apresentar esse espaço. Então, Alexandre, Elis, sejam bem-vindos ao nosso programa.
4: Boa tarde, Dirceu. Boa tarde, Elis, aqui que está com nós hoje, né? Boa tarde a todos os ouvintes da rádio, em especial aos nossos associados do Sicredi. Então hoje a gente vem com algumas informações, novidades aí para os nossos associados. Agradecemos então que nessa semana, nesse mês, o Sicredi Ibiraiaras, né, RSMG, aqui na cidade da Nova Prata, alcançamos um número bem expressivo de 15 mil associados. Então, gostaríamos de agradecer a todos que fizeram parte dessa conquista, né, desse número, a todos os associados, a todos os parceiros, os colaboradores. Muito obrigado e vamos em busca de mais associados, né? Então, você que não é ainda associado do Sicredi, vá até uma das nossas agências, né? Que nós temos uma agência no centro, uma no Clivat e uma no São Cristóvão, para atender a cidade. Fica esse convite, né? Boa tarde, Elis.
5: Boa tarde, Alexandre. Boa tarde, Gerceu. Boa tarde a todos que estão nos ouvindo pela rádio. E realmente a gente agradece a todos vocês, como o Alexandre falou, né? Esses 15 mil associados. Nós estamos aqui para buscar atender vocês da melhor maneira, né? E é vocês que fazem também o Sicredi. Então, agradecemos por esses 15 mil associados, por essas 15 mil pessoas que acreditam no nosso trabalho. Então, vocês fazem a nossa marca e, então, reforçando, né, o que o Alexandre falou, a gratidão a todos vocês.
4: É isso aí, Elis. E por ser uma cooperativa, né, cada um é dono de um pouquinho do Sicredi, né? E sempre isso retorna para a comunidade, né? Em questão de visão de resultados da cooperativa, né? Em ações nas escolas, ações na comunidade no todo, né? E também agora, até agora, segunda-feira, vai se encerrar também as inscrições das bochas, né? Que a Elis vai fazer mais um convite para vocês, né, Elis?
5: Isso aí. Então, como todos os anos acontece aqui no município, aqui na cidade, o nosso tradicional campeonato de bochas. Então vai ser a sexta taça Sicredi de bochas, que são os trios masculinos, e a segunda taça Sicredi de bocha do trio feminino. As inscrições já estão abertas, só me confirma, Xande, até dia 15 do 6.
4: Isso, até dia 15, agora segunda-feira, né? Então quem não fez ainda pode ligar nas agências, quem é associado, né? E quem não for, quiser se associar para participar do campeonato, também fica o convite. Vai até segunda-feira agora, dia 15.
5: Pode ser também por telefone. Então, podem procurar uma das três agências do centro, do Clivat ou aqui de São Cristóvão para fazer essas inscrições. Ou pelos telefones das agências, tá?
4: Isso
5: aí. 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
4: É isso aí, Elis, é isso aí. Então, bem bacana participar. Depois vai ter os sorteios, né, dos trios aí e eles vão divulgando, né? Quando conhecer as datas dos jogos, os locais, tudo bem certinho. E também dá uma reforçada para quem, nós estamos no último mês de custeios agora, nesse plano safra, né? Quem ainda quer fazer custeio de inverno, ou renovação de custeio pecuário, ou fazer custeio pecuário também, né? Ou custeio de canola, trigo, enfim. Fica o convite aí, passa uma das nossas agências, né? Que é o Agro, tem na agência do São Cristóvão e na agência do Clivat também. E já o pessoal que quer se preparando e se organizando para o novo plano safra, já está aí, né? Que agora em julho abre o novo plano safra, atualização de cadastro, ver matrículas, documentações que esteja vencido, talvez tenha que renovar alguma documentação, algum contrato de arrendamento, né? Fica esse convite aí. E também, né, algumas pessoas já sabem, mas anunciar que agora, nesse novo plano safra, a partir de agora, a Elis vai estar trabalhando comigo no setor do agro, na agência São Cristóvão, que a nossa colega Raíssa vai estar trabalhando, atuando em outro setor da cooperativa. E então, seja bem-vinda, Elis, para esse setor aí que é muito importante para a nossa cooperativa.
5: Obrigada, Alexandre. E eu já, quem me conhece, né, eu já estou há alguns anos dentro do sistema Sicredi, atuei sempre em outras áreas, né? Mas eu brinco e sempre digo que o meu pé é no agro, eu sou filha de família do interior. Então, eu gosto dessa área, né? Gosto desse assunto e vou aqui buscar fazer o melhor para vocês que nos procuram.
4: Isso aí, bacana, Elis, seja bem-vinda. Dirceu, muito obrigado pelo espaço. e um ótimo final de semana a todos.
5: Muito obrigada. Abraço a todos.
0: Buenas! Como querido, gostaria sim de fazer um convite aos nossos queridos consumidores que assim todas as sextas-feiras à tarde ou sábados pela manhã fizesse suas visitas lá no espaço da Feira do Produtor, onde lá se encontra aqueles produtos frescos, produtos limpos, livres de agrotóxicos. Lá se encontra também os produtos da agroindústria pratense e também dos nossos queridos artesãos. E lá, além do mais, agora se encontra aquelas flores muito bonitas, também produzidas pelos nossos produtores que lá estão. E lá, como nós sempre falamos, né, você entra como cliente e sai como amigo. Por quê? Porque lá você conversa, você faz a compra daquelas pessoas que são eles mesmos que produzem aquilo que lá se encontra. Mas por falar nisso, vamos ver também como foram os preços agropecuários desta última semana. Então, nós temos aqui o arroz saco de 50 quilos, que está em R$58,10. O boi para o abate está em R$11,93. O cordeiro está em R$13,38. O feijão saco de 60 quilos está em R$182,78. O milho saco de 60 quilos está em R$59,27. A soja saco de 60 quilos está em R$116,37. O suíno, R$6,38. O trigo saco de 60 quilos, R$65,50. E a vaca, R$10,64.
1: Não devemos viver assim afastados, porque a amizade é a coisa mais bonita.
0: Meus queridos ouvintes, vamos ver quem são os nossos aniversariantes associados do nosso sindicato para esta próxima semana. Então hoje, sábado, dia 13, dia de Santo Antônio, temos a dona Nilce Raquel Vendramin, a Lúcia Bolsoni Zanetti, o Olivar Braz Boito e o Marcelo Antônio Polezello. E o Marcelo é o mais jovem dessa galera toda, completando seus 39 aninhos de vida. Parabéns, seu Marcelo! Amanhã, domingo, dia 14, então temos a dona Catarina Dallagnol Minosso. Na segunda-feira não temos aniversariantes, mas na terça-feira, que já é dia 16, temos o seu Janir Luiz Magoga, lá da Santo Isidoro. Na quarta-feira, que já é dia 17, então temos a dona Zelinda Petrikoski, e essa é o que comanda essa galera toda desta semana, completando seus 97 aninhos de vida. Parabéns, dona Zelinda! E também neste dia, quarta-feira, temos a dona Vanilde Nespolo Farina. Quinta-feira, que já é dia 18, então temos a dona Gema Morello Nalim e também o seu Cristiano Treco. Na sexta-feira, nós não temos aniversariantes. Então, a todos esses nossos queridos aniversariantes desta próxima semana, queremos desejar muita saúde, muito sucesso, muitas felicidades e que possamos repetir isso durante muito e muito tempo.
6: Parabéns, parabéns.
0: Povo querido, fico muito agradecido pela vossa audiência. E gostaria de desejar uma boa tarde, um bom domingo e uma semana de muita prosperidade a todos. E para refletir, nós deixamos a seguinte mensagem. A felicidade da sua vida depende da qualidade dos seus pensamentos. Meus queridos, foi um privilégio ter estado com vocês. A todos e a todas, paz e bem.

É isso aí, minha gente. Lá em casa tem arvoredo, porco no chiqueiro e galinha no terreiro. E tem até um lugarzinho pra criançada arrancar minha.

0: os braços. 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

tarde. Olá, boa tarde. Estamos chegando. Estamos de volta na Prata FM. Porque sábado tem. Tem sabadão, nosso programaço de sempre. Os 91.5 para você curtir, ouvir, cantar, dançar junto com a gente. Para você interagir também pelos nossos canais. WhatsApp 999-2031-54. Telefone 3242-1212. Interagindo nas redes sociais também pode. Procura nós aí. Estamos no Instagram. Estamos no Facebook, site. Estamos nos aplicativos de rádio. Estamos com você. 13 de junho hoje. Salve, salve o seu 13 de junho, dia da estreia do Brasil na Copa. Tem bolão do sabadão. Já já eu explico o que você vai ter que fazer para dar o seu palpite, quem sabe ganhar presente. 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Último final de semana.

Sábado Bom é aqui, 91.5 Prata FM, com a gente também. 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Bom sábado, ótimo final de semana. E vamos torcer pela nossa seleção que estreia hoje contra o Marrocos. Pô, da música eu conto que você vai ter que fazer para participar, dar seu palpite no nosso bolão do sabadão.

0: Os atuais, eu duvido. Muito bem, a partir de agora até o final do programa você vai ligar para mim ou mandar pelo WhatsApp o seu palpite para o jogo de hoje. A estreia do Brasil na Copa do Mundo, hein? Brasil e Marrocos, deixa eu até que dá. Ganhamos? Ganhamos fácil? Vamos golear? É? Um golzinho achado? Ou vai dar Marrocos? Também vai saber, de repente tem algum marroquino por aí, né? Enfim, dá o seu palpite, faz a sua análise técnica aí pensando num rodízio de pizza para você e mais uma pessoa de graça, pois será um presentão. Claro que entre as respostas certas, a não ser que, por um acaso muito grande, tenha somente um acertador. Daí não precisa fazer o sorteio. Claro que o jogo vai terminar começa às 19, né? Vai terminar às 9 da noite, 21 horas. Aí que a gente vai realizar o sorteio e aí a gente vai entrar em contato. Então, a gente vai ficar ligando aqui para a rádio querendo saber quem ganhou. Nós vamos entrar em contato, vamos pegar o WhatsApp de cada um aí, vai para a listinha e a produção de casa faz esse trabalho aí depois, tá bom? Então, se você acertar o placar, já fica aguardando, já fica na torcida aí esperando. Logo, logo, se você for realmente o ganhador, porque o sorteio será feito só entre os acertadores, né? Então, claro que ter um é muito difícil, né? Não sei que você arrisque uma goleada que ninguém vai dizer. Mas pode ser também que tenha dois, três acertadores. Quanto menos, mais chances você tem de ganhar. Enfim, você entendeu, né? Então, liga ou manda WhatsApp com o palpite do jogo de hoje, Brasil e Marrocos. Você concorre a um rodízio de pizzas do Picanhas Grill e é para duas pessoas, vão saborear de graça, paga só o que beber lá e tá tudo certo. Gustavo Lima,
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0: Para arrepiou, hein?
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0: Está legal, galera.
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0: é Leonardo, Leonardo, esse é novo sucesso aqui na Prata, 91.5 no Sabadão, estamos aí até as 4 da tarde. Liga e dá um palpite pro jogo de hoje, concorre a um rodízio de pizza. Respostas certas, clacar, clacar, claro, as respostas certas concorrem ao bolão do Sabadão. Sorteio a produção vai fazer depois do jogo, lógico, em casa, e a gente entra em contato ainda na noite de hoje. Por isso é importante você deixar o seu WhatsApp. Os que estão participando pelo WhatsApp, é automático aqui, lógico, né? Eu pego o número daqui, a gente pega o número daqui, tá bom? Pra quem liga, deixa um outro contato aí. Beleza?
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0: Neuza, abraço pra você e o marido José Luiz. Vuelma, 2x0 pro Brasil, palpite dele. 1x0, ela está mais, mais humildezinha. Ana Lúcia Wolf, Wolf. Oi, Ana Lúcia, tudo bem com você, Ana Lúcia? 2x0 pro Brasil e os federais daqui a pouquinho. Abraço, Ana Lúcia.
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0: Boa tarde, Nilson Couto. 2x0 pro Brasil. Aliás, 2 Brasil, 1 Marrocos. Tá, tá certo. Vamos fazer um golzinho. É, Marrocos. 2x1, tá bom, importante é ganhar, né? Queria homenagear Ivanete Bassi pelo aniversário hoje. Opa, Ivanete Bassi, parabéns. Demais aniversariantes, a próxima é para vocês também, aniversariantes de hoje, de ontem, de hoje e de amanhã, da semana que passou, da semana que vai chegar aí, aniversariantes desses meados do mês de junho. Abraço! 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

de fundo aqui, o Diário de Verão é a nova roupagem, nova versão de uma música da antiga banda KN que tá voltando. Então, tudo tá voltando. A música agora é diferente da gravação. E a banda também tá de volta aos palcos aí. E encerramos aqui hoje a promoção do Pix. Daqui a pouquinho eu divulgo quem ganhou o Pix da banda KN. A boa notícia é que semana que vem a gente já começa outro Pix. Apresentação do Sabadão e da banda Céu e Cantos, a banda da Moreira Misteriosa. Feliz aniversário para todos, trocando de idade hoje. Ontem, amanhã, vale também.

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Lidando com o sol da hoje. Opa! Bom trabalho, amigo Éder, para você e toda a equipe aí, viu? Sabadão com o JM.

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Aí o travesseiro encharcado do brilhação. Um grande abraço pro meu padre, meu amigo, meu parceirão das antigas, Everson Fraga, agora em Santa Catarina, em Imbituba. Mudando de endereço, mas na mesma cidade, né? Eita, uma mudança é sempre complicado, né? Vai lá, tudo se ajeita, logo, logo. É difícil? Ô Emerson, vai dizer que não acontece com você o seguinte também, quando você faz mudança. Você viu que guardou um monte de coisa que não precisava. Ou não é desses, né? A maioria do pessoal, quando faz mudança, ou resolve fazer uma geral em casa, se pergunta, mas isso aqui, esse negócio, pra que eu guardei isso? Só pra acumular? Mas enfim, seja feliz no teu novo endereço aí, é o que importa, né? Você e a família, abração, tudo de bom! E uma do Sul, pra lembrar, daqui, se bem que Santa Catarina, tem cidades que são mais sulistas que o próprio Rio Grande do Sul, né? Inclusive os monarcas devem tocar seguido por lá. Vai que vai!

0: Lauana Prado tocou aí pra Marivane na tarde do Sabadão, se ligado com a gente. Tocou Cleiton Borges, Paula Fernandes, a nova versão da música da Adele, né? 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Restaurante Pizzaria Picanhas Grill, dando inclusive aí para o casal que acertar. Para o casal que acertar, não. Entre a pessoa que acertar, enfim, a gente vai sortear o resultado do jogo hoje. O sorteio acontece de um rodízio de pizza para duas pessoas. Aí eu falei casal aqui, mas não necessariamente casal, né? Você que ganhar, se ganhar, leva quem você quiser, tá bom? O marido ou a esposa, o namorado ou a namorada. 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Certamente você vai encontrar alguém pra levar, né? 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Ai, ai, perto do Corpo de Bombeiros, da onde eu tirei essa agora? 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Ai, que vergonha que eu passei. Abraço pra turma lá. Alô, Valnei, turma do Piquenhas, um abraço. 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
0: Olá, alô, Valnei, turma do Piquenhas, um abraço. 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Isso aí, já voltamos.

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1: Essa música é uma música gaúcha que chama-se Traz do Amazonas.

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1: Só eu, então, até as 4 da tarde na Prata com o Sabadão. Alô, meu amigo Egídio, tá brabo comigo já? Não, não, é, demora um pouquinho mais, sai, né? É, tá tumultuado as coisas aqui, ainda bem, né? Muita gente pedindo música, dando palpite pro jogo de logo mais. Concorrem a um rodízio de pizza pra duas pessoas no Picanhas Grill. Tá bom? Como é que vai ser? Quanto é que vai ser, hein? O Egídio tá oferecendo pro grande amor da sua vida, sua eterna namorada, esse, o Egídio. Sempre, o homem já é sempre apaixonado, imagina nessa semana, então, que nessa semana, um mês dos namorados aí, né? Deus!

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1: Eita, o porcelanato. Até já de fundo aqui, porque já tocamos o porcelanato hoje, né? Isso aí. Então vamos mandando os alôs e os abraços e as participações, lembrando dos nossos patrocinadores aqui. 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
1: E o quê? O Egídio e a Edilene. Edilene que é o, mandou música aí. O amor, né, Egídio? A Edilene é o eterno amor. Não falei eterno amor, mas como que não falei? Tinha que falar. Mas ela sabe. Ela sabe, meu amigo Egídio, que você só tem olhos para ela. Ela sabe que...
0: Eu amo.
1: Depois que ela surgiu na sua vida mudou para melhor. Você é um homem novo graças a ela. Amado Batista, meu ex-amor, tá chegando aí, tocando para Tiziana também, ouvindo a nossa programação. Clarice, boa tarde, a tua vai rodar também. Mandando para Cleice, isso.
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1: Lembrando, daqui a pouquinho eu divulgo quem ganhou o Pix da banda KN. E já a partir do próximo sábado, hoje vamos focar no bolão aí do Brasil e Marrocos, tá bom? Mas no próximo sabadão, a gente já começa outra promoção com a banda Céu e Cantos, tá?

seu amado Batista, amado Batista, com o seu Jorge. Seu Jorge não, o Jorge, não é o seu Jorge. É, o seu Jorge é outro cantor, seu Jorge é o da Burguesinha, Burguesinha, Burguesinha. Ela disse que estava de aniversário essa semana, né, o seu Jorge. Não, o Jorge, o seu Jorge. De repente vamos tocar a Burguesinha aí mais tarde, ou uma outra, um sambinha bacana aí do seu Jorge. Eita! Ô, meu amigo Barbeirinho, abraço, compadre. Tua cor de caramelo vai tocar. O Ademir Menezes, abração. Vamos ver se eu tô devendo mais coisa aqui. Tem umas contas pra pagar, mas dá tempo ainda. 3:09, até as 4 vai o sabadão. Alô, Sabrina. Sabrina, ouve a gente em Vista Alegre. Alôzão. Alôzão também pra Silvia Minosso, ouvinte de sempre em André da Rocha. Abraço, felicidades. Priscila Parodes, também de André da Rocha, abração aí. Alô, Juscelene, abração. Cláudio Ciro, boa tarde. Alô, Vanderlei, Dirceu, ouvindo a nossa programação. O Everton, que está ajudando a mulher na faxina aí. Diz ele que sim. Será? Será? Fabiano, boa tarde. Ele e a esposa Ângela, no Shima, ouvindo o sabadão, cada um dando o seu palpite para o jogo de logo mais à noite. A Elisandra Cavagnoli, Leodi Meloto, quanta gente, que bom. Iago, o Iago, Iago Freitas, boa tarde. Vamos lá. Nego Mário, ô Nego Mário, meu amigo Nego Mário de Veranópolis. O Nego Mário é o seguinte, Nego Mário, quando eu fazia um programa diário em outra emissora, onde eu fiquei quantos anos? Não lembro, mas enfim, foram vários anos. O Nego Mário me ligava diariamente, que bom, adoro isso, quando o ouvinte liga sempre, né? E até porque o Nego Mário, além de ouvinte, um bom amigo. E ele pedia sempre, sempre, sempre a mesma música. Eis que ele entrou em contato hoje aqui, depois de muito tempo, me descobriu aqui. E adivinhem. Adivinhe qual a música ele pediu. Será que é outra? Ou é a mesma? Por causa dela. Ah, já é gostar de uma moda, hein, Nego Mário? Menos mal que tem essa versão aqui do... do autor dela também. Aí eu vou variando, não só com o passado.

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2: Fada.
1: Vamos lá.

Sabadão da Prata com a fada, fada querida. Eita. Pessoal, tá no clima realmente de Dia dos Namorados, que foi na noite de ontem. Mas o romantismo continua, hein? O Zeca dizendo pra Priscila: você é o amor da minha vida, e só dá você na minha vida, te amo sempre.

0: Simone Mendes.
1: Esqueça tudo, pagode de qualidade.
0: Que coisa linda, hein?
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Sabadão na Plata FM 91.5. Zezé, irmão da Lua, amigo das estrelas. 13 para as 4, friozinho, gente. 13 graus no 13 de junho de Santo Antônio, Santo Casamento. 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

acabou, vambora. Ah, quem ganhou aqui o Pix de R$200 da banda KN foi... Sônia Pigatti, tá bom, Sônia? E lembrando, o resultado do jogo a gente só vai saber quando terminar, né? Mas a gente tá levando a listinha pra casa aqui de todos os anotados e aí a gente chama o sorteado. Tá legal? Abraço grande, vem aí a sequência da programação com o Percy. A gente volta na Prata no próximo sábado, mas a gente fala nas redes sociais aí. Os nossos demais conteúdos durante a semana. Como chama? Podcasts e lives e etc. E tal. Abraço grande, tudo de bom. Aproveita. Boa sorte pro Brasil na Copa. Torça, vibre. Faz a sua parte aí. Afinal de contas somos. Afinal das contas, né? Mesmo não acreditando muito, mesmo. Cada um com a sua seleção, né? Cada um sendo um pouco técnico. No final das contas, somos todos brasileiros. É pelo Brasil que a gente vai torcer, né? Grande abraço! Bom final de semana! Sai deles aí! 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Tchau, gente!

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1: 15:59.
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Muito bem, meus amigos. Estamos de volta, gurizada. 16 horas, pontualmente, horário oficial do nosso país. E quando bate às 4 da tarde, no sábado à tarde, você sabe que você tem o Gente Nossa. Você sabe que o Gente Nossa é um programa para a nossa gente, para o nosso povo, da cidade e do interior e das dezenas de municípios do nosso Rio Grande e do nosso Brasilzão. Nesse mundão velho de Deus que nos acompanha, neste dia de Santo Antônio, por isso pedimos a proteção do padroeiro, dos casamenteiros, né? E Santo Antônio é padroeiro de tantas coisas, né? A maioria dos momentos de aperto, Santo Antônio, né? O pessoal lembra, temos que lembrar sempre, não só em 13 de junho. E nosso abraço, pessoal lá do Maragata, né? Que estão preparando a noite do dia votivo. E amanhã a grande festa do padroeiro Santo Antônio aí na paróquia do nosso Maragata. Nosso muito obrigado pelo carinho. Tantos e tantos anos a gente se falou do Maragata, se falou do Rio Branco, né? Santo Antônio lá do Rio Branco. Hoje se fala, acho que é o primeiro ano que a gente está falando, me parece que é o primeiro ano, o segundo ano do Maragata, né? Então, gente, o nosso abraço, o nosso carinho, o nosso respeito aí, esse pessoal, essa comunidade, esse nosso bairro, que por muitas vezes já tentou ser, inclusive, emancipado, e tem potencial para isso, porque a comunidade é forte, o povo é realmente pegador, né? Pegador, hein? E no bom sentido, no trabalho, e isso realmente engrandece a nossa cidade, a nossa área aqui, da nossa grande Nova Prata. Nós temos duas paróquias aqui em Nova Prata, que é a nossa paróquia São João Batista e a paróquia lá do Maragata, né? Inclusive aquela é mais antiga que a nossa, porque até por lá, a linha Garibaldi, que começou a história, quem conhece um pouco de Nova Prata, eu não conheço tanto, mas muita gente nos fala, nos diz, nos explica como é que foi essas divisas, essas localizações, esses nomes, e até hoje os nossos costumes aí de manter o alicerce, manter essas definições pelos nossos antepassados aí que vieram e fizeram pátria, e realmente construíram a Nova Prata, a Granópolis, a Lagoa Vermelha, o André da Rocha, Nova Bassano e tantos municípios que nós temos aí. São quase 5.600 municípios que nós temos no país, 500 e poucos aqui no nosso estado do Rio Grande do Sul. 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Uma coisa linda por demais. 16 horas e 4 minutos, Percizinho. Vamos iniciando. Tem jogo agora? Quem é que joga? Hã? Quem é que tá jogando? Suíça aí? Hã? Suíça? Tem Suíça no meio, né? Pois é. Então depois a gente vai trazer a informação aí. Tem vários jogos. Hoje tem mais. Hoje deve ter 3 jogos. Amanhã deve ter 5, né? Catar? Suíça e Catar, porque veio aumentando. Nós tínhamos aí na abertura 2 jogos, ontem tivemos 2 jogos, hoje nós temos 3, me parece, inclusive o Brasil, às 19 horas, né? E amanhã nós vamos ter, parece, 5 jogos. É bem maior a quantidade, até porque vai ser iniciando todos os países aí, né? Vão ter a sua primeira partida. Já saiu um gol lá? Está começando. 16 horas e 5 minutos. Quem é que vai chegando por aí? Paulo Garcia.

Muito bem, amigo velho, confira comigo a hora certinha. Agora são 16 horas e 15 minutos, 16 e 15. Esse é o programa Gente Nossa, um programa para a nossa gente, aqui pela Prata FM, vai até as 19 horas. Muito gaitaço, hein? 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Nós temos o início aí da Suíça e o Catar, às 16 horas, depois nós temos às 10 da noite, Haiti e Escócia, né? Mas às 19 horas temos Brasil e Marrocos, são os jogos de hoje. Amanhã nós temos aí Austrália e Turquia, Alemanha e Curaçao, né? Temos aí o Japão e a Holanda, Costa do Marfim e o Equador, Suécia e Tunísia. É a rodada de amanhã. Amanhã nós temos 5 jogos aí. Austrália e Turquia, Alemanha e Curaçao, Japão e Holanda, Costa do Marfim e Equador, Suécia e Tunísia. Então tá aí uma rodada cheia amanhã de jogos, quem quiser assistir. A Cazé TV aí está transmitindo todos os jogos aí. Não sei como é que vai dar amanhã aí, se vai ter como transmitir. Não vai ter jogos aí que são no mesmo horário, né? Porque são 5 jogos amanhã. Então, dá 10 horas. Eu acredito que vai ter jogo aí no mesmo horário, né? Num país e no outro país, né? Porque são 3 países aí que estão organizando essa Copa do Mundo. Certinho? Mas o Brasil hoje, 19 horas, né? Brasil e Marrocos, né? Um jogaço de bola aí, esperamos que o Brasil vença. Eu acho que todo mundo acredita que o Brasil vence. Saiu o gol aí? Vamos ver se precisa. Não saiu nada, não. 16 e 17, 16 horas e 17 minutos. A mãe já está em... A mãe já tá ligando, a mãe? Deu saudade já, a mãe? Barbaridade. Barbaridade. Tá que nem o Pipo, né? Tá que nem o Pipo, aí já tá chamando. Quem é que tá chegando agora? Leonardo, vamos lá então.

Muito bem, amigo velho, confira comigo. Agora são 16:32, 16:32. 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A Suécia conseguiu um golzinho, né, de pênalti. Suíça. Tá certo, Suíça. Eu disse o quê? Suécia joga amanhã com a Tunísia, né? Suíça. Um gol em cima do Catar, um gol de pênalti aí no primeiro tempo. 1-0, tá no marcador. Tem jogo amanhã, vai ter jogo até a 1 da madrugada, né? Vai ter dez seleções vai jogar. Dez seleções aí. Nós temos a Austrália e a Turquia, a Alemanha e Curaçao, nós temos o Japão e a Holanda, Costa do Marfim e Equador, e Suécia, aí sim, Tunísia. E a Suíça jogando hoje com o Catar, Haiti e Escócia, vai ter às 10 da noite, Brasil e Marrocos às 19 horas. Jogo aí que você vai transmitir, você vai assistir pela Globo também, né? É o único jogo que a Globo vai transmitir, né? A TV, como é que é? Cazé TV está transmitindo todos os jogos. 16:30. Hein? Mas não é isso, né? Na verdade, assim, né? A programação aí que se tem, né? Nos canais, tem os canais que não tem como abrir toda a programação, né? A TV Cazé é YouTube, né? Então, mas é diferente o negócio, é diferente. O pessoal acha uma coisa, mas é diferente. Canal aberto é diferente. Agora são 16:34, 16:34. Quem é que tá chegando? Porca véia. Vamos lá, gurizada.

0: Quem não viu até.
1: Muito bem, amigo velho, confira comigo a hora certinha. Agora são 16h45. Esse é o programa Gente Nossa pela Prata FM 91.5, 16h45, 15 para as 5. 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Para você que está nos ouvindo, muito obrigado pelo carinho, muito obrigado pela audiência. É, para você que está nos acompanhando na cidade, no interior, nas dezenas de municípios da nossa grande Nova Prata. É, o Sérgio está nos ouvindo lá em Goiás, né? Estou tentando dar uma ligada aqui, não estou conseguindo que feche a ligação, não sei o que está acontecendo, né? Não sei por quê. Agora são 16h45, 16h45. Um abraço lá para o Sérgio, um abraço para o Jairo, um abraço para toda a turma lá em Goiás que está nos acompanhando. Lindo, lindo, lindo. Paraíso, paraíso. Olha o paraíso, 16h46 lá, ó. 16h46 aqui também. Passou agora. É, meu amigo, você que está nos ouvindo. 13, hoje é dia de Santo Antônio. É, muito obrigado pela audiência. Tem festa, tem o dia votivo aí no, na comunidade Maragata, né? É, e amanhã tem a grande festa de Santo Antônio na nossa comunidade Maragata. Todo mundo convidado na paróquia Santo Antônio, Fazenda Santo Agostinho, lá na Vila Propício, Goiás. Gente, que beleza, hein? A gente vai tentar um contato, vamos manter um contato de qualquer forma. São 16h46, 47 agora, batendo, né? Vamos lá, quem é que tá chegando, Percizinho? Nilton Ferreira? Beleza? Continua 1-0 aí, ó. É isso, isso, isso. Continua 1-0 Suíça e Catar. 1-0 do primeiro tempo do começo, construído no começo do primeiro tempo. Logo mais tem Brasil e Marrocos, 19 horas. Amanhã temos 5 seleções jogando. Austrália, Turquia, Alemanha e Curaçao também. Japão e Holanda, Costa do Marfim, Equador, Suécia e Tunísia. É, jogaços de bola aí que nós vamos ter amanhã. E vai ter a 1 da madrugada, né? Vai até a 1 da madrugada. São 16. Saiu o gol aí? 16h47. Vamos lá. A música. Ah. Milton Ferreira. Beleza, então.

Muito bem, gurizada, e a hora é certinha, agora são 17 horas e 1 minuto, estamos trabalhando aqui com Empório de Confecções, gente nossa, lojas Aiolpe, Barbeira e Automóveis, e vamos até as 19 horas aí, levando a nossa música fandangueira, a nossa música chucra do Rio Grande do Sul. Para você que está nos ouvindo, muito obrigado pelo carinho, muito obrigado pela audiência. Deus abençoe aí Nova Prata, a região toda que está nos acompanhando, preparando a grande festa do nosso padroeiro São João Batista, neste 24, 25, 26 e 27, estaremos transmitindo o tríduo todas as noites do padroeiro São João Batista e a realização da grande festa, é a festa que durante o ano acontece com o jantar dançante também, com o coração gaúcho, né? Estará sendo realizado aqui no Salão Paroquial de Nova Prata. E nós temos aí hoje, nesse final de semana, a tradicional festa do município também, antecipada aí, para quem não, conhecida junto com a festa da paróquia São João Batista, Santuário de Aparecida. Olha, no próximo dia 24 é feriado municipal, porque nós temos, além do padroeiro do município, que é o São João, padroeiro do Hospital São João Batista e também da paróquia São João Batista de Nova Prata. 17:03, quem é que chega aí, Percizinho? 17 horas e 3 minutinhos. Os Filhos do Rio Grande.

0: Muito bem, meus amigos, olha a hora certinha, agora são 17 horas e 9 minutos e meio, 17 com 10, estamos apresentando o programa Gente Nossa aqui pela Prata FM, Empório de Confecções. 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Eu vou conversar com um amigo da gente e eu coloquei nesse programa exatamente porque é amigo da gente e demais. O Sérgio Gabardo, que está lá em Goiás, e vai conversar conosco um pouquinho a respeito da fazenda do Sérgio Gabardo, do Jairo, da equipe toda, né? E nos contar umas novidades daquilo que temos lá e a localização geográfica também para o pessoal entender como é que é o nosso estadão de Goiás. Boa tarde, Sérgio.
1: Boa tarde, tudo bem?
0: Tudo bem, querido.
1: Calor, né?
0: Calor, né? Aqui não tá calor.
1: Aqui tá calor.
0: Aqui tá calor,
1: aqui não dá frio, né? Aqui é, agora deve estar uns 26, 27, por aí, no máximo 21. E durante o dia uns 30 graus por ali.
0: É calor o dia inteiro?
1: Toda aqui nunca dá frio, né? Frio aqui se der 18, o pessoal já tá tudo, até com o cobertor nas costas, né?
0: Cobertor nas costas. Sente o frio logo?
1: Aqui não tem frio, né? Aqui é calor, né? E a terra da... Aqui a terra da borracha, digamos, que é da seringueira, né? E do Nelore, que é o animal aqui que predomina, né? Não é nem no sul, é o Angus, o Red Angus, né? Então é um pouquinho diferente, mas aqui está no meio de um mundo que tem catorita, que tem papagaio, que tem tucano, que tem... realmente natureza, né?
0: Bom,
1: sempre que a gente quer produzir mais, a gente deve procurar uma temperatura que é a mesma o ano inteiro. Então, aqui, qualquer época do ano, a gente pode plantar e colher. Só molhar e pronto, porque é época de seca. Mas está valendo muito a pena, vale mais a pena aqui do que o sul.
0: É? Conta um pouquinho como é que você chegou aí a localizar essa estratégia da fazenda ali no estado de Goiás.
1: Aqui nós estamos na região de Guaianésia.
0: Guaianésia.
1: Perto da Guaianésia, né, que é o lugar que aqui tem a grande usina da Jales Machado, que tem muita lavoura de cana, né?
0: Uhum.
1: Mas eu queria ter algo para produzir o ano inteiro, que eu pudesse plantar e colher, né?
0: Uhum.
1: Então, e nós já tínhamos empresa em Anápolis, né? Que nós fizemos toda a transporte aí das peças e dos automóveis da Chery. Foi procurando um lugar que eu gostasse, que tivesse bastante natureza, né? E aí, o que acontece? Com o tempo, eu achei o lugar, né? Então, hoje nós temos... aqui é Alqueirão, né? Mas temos mais que... Seria mais de 1.000 hectares hoje de seringueira, né?
0: Uhum.
1: E temos gado, temos lavoura de baru, de mogno, né? Então, digamos assim, um lugar típico, bem tranquilo, não existe roubo aqui, é zero, né? É uma tranquilidade, eu estou falando assim, não estou, como é que chama? Estou ao vivo, que nem no, sem fone de ouvido, né?
0: Uhum.
1: Tu não ouve um barulho de nada aqui, a não ser dos passarinhos, né?
0: É um paraíso?
1: Paraíso. Aqui é um paraíso, tranquilidade, né? Se produz, né? E é um lugar de terra muito gente boa, sabe, né? Pessoas que trabalham, que são honestas, né? Então, é muito bom, né? Eu estava até comendo agora um baru. Até mandei uma foto para ti.
0: Sim, o que, que é esse baru?
1: É uma fruta, uma árvore grande, né? Que ela produz algumas castanhas dentro, né? E a gente tira ela, quebra e depois é melhor deixar ela torar um pouquinho, tipo um amendoim, né? Ou uma castanha, e ela é muito boa para comer e ela é bem saudável, né? É uma coisa típica aqui, principalmente do Goiás, e que está sendo expandido ao resto do mundo.
0: Eu estava vendo nas fotos, não tenho agora como eu analisar aqui por cima, porque a gente não, eu não consegui ligação aí. Eu não sei se o meu telefone não foi pago a conta aí. O que aconteceu? Você estava
1: Não,
0: com...
1: da tua foi pago porque tu tá me ligando.
0: A minha foi paga, né? A minha vai descontada.
1: Eu acho que você devia pedir aumentar um pouquinho aí o valor dos anunciantes aí para poder pagar a conta celular, né?
0: É verdade, né? Pois
1: Essas coisas aí precisa que a gente também entenda que às vezes a gente precisa fazer uma ligação e a gente não consegue, né? Mas
0: verdade.
1: isso que a gente está no ano 2026, mas por incrível que pareça, essas coisas acontecem.
0: Acontece, acontece. A gente falou lá da China e não conseguimos falar aqui no Brasil, né? Sérgio,
1: Exatamente.
0: eu estava vendo as imagens aí, parecia que era Pinheiros Ilhotes aí no meio, que você andava de carro, de trator, como é que era?
1: Não, eu estava andando com um Gator.
0: Gator?
1: Um Gator é tipo, é um Gator é um tipo um Jeep,
0: Jipinho?
1: né? É tipo um Jeep, né? É um instrumento, digamos, para a gente andar bem assim nos campos, vai em qualquer lugar, é 4x4, tem bloqueio, né?
0: É?
1: E aqui a gente usa muito Starlink, né? Então a gente vai ouvindo a Rádio Prata aí em todo quanto lugar. Eu só fico triste que você fala do pessoal de Nova Prata. Eu acho que eu tenho que falar dos ouvintes, que no Brasil, no mundo, ouve a Rádio Prata pelos programas, pela excelência, pelo tradicionalismo que a gente carrega junto. Eu acho que nós merecemos um pouquinho também, quando você fala não só Nova Prata, você deve falar dos ouvintes. Eu passo para todo mundo. Como se ouve a Rádio Prata, depois que esse cara começa a ouvir a Rádio Prata, sempre é Rádio Prata.
0: Verdade, inúmeras pessoas me passam através do meu WhatsApp, já pegaram o norte do Paraná, lá na Rondônia, nós temos lá na Bahia, muita gente que ouve o programa de manhã cedo e de tarde aí nos passa mensagens, sempre pedindo música. Não esquece do Rio Grande do Sul, é uma alegria muito grande, né? Um prazer
1: Não,
0: enorme.
1: esquecer do Rio Grande do Sul até é uma coisa, né? Mas esquecer o tradicionalismo,
0: É verdade.
1: aqueles bailes lá da quinta, da sexta,
0: É.
1: né? A gente não esquece, né? Do Fagundes Varela, do Bassano, do Prata, né? Você
0: Verdade.
1: falava do Maragata, eu me lembro que se chamava também Rio Branco na época, né?
0: Rio Branco, sim, foi
1: Hoje
0: ano
1: se não
0: passado
1: se
0: que foi
1: chama
0: mudado.
1: mais.
0: Foi mudado ano
1: Quê?
0: passado. É,
1: É,
0: o
1: sim,
0: projeto.
1: Sim, mas se falava os dois, né?
0: Se fala.
1: Mas agora só se fala Maragata, então?
0: É,
1: Era
0: agora
1: só
0: só
1: Mara?
0: ficou Maragata. O Rio Branco aí foi extinto há 103 anos, né, que se chamava. Porque a história da cidade de Nova Prata começou aí pela linha Garibaldi, né? Quem conhece a história de Nova
1: Isso.
0: Prata, né?
1: Sim.
0: Ela é mais antigo Rio Branco do que a própria cidade de Nova Prata.
1: Eu tenho minhas bombachas, eu compro no Maragata.
0: Lá no seu Zanato?
1: Isso.
0: É, opa!
1: E o cara é bom, né? Tem que dizer a verdade, né?
0: Com
1: Tem que dizer a
0: certeza.
1: verdade. Vamos fazer um comercial dele que ele merece, né?
0: Ah, seu Zanato lá, vou te contar, né? É de primeira categoria, gente boa de quantia, né, Sérgio?
1: Isso, exatamente. Mas eu acho que é muito importante nós manter as nossas tradições presentes. E é porque toda vez que a gente pode ouvir um programa para lembrar a nossa juventude, as nossas aventuras, né, Percy? Eu acho que isso é importante até passar para as pessoas mais jovens, que elas entendam quanto foi importante e é manter, saber as suas origens, né? Porque o tradicionalismo mantém uma dignidade, ele não foi distorcido ainda, né? E eu acho que isso une muito a família, a Deus, a união, né, certo? E isso aí nós devemos, de alguma forma, manter. Pena que parece que, para uns, isso não é importante, mas eu entendo que isso é muito importante, no aquilo que nós pensar no futuro, no dia da manhã, porque é uma coisa assim tão saudável, tão bonito, né, que a gente tem uma sente uma dor dentro do coração, uma coisa assim bonita. É que dos anos que a gente passou, né, que a gente podia acelerar, né, o
0: É verdade. É a coisa assim, a família no CTG, os filhos, os netos, é a maior alegria e o maior investimento. Isso não, sem sombra de dúvida, nós não temos. Mas a quantia de pessoas jovens hoje que frequentam os CTGs é muito grande, né? Antigamente era mais o pessoal de meia-idade para adiante. Hoje a gurizada também, né? Despertou interesse e vê que realmente no CTG é um espaço sadio. Um espaço realmente da família.
1: é um espaço que a gente pode dizer um espaço de construção,
0: É verdade.
1: né? É das pessoas que mantêm a palavra firme ainda de família. É, você pode ver que o tradicionalismo traz muita gente para a igreja, ou a
0: Também.
1: igreja traz tradicionalismo por algo que é tão saudável que eu acho que está voltando, porque não existe dois caminhos, o caminho da verdade é um só. Então, eu acho muito importante que nem nós, hoje eu tenho carro, meu carro tem um Starlink, né? Então, digamos, eu saio, boto lá de prata no Starlink aí, no um dos telefones, né? Fico ouvindo, né, digamos, dá 160 quilômetros longe de Anápolis, né? Então, eu posso ouvir a rádio tranquilo e muitas coisas se passam pela cabeça, principalmente aquelas belas lembranças que a gente tem no passado que a gente construiu devagarzinho, com muito esforço, com muito suor, né?
0: E a gente tem a felicidade de tê-lo como companheiro, de companhia aí, é uma coisa, é um presente de Deus, viu, Sérgio? É, você.
1: Não, é. Eu acho assim que a gente poder manter uma tradição, eu acho que todas essas pessoas que mantêm isso são amigos, porque carregam os mesmos princípios de vida.
0: Bom, aí é a Fazenda Santo Agostinho. Por que Santo Agostinho? Que santo, hein?
1: Não, porque nós compramos fazenda aqui já faz alguns anos, né? E ela já tinha esse nome,
0: Ah, já
1: né?
0: tinha?
1: Já tinha esse nome, mas na verdade o registro dela aqui é SMG, né? Que seria, levaria o nome meu ou do meu filho, que o meu filho é Sérgio Miguel Gabardo, né? E eu sou Sérgio Mário, né? Mas ela, por tradição, ela é uma fazenda muito conhecida no passado, ela é antiga, né? Então ela mantém algumas tradições, digamos, que a gente tem aqui, de preservar muita coisa da natureza aqui. Digamos, a gente tem várias represas, então a gente pode pescar só, pescar para comer, né? Não para comercializar, né? Então todos os colaboradores, e são bastante, podem pescar, mas aqui, por exemplo, é expressamente proibido qualquer tipo de caça, né? É certo. Então a gente preserva isso dentro, muito bom, porque ao ver a gente vê um tucano, uma caturita, um papagaio, ó, tá vendo? Já começou a cantar. É, e ó,
0: Coisa
1: tá.
0: linda.
1: Então, digamos, ouvir isso leva assim uma coisa tão boa, né? Certo? E nós somos, como você sabe, nós somos a única transportadora do mundo carbono negativo, ou seja, nós levamos uma bandeira muito grande sobre a sustentabilidade, né? Então nós procuramos manter todos os processos que também ajuda a empresa a ser uma empresa sustentável e com carbono negativo. Então nós fizemos um convite para que vocês venham ver aqui, que estejam junto com a gente, ver os papagaios, os tucanos, as caturitas, tudo ao vivo, assim, a cores, sem troca nada, ou seja, sem dar uma comida, sem nada, ver a liberdade que os pássaros têm aqui dentro. E a gente está conversando e vê os pássaros cantando assim, né? Então é muito bonito, né?
0: Coisa linda. Eu me lembrava ontem você saiu de São Paulo, né? E foi a Goiás. E foi ontem, né? Ou sexta-feira?
1: Ontem à tarde.
0: Ontem à
1: Eu
0: tarde.
1: saí de Fortaleza, Fortaleza fui Salvador, Salvador eu fui para o Rio fui de carro até Porto Real, de carro fui para São Paulo, São Paulo aqui, agora volto para São Paulo, Aí no outro dia eu vou para Vitória, no outro dia eu retorno para São Paulo e depois não sei mais a agenda.
0: E
1: Porque
0: esses tempos.
1: eu preciso trabalhar para esse.
0: E esse ano, assim, você me falou uma hora, diz, vem junto comigo para São Paulo e depois vamos para Goiás. E eu estava me lembrando, meu Deus, que presente de Deus, que uma hora a gente pode compartilhar isso junto. É,
1: Sim,
0: você.
1: mas com a maneira que a gente se comunica, da maneira que você se comunica, você pode fazer o programa à distância. Não
0: Sim.
1: precisa você estar lá presente.
0: Uhum.
1: E até é importante tu ver o mundo de outro ângulo, porque aí você vai valorizar muito mais o que você está fazendo do que ficando ali só dentro do estúdio da Rádio Plata.
0: Verdade.
1: Você vai conhecer outras pessoas. Por exemplo, a próxima semana você vai poder estar entrevistando vários presidentes de montadoras para eles verem como eles veem o mundo hoje brasileiro, o mundo total, né? E conversar com eles e você transmitir a todos os ouvintes, porque você acha que tem um número de ouvintes, eu acho que você tem números mais ouvintes, né? Pelo respeito que você tem com as pessoas, com o ouvinte, né? Então, digamos assim, pô, eu entrevistei uma pessoa que é um presidente, vamos dizer, de uma Hyundai, e ele me falou isso do mundo. Você acha que o seu ouvinte não gostaria de estar ouvindo isso?
0: Com certeza, até você me colocava esses tempos atrás aí, falar com o Jairo, que está aí, ele está aí na fazenda, né?
1: Sim, está aqui na fazenda, não está aqui agora, mas se ligar no celular dele, ele está com o carro também, tem Starlink, e ele fala com a gente também, mas agora, nesse momento, ele não está aqui.
0: Starlink aí
1: Mas
0: do
1: está a esposa dele, viu?
0: Eduardo Mosque aí, né?
1: Como?
0: A Starlink é Eduardo Mosque, né?
1: Assim, não, nós aqui dentro usamos bastante, né? Porque cada um tem no carro dele a Starlink que. A gente não consegue ficar longe dos meios de comunicação, né? E não é mais uma coisa assim que é um absurdo, né? Hoje, como empresa, a gente tem uma situação boa, né? Mas ela fala em qualquer lugar, né? Assim, até quando a gente vai aí embaixo na represa para pescar, a gente leva a Starlink porque não tem, ela não falha. E você pode fazer um programa junto numa viagem dessas com a gente.
0: Verdade. É.
1: Entendeu?
0: Seria um sonho, né?
1: Não, é sonho. Essa é uma realidade tão perto, né? E você também transmitindo para as pessoas a sua visão fora do estúdio. Não daquilo que as pessoas falam, porque o que as pessoas falam, talvez elas tenham algum interesse em estar se comunicando dessa maneira. Mas quando você fala com pessoas que administram milhões de pessoas ou milhares de pessoas, talvez elas tenham uma visão um pouquinho diferente da que a da gente ou do cara que está ouvindo ou que está fazendo um programa de rádio.
0: Sérgio, eu vejo que seu investimento também é muito nessa questão de pesqueiras de açudes, do peixe, né? E ali eu estava vendo nas fotos que o senhor nos mandou, esse paraíso aí de águas também que nós temos aí e desse cultivo do peixe do Alivino, né?
1: Existe uma coisa assim que eu entendo que as coisas, principalmente do futuro, as vão ser sempre as mais saudáveis e com menor custo. Então, hoje, você ter represa de peixe é um custo muito baixo e uma comida muito saudável, né? E assim vai ser, por exemplo, a energia solar, ela vai ser o nosso futuro que nos vai nos mover. Os veículos, os caminhões, eles vão estar com a energia solar, porque se você imagina quantos anos se passaram, e todo esse petróleo a gente tirou da terra e botou o que lá embaixo? Água. Isso não é a natureza, não é o correto, né? E essa fumaça que esses motores poluíram, nós respiramos essa fumaça. As pessoas, os animais, isso transmite muita doença. E se nós tivermos os veículos todos de energia solar, nós não vamos mais poluir o planeta nem as coisas, né? Então eu vejo que a gente deve procurar muito. Então tudo, quando nós temos um espaço, nossa empresa tem um espaço, ele está sendo água aquecida, a energia, tudo via solar, né? E eu acho que também a gente poder dar para o colaborador um meio dele se alimentar comendo uma coisa saudável, sem custo, é muito importante isso.
0: Bom, quantos empregados tem aí, Sérgio? Colaboradores?
1: Aqui na fazenda tem uns 100 e poucos, 110, 120 empregados. Mas, digamos, o total da empresa é mais de 3 mil.
0: Sim, entre Porto Alegre, entre o Brasil inteiro, né?
1: Brasil, América Latina.
0: América,
1: né?
0: Latina.
1: São filiais, né? Peru, Chile, Uruguai, Paraguai, Argentina, né? Itália, a gente. Nós precisamos trabalhar, viu, Pessino? Somos uma empresa que eu estou aqui, mas eu não estou aqui por nada. Eu venho aqui para olhar, para ver, para mudar e tal, né? Então, digamos assim, quem não é visto não é lembrado. Então, às vezes, a gente precisa estar presente até para que as coisas funcionem, digamos, dentro de algo que a gente menos pensa e quer.
0: Sérgio, essa foto que você mandou para mim aí com o carro andando, acho que foi hoje pela manhã, é o Jairo que está junto contigo?
1: É o Jairo que está junto comigo.
0: É parecido com o seu Arlindo aí, o saudoso Arlindo, né? É isso? Ele é
1: É
0: parecido com o
1: muito
0: teu pai?
1: parecido. É muito parecido, sim.
0: Ganhou uns quilos, eu faz anos, acho uns 40 anos que não vejo mais ele.
1: Não, ele ganhou de mim, ele ganhou de mim.
0: É, ele ganhou?
1: O Jairo era sempre o mais magro de
0: É.
1: todos, né? Mas aí depois ele casou, a esposa dele cozinha muito bem e tal, né? E aí, então, aí ele foi querendo me ganhar, né? E conseguiu, né? Vai fazer o quê, né?
0: Você
1: Perdi nessa aí, né?
0: tá elegante hoje, né?
1: Não, não tô elegante, não, mas eu tô dizendo assim, ele queria me... Ele quis... Não, eu vou querer ganhar uns quilinhos e tal. Então, eu disse, tá, vai fora. Não é fácil ganhar uns quilinhos, né? Aí até que enfim ele conseguiu, né? Certo? Mas vai fazer o quê?
0: Você
1: E
0: sabe?
1: não volta mais, não sai mais do Goiás, né? Está aqui há 18 anos
0: Gostou?
1: e não retorna mais. E ele é que administra a fazenda aqui.
0: Administrando aí. Beleza. Você tem em Montenegro e ali em Goiás, né? Duas fazendas, né? É isso?
1: Tem vários lugares aí. Tem Montenegro, Triunfo, São Sebastião do Caí, Feliz, Harmonia lá e tal. Tem vários lugares aí, mas é
0: Você
1: tudo
0: sabe que
1: pequeno lá.
0: O Jairo foi namorado da minha saudosa irmã.
1: Isso,
0: É.
1: eu me lembro bem.
0: Velhos tempos, né?
1: Me lembro bem. E ele sempre falava de ti com muito carinho. Falei hoje aí para ele, né, e tal. E ele chegou e disse: não, mas eu tenho que sair agora, Gessério e tal. E aí ele saiu, né? Mas depois, né, se ele vem aqui, eu te ligo e para vocês conversar um pouquinho, bater um papo aí. Deu tempo que ele ia namorar de trator ainda, né,
0: De
1: Pedro?
0: trato. Sérgio, eu tava
1: De
0: vendo
1: agralha. De agralha,
0: a
1: quatro
0: grale
1: seis, né?
0: Tobata.
1: Não, agralha.
0: A grale, tá certo. Eu tava vendo que você mandou uma foto também que a sua empresa tá lá em Santos, com a carga de automóveis lá, né?
1: Hoje tem um embarque de um navio aí, chegou 3 mil carros. Então, lá o trabalho vai virar 24 horas agora até terminar todos os carros.
0: Sua empresa, na verdade, é 24 horas, né? Trabalha direto.
1: Sim. Digamos assim, em alguns lugares é 2 turnos, em algum lugar é 3 turnos, né? E quando tem operações de navio, o navio não pode esperar, né? Então, quando começa a operação, não para, né? Até terminar todos os carros, não pode parar.
0: E
1: Então,
0: como é que...
1: digamos assim, chega, descarrega, carrega, vai embora. E esse carro vem tudo para Goiás. Então, não é só retirar do navio. É retirar do navio e trazer até o Porto Seco de Anápolis.
0: Como é que você consegue administrar, consegue ter, como é que a sua equipe aí trabalha? É uma família toda, né?
1: Não.
0: É.
1: Eu só tenho meu irmão junto
0: Sim,
1: comigo.
0: mas a empresa em si, 3 mil empregados, virou uma família.
1: Sim, mas ela é uma família, sabe por quê? Eu sempre digo para as pessoas: crie leões e eles farão a sua defesa, né? Então, digamos assim, eu entendo que as empresas não é o bem que elas têm, mas é as pessoas que elas têm. Quem administra uma empresa são pessoas. Então, digamos assim, o valor de uma empresa não é os bens dela, é o bem das pessoas que ela tem. Se as pessoas estão felizes, essas pessoas que estão lá trabalhando, elas não vão trabalhar porque elas são obrigadas. Elas fazem, vão lá para cumprir missões com muita felicidade. Eu digo, agabardo da alegria. Porque eu não sou dono da gabarda, eu administro a gabarda, eu tenho tudo o que eu posso levar para o caixão. Então, para mim, eu só estou sendo um administrador da empresa. E eu acho que isso me deixa muito feliz, porque quando eu faço um leão, esse leão sempre vai me defender, ele não vai me morder. Ele vai me defender de todos os animais que existem, dos crocodilos, de qualquer um. O leão não tem medo de nada, então eu só crio leões. E os leões vão fazer com que a empresa funcione, que ela ande, que ela tenha força, que ela tenha coragem e que ela seja exemplar em tudo que ela faz.
0: Agora, eu acho que o senhor também vê, são poucas as pessoas que têm essa visão aí. Talvez não se encontre muito espalhadas pelo país ou pelo mundo. Que tem essa visão de se misturar, de estar junto, de ter a simplicidade. Esses dias você me falava que estava às 8 horas da noite lá no seu trabalho, no seu escritório, e foi comer um carreteiro, comer uns ovos lá com os empregados. Isso é muito raro. Às vezes tem empresa que nem conhece, os empregados nem conhecem o patrão.
1: Preci, eu tenho uma amizade contigo de alguns anos, né? Mas você tem ideia quantas rádios existem no mundo?
0: Eu tinha o número, mas não tenho. Eu tinha o número, mas não tenho, não me lembro.
1: Tá. Então digamos assim, ó, por que eu ouço a Rádio Prata e eu não ouço outra rádio? Eu te digo assim, radialistas que eu tenho, sou amigo, jornalista que eu sou amigo, né, e tal, eu ouço a Rádio Prata. Por que eu ouço a Rádio Prata? Ou seja, existe uma coisa assim, quem não é o maior tem que ser o melhor, né? Ele tem que criar, ele tem que ter coragem, ele tem que estar perto do colaborador, almoçar, jantar junto com ele, ver qual é as necessidades que ele tem, ver como ele vê o mundo. Ele precisa estar perto da gente, ele tem necessidade de conversar, de passar alguma coisa para a gente, porque quando a gente passa essa força, essa coragem, essa humildade, essa simplicidade, ele se torna muito mais forte, ele defende a gente com mais tranquilidade. Quando ele tem um problema, ele pode ligar para a gente, então ele vai pensar um pouquinho antes de ligar, mas ele liga quando ele não consegue mais resolver. Então é porque lá realmente ele está precisando. Então, se eu sempre digo, faça leões, faça pessoas corajosas que tenham vontade de enfrentar todo mundo com coragem. Não precisa falar, eu não pedi para ninguém para ir lá fazer essa operação. A empresa automaticamente se organizou para estar lá em Santos. Você imagina o que é o Porto de Santos, para retirar lá 3 mil carros em pleno sábado. E essa operação vai hoje, vai amanhã, de repente até segunda-feira. Né? E por que eles fizeram isso? Porque eles sentem uma necessidade, eles têm uma autonomia, eles estão à frente do negócio, eles têm uma responsabilidade sobre isso.
0: Outra
1: coisa. Você também, você por que está aí na Rádio Prata agora?
0: temos essa responsabilidade, né? Podia estar em casa.
1: Não. Você está aí porque quem paga, quem bota um anúncio aí, que é o Percy. Eu estou escutando a Rádio Prata, não por um anunciante, mas pelo tipo do programa que você, a tua simplicidade, a tua coragem que você faz de aproximar as pessoas, isso é muito importante. Então, eu digo assim, as pessoas, elas têm que construir um mundo que as pessoas as sigam e não que elas se afastem desse mundo.
0: Verdade.
1: Então, parabéns pelo programa, parabéns pelo teu trabalho. Tu pode ter certeza que tu faz muitas pessoas felizes e tu muda o perfil de muitas pessoas pela tua humildade, pela tua simplicidade e por tu acordar 4h30 da manhã e estar dando coragem para que todo mundo levanta e siga em frente com dignidade, com trabalho e pronto. Porque não existe sucesso sem suor, né,
0: É
1: Percy?
0: verdade, né?
1: Essa frase tu vai guardar, né?
0: É para guardar do lado esquerdo, né?
1: É, exatamente.
0: É para
1: É,
0: guardar do.
1: por incrível que pareça, quando você vê pessoas de sucesso, tu tenta ver quantas horas elas trabalham por dia, qual a dedicação que eles têm com a família, com o colaborador, como é que elas são, porque o sucesso, ele não é amigo do descaso, ele é amigo de quem se preocupa com cada ação das pessoas.
0: Aí dormir tarde e acordar cedo, é isso?
1: É, eu sempre digo assim, vai dormir bem tarde, acorda bem cedo e seja melhor amanhã do que tu foi hoje. Aquilo que a gente fez ontem não serve mais, Percy. O teu programa que tu vai fazer, eu fico escutando teus programas, nem te encho o saco, mas eu acho tão bonito que tu sempre inova de alguma maneira. Até hoje, tu falando da festa lá do Maragata e tal, isso que aquilo, eu ficava rindo, porque me voltou muitas coisas do passado, sabe, né? Entendeu? Eu carreguei muito cará lá, né? Que é aquelas varas para tomate, né? Ali no Maragata, André
0: Sim.
1: da Rocha, lá. Me lembro bem, eu abastecia no posto Rio Branco, lá no
0: E
1: Maragata,
0: tem ainda o
1: né?
0: posto lá, Ipiranga.
1: Não sei se ainda tem, né? Mas eu me
0: Tem.
1: lembro que eu abastecia lá, me lembro do Quies que tinha lá, né? Certo? Que era lá depois do Maragata, lá e tal, né?
0: E o pessoal
1: Então.
0: tá ouvindo lá, o pessoal tá te ouvindo lá.
1: Ah, mas é só uma boa lembrança. Eu
0: Mas
1: viajava de caminhão, eu passava por lá, né?
0: isso é
1: Eu
0: presente de
1: saía Lava
0: Deus.
1: Prata, Lagoa Vermelha.
0: É. Isso é um presente de Deus lembrar essas pessoas aí, porque né, amanhã, segunda-feira, eles vão dizer, bah, como é que você falou com o Sérgio nessa simplicidade com ele? É uma pessoa, é uma coisa rara, né? Não é? Não, é por isso que você tem todo sucesso.
1: Não, tem nada. Eu sou da roça, meu amigo. Eu sou da roça, sou um caminhoneiro que deu certo, nada mais do que isso. Entendeu? Nada mais do que isso. Eu sempre digo assim, eu vejo as pessoas, conheço pessoas, quando as pessoas me falam, e falam de sucesso, eu digo assim, olha, sucesso é aquele pessoa que realmente se preocupa com família, com Deus e tem suor na cabeça. É, que a pessoa das 8 às 18, que trabalha das 8 às 18, nunca chega a lugar nenhum, né? Não chega, aquele dinheiro lá não chega. Agora, aquela pessoa que trabalha 12, 14 ou 13 horas, trabalha, faz algo diferente, essa diferença vai se somar na vida da pessoa.
0: Você joga na loteria, Sérgio?
1: Não.
0: Já ganhou a
1: Porque eu tenho
0: loteria?
1: medo. Não, eu tenho medo de ganhar. Por
0: Tem
1: isso que eu
0: medo?
1: não jogo.
0: É.
1: Não, é verdade, eu tenho medo de jogar e ganhar, né? E eu não ia querer ficar com o dinheiro. Porque toda pessoa que ganha a loteria 10 anos depois
0: Tá
1: tem
0: pobre?
1: menos do que o dia que ganhou.
0: Tá pobre? É.
1: Não, não. Toda pessoa que ganha na loteria normalmente ela tem menos. 10 anos depois, ela tem menos do que o dia que ela ganhou na loteria.
0: Ganhou fácil, gastou
1: Então,
0: fácil.
1: todo dinheiro que vem fácil, ele vai. Então, você não consegue me dar exemplo de pessoas que ganharam dinheiro fácil e mantiveram o dinheiro. O dinheiro não aceita desaforo, amigo. Não aceita desaforo.
0: E também falcatrua, ela sempre tarda, mas cobra, né?
1: Meu pai dizia que o diabo faz a panela, mas não faz a
0: Não
1: tampa.
0: faz a tampa, é.
1: É, então a gente não consegue encobrir a mentira. É muito difícil porque a gente tem que sempre se lembrar da mentira. Então é melhor falar a verdade, porque falar a verdade não precisa se lembrar da mentira.
0: Não precisa se lembrar. Você assiste futebol, Sérgio?
1: Eu gosto um pouquinho de futebol, mas eu não tenho tempo de futebol porque quando eu tenho um pouquinho de espaço de tempo, ou eu estou conversando com algumas pessoas, ou colaboradores, alguma coisa assim. Mentira, é muito difícil porque a gente tem que sempre se lembrar da mentira. Então é melhor falar a verdade, porque falar a verdade não precisa ser lembrado da mentira.
0: Não precisa se lembrar. Você assiste futebol, Sérgio?
1: Eu gosto um pouquinho de futebol, mas eu não tenho tempo de futebol, porque quando que entra.

0: ou seja, a minhas concessionárias de veículos, ou a RG Log, ou a Gabardo e tal, né? Ou as filiais, né? Porque há uma preocupação, hoje tem filiais com 20, 30 mil carros dentro, outra filial com 15 mil carros, outra 10 mil carros. Então, a gente, como a gente tem todo o sistema de câmeras, tudo, né? Então, volta e meia é bom a gente dar uma olhada, parece que dá um estalo na cabeça, assim, não, vou lá olhar. E, principalmente, quando as coisas estão indo muito bem, ou mais ou menos, a gente tem que abrir os olhos mais, com mais força, com mais coragem, para ver o que que está acontecendo.
1: Agora você tem
0: Então,
1: uma,
0: digamos assim,
1: né?
0: quê?
1: Você tem um monitoramento de casa, isso, do seu escritório, né?
0: Não, eu tenho monitoramento disso no celular.
1: Ah, no celular. Ah.
0: É. Então, digamos, tendo internet, né? Por isso que eu tenho sempre que ter uma Starlink na minha bolsa, né?
1: Ah.
0: E aí, então, digamos, aí eu posso ver, entrar dentro, tudo que a filial fez, como é que está o negócio de câmera, se tem alguém trabalhando, se o guarda não está dormindo, se ele está tomando café e tal, né? E até dentro dos caminhões, os caminhões já têm câmera também, até talvez olhar como o motorista está se portando, dirigindo e tal, né? Porque às vezes ele não espera que você babá num sábado à noite ou num domingo de manhã esteja prezando, olhando para ele, né? E às vezes ele também fica contente de chegar e dizer, daí, chefe, tudo bem? Né? Como é que está a viagem e tal? Tudo certo aí e tal, né? Então é muito importante a gente viajar com as pessoas, estar perto delas. É muito importante, ao menos eu assim vejo, né?
1: Com
0: As
1: certeza. Parabéns.
0: pessoas sentem necessidade de um bom dia, uma boa tarde, uma boa noite, de um agradecimento, né? Isso é muito importante. É muito importante chegar e dizer, ó, vai firme aí, Deus está contigo, faça uma oração, né? Agradeça, né? Certo? Ó, eu acho que é muito importante as pessoas lembrarem das coisas bonitas, que é a família, Deus é a coisa mais importante que existe.
1: Dá para arriscar um resultado hoje do Brasil em Marrocos?
0: Olha, eu tenho certeza que o Brasil vai ganhar.
1: Eu também. Se vai
0: É.
1: ganhar a Copa, não sei, mas que vai, se vai trazer a Copa, não sei, mas que vai ganhar do Marrocos, vai.
0: Eu acho que nós estamos vivendo uma era que o Brasil precisa ter alguma vitória para talvez apagar um pouquinho os escândalos que está acontecendo aí, pois é triste a gente às vezes estar tá fora do país ou falar com pessoas ligadas ao mundo, né? E que elas estão preocupadas. Hoje o país é um país agro que precisaria ver, olhar, pensar no agricultor, principalmente em absurdos que acontecem, né? Com agricultores, com o transportador, né? Nós somos um país rodoviário, né? E que parece que até hoje não tivemos um governo que se preocupe com isso. Então, a nossa sustentabilidade financeira, ela vem do agro. E na hora que nós não olharmos para o agro com bastante coragem, com bastante respeito, né? Nós poderemos ter problemas no amanhã. É como agora a Europa, que proibiu a entrada, digamos, de tudo que se refere ao agro. Isso é muito triste para a gente, sabe? É muito triste. Nós não merecemos esse tipo de coisa, desse caso que o governo trata o agricultor, né? O pecuarista, né? Digamos, porque quando a gente fala do agricultor, o pecuarista está
1: Sim.
0: no mesmo balaio, no mesmo prato, né?
1: Na mesma.
0: Então, acho que hoje é inadmissível que, por exemplo, um motorista, ele custe mais os encargos trabalhistas do que o próprio salário dele. Não pode ser isso. Eu acho que o governo deveria pensar de diminuir essa carga tributária, trabalhista, e passar isso para o colaborador. Né? Eu não estou dizendo que esse dinheiro venha pro bolso do empresário. Não, acho que só ele deveria trocar de bolso. Diminuir o bolso do governo, porque o governo não dá segurança, não dá saúde. Se a gente tem um motorista, ele não tiver um plano de saúde, ele precisar de um atendimento médico para fazer um exame, ele vai levar meses.

0: né? Então, se ele não dá segurança, ele não dá saúde, ele no mínimo ele deveria dar chance que o motorista, com o dinheiro que o governo fica dele, que ele pagasse um plano de saúde, que ele pudesse ter uma vida mais digna.
1: Ou uma
0: Acho que isso
1: assistência, né?
0: tem que ser pensado. Sim, mas como não tem, então, bom, então nós vamos fazer o seguinte, nós vamos te dar um plano de saúde, fazer qualquer coisa em colaborar com a sociedade, principalmente a produtiva, que é a que mais nos sustenta e hoje e vai ser no dia da manhã também.
1: Sérgio, até muita gente me pergunta. Pergunta pro Sérgio se ele tem seguro na sua frota de caminhões aí.
0: Bem, existe assim, em primeiro lugar, nós temos sistemas inéditos de pintura, né, de que ela não consegue tirar a pintura dela, a não ser nós que sabemos como é. Tem meios de segurança, né? Mas sim, conforme o segmento que nós temos, né, porque nós também transportamos outras coisas como o químico, né, como combustível também, né? Então, conforme o segmento, nós temos seguro, sim. Nós, mas como nós somos uma empresa carbono negativo mundial, nós temos condições especiais de seguro. Porque nós vamos bater na mesa aqui, mas eu acredito que o último caminhão roubado nosso vai fazer uns 20 anos mais, eu acho.
1: Que coisa.
0: É, então, normalmente, nós nos preocupamos muito com segurança, muito. E então, com isso, também somos algo mais difícil dos nossos amigos nos tomar, digamos, a carga ou o caminhão. Mais difícil, não impossível.
1: Tá certo. Sérgio, qual é a mensagem que você deixa aqui? Teríamos tempo para trabalhar, para falar, teríamos conversa até amanhã de manhã. Mas daqui a pouco vai começar o jogo. E também é o seguinte: qual é a mensagem que daria para deixar para os nossos caminhoneiros que estão nos ouvindo aqui em Nova Prata? E são muitos, hein?
0: São muitos, mas eu diria assim, se tu quer persil ou eles quer tomar uma água de coco, pode vir aqui, que nós estamos colhendo coco aí, ó, agora vi que está vindo um monte de coco aqui para nós, né? Mas eu diria assim, que o motorista que for uma pessoa que realmente quer trabalhar corretamente, ele hoje é um dos melhores salários que tiveram realmente um reajuste nele, né? Então, como motorista, as empresas que pensam em sustentabilidade, que têm criatividade e trabalham pensando em algo que seja que pague, é um segmento que vale a pena investir. Não vale a pena investir em transportadora ou empresas que não se preocupem com ano ou qualificação. Quem faz isso está no caminho da roça. Então, tem que trabalhar com empresas exigentes que paguem para que o próprio caminhoneiro ou transportador, ou dono da transportadora, possa investir e acreditar que ele trabalhando certo vai dar certo. Só ter Deus e família no coração, preservar bem o motorista, porque hoje é uma peça rara, né? Mas que, bem tratada de nossa parte como empresários, ela faz muito pela gente e o motorista hoje é o cartão postal da empresa. Se
1: Verdade.
0: você ver a conduta de um motorista, você vai ver como é a empresa.
1: Agora você fala muito em Deus. Acredita muito, né, Sérgio? Sem Deus
0: Eu
1: não tem
0: acredito.
1: como.
0: Não, eu sempre digo uma coisa: quem tem Deus tem família, quem tem família tem Deus, quem tem um dos dois tem os dois. E quem tem os dois tem tudo. Eu sou uma pessoa muito feliz com a minha esposa, bastanense. Eu estou quase 49 anos junto com ela. Casaria com ela novamente. Faço questão de dizer para ela todo dia que eu amo ela. E eu acho assim que a gente pode namorar, os jovens podem namorar bastante antes de casar. Quando casam, eles têm que saber da responsabilidade que eles têm da família. A família está em primeiro lugar em tudo, ela tem que estar em primeiro lugar no mundo.
1: Ela já foi
0: Hoje
1: viajar lá,
0: nós.
1: representando
0: Não, ela vai mês que vem.
1: a mês que vem?
0: Não, você pode falar com ela da Coreia. Eu não sei que dia que ela vai, certo, mas ela Vai o mês que vem.
1: É raro essa.
0: Única brasileira fazer parte do board internacional da Soritmista, representando o Brasil na Coreia.
1: Tá certo, Sérgio. Sabe as palavras, querido? Agradecido com muita gratidão essa sua participação aqui no programa Gente Nossa, por isso que é o programa Gente Nossa. Gente da casa, de Nova Prata, de Nova Bassano, a simplicidade do nosso povo é que dá certo, né, Sérgio?
0: Tu quer uma dica? Escuta. Tô ouvindo a Rádio Prata aqui. É a dica do dia. Escuta a Rádio Prata que tu sabe um pouco mais, tá?
1: Tá.
0: E tu vai viver muitos momentos que tu viveu na vida.
1: Muito obrigado.
0: Um abraço.
1: Um abraço. Deus abençoe.
0: Nossa.
1: Tchau. Sérgio Gabardo conversando conosco ao vivo aqui no programa Gente Nossa. Agora são 17h55. Vamos de música agorizada para você que está nos ouvindo. Obrigado pela audiência, obrigado pelo carinho. Agora são 17h55. Vamos trocar essa música que está distorcida aí. 17h55, 13 graus é a temperatura aqui no centro da cidade. Segue o programa Gente Nossa!

essa música vai lá para Dona Antônia Ferreira, tava ouvindo nós conversando e agora pediu uma música e oferecendo aí para Netinha, Caroline, que está de aniversário hoje, juntamente com a mana, com o mano Luiz Henrique, o pai Norberto e a mãe Silvia. Estão oferecendo aí para Caroline. Um abraço, Caroline. Obrigado pelo carinho. Parabéns pelo aniversário. Saúde, paz e amor.

Um abraço lá para dona Ana e o seu Antônio. É, estava nos ouvindo. A Ana disse que foi vizinha lá do Sérgio Gabardo, lá na linha 8ª, Nova Bassano. Estava chorando de alegria. 18 e 1.

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Maravilha, amigo velho, aqui pela sua Rádio Prata, o programa Gente Nossa. É, meus amigos, você pode ligar aqui para o 3242-1212, pedindo a Marquita de sua preferência, que nós teremos o máximo prazer e alegria em atendê-lo. Valeu, gurizada. 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

Meus amigos, estamos apresentando o programa Gente Nossa aqui pela Prata FM Serra Gaúcha. É rádio de Nova Prata, do coração do ouvinte. É, você que está nos ouvindo aí em qualquer parte. Nosso muito obrigado pela companhia, pelo carinho. Você pode mandar o seu telefonema aqui direto para o 1212 para pedir a música de sua preferência. 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E liga aí, tá parecido, velho.

0: parabéns.
1: Valeu!
2: Mas não brigue com Deus por ele haver me levado. Se não quiser chorar, não chore. Se não conseguir chorar, não se preocupe. Se tiver vontade de rir, ria. Ó, se alguns amigos contarem algum fato a meu respeito, ouça e acrescente a sua versão. Se me elogiarem demais, corrija o exagero. Se me criticarem demais, defenda-me. Se me quiserem fazer um santo só porque eu morri, mostre que eu tinha um pouco de santo, sim, mas estava longe de ser o santo que me pintam. Se me quiserem fazer um demônio, mostre que talvez eu tivesse um pouco de demônio, mas que a vida inteira eu tentei ser bom e amigo. Se falarem mais de mim do que de Jesus Cristo, chame a atenção deles. Se sentir saudade, se quiser falar comigo, fale com Jesus. Eu ouvirei. Espero estar com ele o suficiente para continuar sendo útil a você, lá onde eu estiver. E se tiver vontade de escrever alguma coisa sobre mim, diga apenas uma frase. Essa aqui, ó. Foi meu amigo. Acreditou em mim e me quis mais perto de Deus. Aí sim, então, derrame uma lágrima. Eu não estarei presente para enxugá-la, mas não faz mal. Outros amigos farão isso no meu lugar. E vendo-me bem substituído, irei cuidar da minha nova tarefa no céu. Mas de vez em quando, dê uma espiadinha na direção de Deus. Você não me verá, mas eu ficaria muito feliz vendo você olhar para ele. E quando chegar a sua vez de ir para o Pai, aí sem nenhum véu a separar a gente, vamos viver em Deus a amizade que aqui nos preparou para ele. Você acredita nessas coisas? Sim? Então ore para que nós dois vivamos como quem sabe que vai morrer um dia. E que morramos como quem soube viver direito. A amizade só faz sentido se traz o céu para mais perto da gente e se inaugura aqui mesmo o seu começo. Eu não vou estranhar o céu. Sabe por quê? Porque ser seu amigo já é um pedaço dele.

Este é o seu programa Gente Nossa aqui pela Prata, levando um gaitaço de primeira qualidade para os quatro cantos do nosso Rio Grande, do nosso Brasil e do nosso mundão velho de Deus. Você que está ligado em qualquer parte do nosso país ou de outro país. 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Um quebra-costela, os nossos amigos dos bairros aqui de Nova Prata também, da região aí que estão nos acompanhando localidades. Muito obrigado pelo carinho. Senhora, moçada!

Bem, meus amigos, por aqui nós estamos já chegando no finalzinho do programa. Gostaríamos de agradecer a companhia e o carinho de todos, aos nossos parceiros patrocinadores, Empório de Confecções, toda a linha de vestuário, masculino, feminino e infantil, Gente Nossa, Costuras 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Desejamos a todos um bom final de semana. No próximo sábado, a partir das 16, estaremos de volta e novamente, companheirada. Grande abraço, boa noite, moçada!

0: sua bênção, meu Pai. Mais valores para a sociedade. Obrigado.
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1: 19 horas e 16 minutos.
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0: 19h32.
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1: 19 horas e 51 minutos.
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0: 20h07.
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2: 20 horas e 25 minutos.
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0: 20h40.
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1: 20 horas e 59 minutos.
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